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0: Limões.
1: Valeu, César Menotti, Fabiano, sucesso pra vocês. Gente.
2: Valeu, Cowboy.
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bom dia, tudo bem com vocês? Começando o Mais Brasil nessa segunda-feira maravilhosa, manhã gostosa de segunda, início de semana. Muito prazer, eu sou Renato Santos, já chego pra te fazer companhia com o melhor da música sertaneja aqui na RBN 94.3, a rádio da minha e também da sua vida. E que coisa boa ter a sua audiência, viu? A gente fica juntos até às 6 horas da manhã com o melhor da música sertaneja, o melhor da moda de viola na programação que faz parte da sua vida. Já aumente o volume, convida todo mundo para ouvir o nosso programa, porque a partir de agora nós vamos animar a tua manhã e começar a semana com o pé direito. Ótimo dia para você, aumente o volume, Mais Brasil já no ar.

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0: bloco do Mais Brasil vai chegando ao fim, mas a moda sertaneja continua firme na 94.3. Agora é hora da gente dar uma rápida pausa para o intervalo comercial, mas fique ligado, porque na volta tem grandes sucessos pra gente cantar juntos aqui na RBN 94.3. Intervalo, eu volto já. RBN 4:14.
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0: RBN faz parte da minha vida. Bom dia pra você ligado com a gente. Já estou de volta com o nosso Mais Brasil, mandando um abraço pro meu amigo Antônio Carlos, tá no centro de Jaraguá do Sul ouvindo o programa. Bom dia para a Rosângela, bom dia Sérgio, tudo bem contigo? A minha amiga Márcia Regina, o Roberto tá na sintonia. Ótima manhã pra vocês, obrigado pelo carinho e pela preferência de cada um de vocês que já estão ligados aqui na 94. E a nossa segunda-feira começa desse jeito, com muita música sertaneja, histórias, emoções, aquelas canções que fazem parte da vida de cada um de nós, não é verdade? E para o volume não ficar do jeito que tá, eu vou pedir para você dar um gás aí no seu rádio, porque tá chegando mais uma sequência de sucesso.

0: É pra você, mas agora chegou o momento do nosso intervalo comercial. É rapidinho, só tempinho de eu tomar um café. Daqui a pouco, a gente volta com mais música sertaneja, aqui no Mais Brasil. RBN 4:35.
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0: 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RBN faz parte da minha vida, já voltei, obrigado pela companhia. Seja no trabalho, seja em casa, na estrada, o Mais Brasil segue trazendo os maiores sucessos da música sertaneja para deixar o seu dia ainda melhor, tá bom? Aumente o volume e vem com a gente, tá chegando mais um grande sucesso.

0: amiga Vera Lúcia. Tá nos acompanhando no bairro Rio Cerro. O Gilberto tá numa amizade. Bom dia. Tudo bem, Roberto? Ô, Maria Cecília, bom dia pra você, minha amiga. O Walter tá no Chico de Paulo nos acompanhando. E a minha amiga Lúcia Helena tá lá no Tifa Martins também ouvindo a 94.3. Gente, chegou a hora do intervalo comercial. Agora a gente vai dar uma pausa para os nossos parceiros anunciantes. Mas não muda de estação, tá bom? Porque daqui a pouco tem mais modão e novidades na programação que toca a sua vida. Volto já. RBN 4:54.
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RBN faz parte da minha vida, já estou de volta e o sertanejo tem muitas histórias boas pra contar aqui na 94.3. Tem emoção e tem aquela música que sempre lembra um momento especial das nossas vidas, não é verdade? Pois bem, agora eu

0: Brasil segue na sua companhia, mas antes vamos para mais uma pausa comercial. Aproveite esse intervalo e continue ligado aqui na 94.3, porque a nossa seleção sertaneja continua em instantes. 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
0: 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E aqui você sabe, né? Tem sertanejo de qualidade, tem música de verdade e aquele momento que canta e encanta você. Agora, aumente o volume, porque tá chegando mais uma moda.

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0: 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Daqui a pouco eu vou voltar fechando o programa com mais uma sequência sertaneja que tenho certeza que vai animar o seu dia, o seu início de semana. A gente volta já. 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
0: 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Bom dia você de Jaraguá do Sul, bom dia você de Guaramirim, de Corupá, de Xerede, meus amigos de Massaranduba, você do norte de Santa Catarina, bom dia pra você. Obrigado pelo carinho, pela preferência, muito bom saber que você tá na nossa companhia. Obrigado pela audiência e por escolher a RBN para acompanhar o seu dia. Agora é hora da gente trazer mais uma sequência de sucessos. É o nosso bloquinho saideira aqui do Mais Brasil.

0: vai ficando por aqui. A semana tá apenas começando. Prometo voltar amanhã trazendo mais uma edição de muita música e muito sucesso aqui na RBN. Tá chegando eles, Gisela Marodim e o Rony Oliveira com o Portal RBN. As principais informações do estado, do Brasil e também do mundo. Bom dia pra você, excelente manhã.
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0: Deus abençoe você e toda a sua família. Que alegria estar aqui com você, começando mais um programa Eu Seguirei. Eu tenho certeza de que Deus vai falar muito ao seu coração através deste programa. Olha, se você pode, eu já quero convidar você a pegar a sua Bíblia, porque hoje nós vamos meditar a palavra de Deus. A palavra de Deus é o nosso alimento, a palavra de Deus que é o nosso sustento. Eu tenho certeza que essa palavra vai mover seu coração. Olha, aqui você vai ouvir a palavra de Deus, aqui você vai poder cantar. São minutos que ficaremos juntos, onde você vai fazer uma experiência com Deus. Lembrando que tudo que você ouvir aqui, depois fica registrado no meu canal do YouTube, Frei Gilson / Som do Monte, no meu Instagram, no meu Facebook, todos com o mesmo nome, Frei Gilson / Som do Monte, para que você possa também compartilhar essa palavra com os seus amigos, tá bom? Então, vamos escutar a palavra de Deus.
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1: Eu gostaria de meditar com você hoje o Evangelho de São João, capítulo 2, versículo de 1 a 2. Esse evangelho tão lindo, aonde Jesus, ele faz o seu primeiro milagre, transformando a água em vinho. Interessante, numa festa de casamento. E por que que Jesus escolhe fazer o seu primeiro milagre numa festa de casamento? Há muitos aprendizados a gente pode tirar disso. Mas hoje eu quero meditar algo muito profundo com você. Em nome do Pai, do Filho e do Espírito Santo. Amém. João capítulo 2, versículo de 1 a 11. João capítulo 2, versículo de 1 a 11. Naquele tempo houve um casamento em Caná da Galileia. A mãe de Jesus estava presente. Também Jesus e seus discípulos tinham sido convidados para o casamento. Como o vinho veio a faltar, a mãe de Jesus lhe disse: eles não têm mais vinho. Jesus respondeu-lhe: mulher, por que dizes isto a mim? Minha hora ainda não chegou. Sua mãe disse aos que estavam servindo: fazei o que ele vos disser. Estavam seis talhas de pedra colocadas aí para a purificação que os judeus costumam fazer. Em cada uma delas cabiam mais ou menos 100 litros. Jesus disse aos que estavam servindo: enchei as talhas de água. Encheram-nas até a boca. Jesus disse: agora tirai e levai ao mestre-sala. E eles levaram. O mestre-sala experimentou a água que se tinha transformado em vinho. Ele não sabia de onde vinha, mas os que estavam servindo sabiam, pois eram eles que tinham tirado a água. O mestre-sala chamou então o noivo e lhe disse: todo mundo serve primeiro o vinho melhor, e quando os convidados já estão embriagados, serve o vinho menos bom. Mas tu guardastes o vinho melhor até agora. Este foi o início dos sinais de Jesus. Ele o realizou em Caná da Galileia e manifestou a sua glória, e seus discípulos creram nele. Palavra da salvação. Santo Agostinho, o grande Santo Agostinho, ele tem um pensamento maravilhoso que é muito profundo sobre esta passagem. Diz assim: o Senhor foi convidado e veio a um casamento. Será de admirar que ele veio a esta casa para um casamento, tendo vindo a este mundo para um casamento? Olha que interessante. Agostinho entende que Jesus faz o seu primeiro milagre num casamento. E que Jesus, vindo a este mundo, ele veio realizar um casamento. Lembre-se que a palavra de Deus coloca Jesus como noivo. Jesus é o noivo. O próprio João Batista chama-se amigo do noivo. Então Jesus é o noivo. Jesus mesmo fala que ele é o noivo quando ele fala da parábola do jejum. Pode os amigos do noivo jejuar enquanto o noivo está presente? Ou seja, Jesus mesmo se considera como noivo e a igreja é a noiva. Que bonito. Então, para Agostinho, Jesus vindo a este mundo é para realizar um casamento. Portanto, ele tem aqui uma noiva, somos nós, a igreja, que ele resgatou por seu sangue e quem a deu o Espírito Santo com penhor. Ele a arrebatou da escravidão do diabo. Ele morreu por seus pecados. Ele ressuscitou para sua justificação. Quem oferecerá coisas tão grandes por sua noiva? Os homens podem oferecer alguns enfeites ou outras coisas da terra, como ouro, a prata, pedras preciosas. cavalos, fazendas ou propriedades? Alguém oferecerá o seu sangue? Então, para sua noiva, alguém oferecerá o seu sangue? Pois se ele entrega seu sangue por sua noiva, não permanecerá vivo para desposá-la. E aí, Santo Agostinho, mas como? Ele vai dar a vida pela esposa? E como é que ele vai desposar a esposa se ele está morto? Mas o Senhor, morrendo sem ansiedade, deu seu sangue por ela, a fim de que, quando ele ressurgisse, pudesse tê-la. Ele que já unira, que já a unira a si mesmo no seio da Virgem, pois o Verbo era o noivo, e a carne humana era a noiva. E ambos são o mesmo Filho de Deus e também o Filho do Homem, aquele seio da Virgem Maria, onde ele se tornou a cabeça da igreja, foi a sua câmara nupcial. Que pensamento lindo de Agostinho. O ventre de Maria foi o quarto nupcial, onde ele sai para desposar a sua esposa, a igreja. Gente, que pena que a gente não tem tempo para eu esmiuçar isso aqui para vocês. Mas ouça esse vídeo de novo. É profundíssima cada palavra aqui de Santo Agostinho. Efésios capítulo 5, versículo de 25 a 27. Maridos, amai vossas mulheres como Cristo amou a igreja e se entregou por ela. O que Agostinho falou. Cristo amou a igreja e se entregou por ela para santificá-la. 2 Coríntios 11, 2. Porque zelo por vós com o zelo de Deus, desposei-vos a um único esposo para vos apresentar a Cristo como virgem pura. Apocalipse 19, 7 a 8. Alegremo-nos, exultemos e demos-lhe glória, porque chegaram as núpcias do Cordeiro e a sua esposa já se aprontou. Nós somos a esposa de Cristo, a igreja. Preciso me apresentar a Cristo como uma esposa santificada. Em nome do Pai, do Filho e do Espírito Santo. Amém.
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0: programa de hoje está bom demais. E eu quero lembrar você, se você quiser ouvir mais pregações, mais meditação da palavra, basta você me acompanhar no meu canal do YouTube, Frei Gilson / Som do Monte, no meu Instagram, no meu Facebook, no meu TikTok. E lá você vai encontrar muito mais palavra de Deus para você.
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0: Nós vamos terminar este programa rezando. Eu quero clamar agora por você, quero clamar pela sua família. Senhor Deus, libera agora o teu Espírito Santo sobre cada pessoa que acompanha este programa. Vem, Espírito Santo, enche todos os que estão acompanhando este programa agora. Libera, Senhor, para esta pessoa o que ela mais precisa, para o corpo e para a alma. Libera, Senhor, curas e libertações em nome de Jesus para esta pessoa que assiste, que acompanha, que escuta e para toda a sua família. Eu clamo a tua poderosa bênção. Visita agora com bênção de proteção. A bênção que só o Senhor pode dar. Abençoe-vos o Deus Todo-Poderoso, Pai e Filho e Espírito Santo. Amém.
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Olá, bom dia, são 6:08, agora 6:08. Bom dia pra senhora, bom dia pro senhor, bom dia pra você, trabalhador. Terça-feira, dia 13 de outubro, o tempo está bom, mas com o céu parcialmente encoberto, né? Pelo menos não chove, choveu um pouco durante a madrugada, choveu um pouco durante a noite. Nós estamos de volta com o nosso portal EGBN, desejando para você uma boa terça-feira e um bom começo de semana, né? Para quem estava aí no feriadão, para quem folgou ontem na segunda-feira, a semana começa efetivamente nesta terça-feira. Nós estamos desejando para você que seja uma terça-feira bastante positiva, repleta de coisas boas, né? De muitas energias e de muitas realizações também. Sejam bem-vindos ao programa Portal. A partir de agora estamos no rádio, em 94,3 FM, na maior audiência da cidade. Estamos também no aplicativo. E se você não tem o nosso aplicativo, baixe agora para você nos ouvir 24 horas por dia. Estamos também no YouTube com imagens. Sejam bem-vindos. Daqui a pouco, as imagens tristes de mais uma tragédia, mais um acidente fatal, acidente com morte na Serra de Corupá, envolvendo um caminhoneiro. Daqui a pouco os detalhes aqui no portal, você vai ter imagens também já aqui no programa, no YouTube. Lamentavelmente, o feriadão até estava sendo tranquilo aqui na região, né? Tivemos, inclusive, ontem eu falei nos programas que o fim de semana, tanto sábado como domingo, aqui em Jaraguá do Sul, na nossa região, não tinha sido registrado nenhum acidente, inclusive, né? Nenhum acidente, nem com danos materiais.

0: Em conferimentos leves, nada, no sábado e também no domingo. Foi domingo à noite, perto das 11 da noite, que aconteceu aí o único acidente do fim de semana, que foi uma colisão de carro contra carro ali no Rio da Luz, SC-110. De resto, sábado e domingo com muita tranquilidade. Segunda-feira, durante o dia, também foi relativamente tranquila, mas ontem à noite, na volta para casa, esse acidente com um caminhoneiro ali na Serra de Corupá. Daqui a pouco mais detalhes aqui no portal, que está apenas começando, desejando para você uma ótima semana e uma boa segunda-feira.
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0: Agora são 6:10. Algumas das principais manchetes nas últimas horas pelo estado, pelo Brasil e também pelo mundo. E as principais manchetes pelo estado, pelo Brasil e pelo mundo também se voltam para a movimentação dos candidatos à presidência da República e a movimentação também da campanha eleitoral. Tem outras notícias. Proposta que prevê o fim da escala 6x1 será votada amanhã no Senado. A PEC reduz a jornada máxima de trabalho de 44 para 40 horas semanais e garante 2 dias de descanso remunerado. A semana vai ter 2 novas pesquisas da eleição presidencial. Nunes Marques marca reunião com campanhas de Flávio e Lula. Papa vai ser internado hoje para operação de retirada de nódulo do pulmão. Outros destaques de hoje: jovem morto pela polícia militar com 27 tiros em São Paulo já havia sido agredido por policiais. Foram 45 disparos em Moema. Irmã de homem morto pela PM com 24 tiros diz que ele tinha esquizofrenia. Micro-ônibus capota em rodovia de São Paulo e deixa 3 pessoas mortas. Como influencer foi parar no comando de negócios da máfia italiana do Brasil? Sobrevida ao câncer sobe de 49% para 71%, mas o avanço varia muito entre os tumores. Salários acima de R$32 mil, conheça concurso da Câmara dos Deputados. Torcedor cria fábrica de bandeirões e fatura R$40 mil por mês. Outros destaques de hoje aqui por Santa Catarina no G1, batida entre 2 carros deixa pessoas mortas, incluindo criança na Serra Dona Francisca. Motociclista morre após bater em ônibus parado na SC-401. Adolescente de 14 anos que foi baleado no rosto após garoto de 13 anos acessar arma do pai. O garoto estava com colegas e se irritou com bagunça, diz a polícia. O pai é um colecionador, atirador, um caque de Chapecó e que tinha uma pistola no guarda-roupa. Menino autista encontrado morto em Rio após 3 dias de buscas na região oeste do estado. Em Florianópolis, motorista é indiciado após dirigir na contramão e matar estudante. Ministro do Supremo Gilmar Mendes lamenta a derrota de Espiridão Amin ao Senado. Morre o delegado Hildo Rosa, aposentado da Polícia Federal. Outras manchetes de hoje: arcebispo de Aparecida pede desarmamento e atenção à fome e à pobreza. Dom Mário Antônio da Silva celebrou cerimônia da padroeira do Brasil ontem, na segunda-feira. Papa será internado na terça para retirada de nódulo no pulmão. SBT admite erro ao atribuir a EBC a falha em propaganda eleitoral. Em Aparecida, também a movimentação dos políticos. Incêndios no Amazonas resultam de ação humana, diz ministro. Aviões militares iniciam combate a focos de incêndio no Amazonas. São os principais destaques nas últimas horas pelo estado, pelo Brasil e também pelo mundo.
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0: Agora são 6:14, vamos aos destaques do esporte. Já falamos ontem, durante os programas de ontem, sobre a movimentação do fim de semana. Ontem, segunda-feira, ontem nós tivemos alguns jogos também no Campeonato Brasileiro. O Curitiba empatou em Curitiba 1-1 com o Botafogo do Rio. A Chapecoense já praticamente fazendo aí as suas despedidas do Campeonato Brasileiro, tomou uma goleada do Atlético Paranaense lá em Chapecó. 4-1 Chapecoense, 1 Atlético 4, e o Bragantino venceu o Cruzeiro por 4-2 em Bragança Paulista. Na Série B, o Fortaleza empatou em 2x2 com o CRB e o Novo Horizontino venceu a Ponte Preta por 5x1. O Criciúma venceu o América Mineiro por 1x0 e o Botafogo de Ribeirão Preto venceu o Ceará também por 1x0. Bom, vamos ver como é que está a situação da Série B, especialmente, né? Porque a Série B tem o Criciúma e tem também o Avaí, e que são dois times de Santa Catarina que estão aí justamente, né, brigando para tentar se manter na Série B. O Criciúma, inclusive, lutando para tentar subir para a Série A no ano que vem. Bom, o Campeonato Brasileiro da Série B já tem 33 rodadas, faltam só 5 jogos. O Vila Nova é o líder com 61 pontos ganhos. O Novo Horizontino está em segundo com 60. O Juventude é o terceiro com 60. O Fortaleza está em quarto com 57. E o Criciúma em quinto com 56. O Atlético Goianense está em sexto com 53 pontos ganhos. Estes são os 6 classificados para a próxima fase, né? Vila Nova, Novo Horizontino, Juventude, Fortaleza, Criciúma e Atlético Goianense. Portanto, temos aí o Criciúma ainda com chances de chegar na Série A no ano que vem. Já lá embaixo está o Avaí, na zona do rebaixamento. A luta do Avaí não é para subir da Série A. A luta do Avaí é para não ser rebaixado para a Série C. E precisa lutar bastante, né? Até porque o Avaí está na zona do rebaixamento. O Avaí tem 36 pontos ganhos. O Londrina tem 28, o América Mineiro 17 e a Ponte Preta com 13 pontos. O time mais próximo do Avaí, ali acima da zona do rebaixamento, é o Botafogo de Ribeirão Preto, que tem 41, ou seja, 5 pontos na frente. Então a situação do Avaí é bastante complicada, bastante delicada aí no Campeonato Brasileiro da Série B. Alguns destaques do nosso Giro do Placar com as principais informações das últimas horas.
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3: Bom dia. Segue com nebulosidade bastante variável, presença de muitas nuvens intercalando com alguns momentos de melhora. Tem ainda chance de chuvas rápidas e ocasionais que podem acontecer em alguns momentos do dia. Estamos ainda sob a interferência de um sistema de baixa pressão. A temperatura ela se mantém mais agradável. Hoje a máxima ela não passa muito aí dos 23, 24 graus. Justamente por conta de algumas breves melhorias, até sobe um pouco mais a temperatura. E vai seguindo com tempo instável ao longo dessa quarta, quinta e sexta-feira. Ambos os dias tem previsão de chuva, mas não ruim o tempo todo. São aquelas chuvas que vão e voltam, intercalando com períodos de melhora. Períodos em que o sol até aparece momentaneamente, onde até dá para encarar alguma atividade ao ar livre. A temperatura ela se mantém agradável. A máxima prevista de 25 graus nessa quarta-feira e uns 27, 28 graus, tanto na quinta quanto na sexta-feira. Ambos os dias o sol aparece momentaneamente. Durante o fim de semana, fica ainda com um resquício ainda dessa baixa pressão. Por exemplo, no sábado, a maior parte do dia é aproveitável com tempo bom, tempo seco, se tiver alguma chuva é bem isolada à noite. E no domingo, tempo bom, tempo estável, sol aparece mais. É um fim de semana relativamente aproveitável, a temperatura ela só se mantém um pouquinho mais amena no amanhecer. Peter Scheuer, meteorologista, com a previsão do tempo.
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0: E o nosso telefone de contato para você participar é o 8837-5377, né? Você de Jaraguá do Sul, de Guaramirim, pessoal de Xereda, pessoal de Massaranduba, de Corupá, pessoal de Joinville e de toda a região, muito obrigado pela audiência. Pessoal do litoral, né? Alô, São Francisco, Barra Velha. Pessoal de Barra do Sul, um grande abraço, bom dia, muito obrigado pela audiência e pela companhia. Alô, caminhoneiros, motoristas, motoristas e aplicativos, né? Vanzeiros, taxistas, pessoal que está na estrada, presenciando acidentes, fatos que mereçam destaque, né? Para nos ajudar com o trânsito, a sua participação é importante, é fundamental, né? Então, o seu recado por aqui, a sua mensagem, o seu áudio, a sua foto, o seu vídeo, nos ajudam bastante. Então, participe. 8837-5377 é o telefone de contato do nosso ouvinte. Estamos no rádio, no aplicativo e também no YouTube. Você do YouTube aí, não esqueça de deixar o seu like, né? Deixa o seu like aí, a sua curtida, se inscreve no canal, ativa o sininho e participa. participa do nosso chat também. 6:19, os ouvintes que vão mandando o seu alô pra gente, o Lori da Sul Brasil Rolamento já está por aqui, a Dona Maria do Baipendi, bom dia, Luiz Ivanilde, bom dia, o Rony Cabelo tá chegando por aqui, fala Rony, bom dia.
4: Bom dia, bom dia, Rony.
0: Bom dia.
4: Rony, por que que a prefeitura não pega e não faz uma drenagem na área de dos ciclistas ali, dos pedestres? Ficaria bem melhor para nós passar, né? Não seria ir lá pela presa de rolamento ou pela calçada, entendeu? Para evitar aquela água toda que fica parada ali na via ali, na ciclofaixa, na área de pedestre ali.
0: Entendi, mas você não falou aonde, né, Rony? De onde que você está reclamando? É de todas as ciclofaixas, ciclovias em geral ou de algum ponto específico? Explica pra gente, Airã. Fala, Leomar. Bom dia, Leomar.
5: Bom dia, Rony Oliveira. Bom dia, ouvintes da Rádio Jorge Novo. E agradecer a comunidade da Nossa Senhora Aparecida, do bairro Figueira e todas as regiões que compareceram aí na nossa festa ontem. Foi um show. O tempo ajudou até a noite. A noite veio chuva, mas não atrapalhou. E tomou aí, né, meu amigo Rony? E sempre foi falado naquela série de Curupá, né? Cuida com aquela série, cuida, que é um perigo, dito e feito, né? Oh, coitado, um pai de família aí, que, né, um turista do caminhão aí, que perdeu a vida lá, ali, naquela série lá, ontem, né? Meu Deus do céu. Foi falado. E toma aí, cara. E toma, escuta aí, cara. E o Bragantino, Chapecô, Cruzeiro. E a Chapecoense no final dos campeonatos só tá levando goleada. Esse já era. Vou no fundo do poço. Valeu, uma boa terça-feira para nós todos aí. Valeu, tchau.
0: Valeu, um abraço, bom dia, obrigado pela audiência, obrigado pela companhia, bom dia Geraldo, bom dia pro Paulo Butti, tá por aqui também, Antônio tá por aqui, bom dia, o Cláudio Luiz, né? Chegando com foto, bom dia Rony, mandando foto na estrada, caminhoneiros que já estão aí nas rodovias, um grande abraço, na Via Verde principalmente, tá explicando aqui o Rony Cabelo, sobre a água parada na ciclovia, na ciclofaixa, Via Verde principalmente, tá questionando aqui, tá informando e tá também trazendo essa informação aqui pra gente. Fala, Fábio Gili.
6: Olá,
0: bom dia,
6: muito
0: Fábio.
6: Bom dia, Rony.
0: Bom dia, Fábio.
6: E ouvintes aí do Portal RBN. Olha, sexta-feira passada, Rony, a Valdemar Gurba parou praticamente, né? Foi um caos o trânsito ali. Eles estavam fazendo uma manutenção já bem naquela subidinha do Morro da Cagê, ali próximo daquele posto de gasolina, Rony, um recapeamento, né? E o que que aconteceu, Rony? O trânsito andava e já em seguida já parava, né? Aquele congestionamento total. Só que conforme já ia abrindo o sinaleiro, Rony, o pessoal andava, né? Saía no sinaleiro normal, no verde, só que ele já de repente o trânsito parava e o pessoal acabou ficando com seus veículos, né? Até mesmo em cima do sensor, Rony. E muitas pessoas acabaram sendo multadas, com certeza, Rony. Eu gostaria de saber do Marieto aí, se nessa ocasião, quando tem esse trânsito desse jeito, esse congestionamento, se essa multa aí o pessoal pode recorrer, Rony. Porque... olha, foi um caos danado sexta-feira passada aqui na Valdemar Gruba, né? Que conforme o sinaleiro ali abria, o pessoal ia passando, né? Só que de repente já o trânsito parava. E muitos acabaram ficando, né, com o sinaleiro no vermelho, porque não deu tempo de arrancar mais do veículo, Rony. E acabaram ficando em cima do sensor. E essa multa com certeza aí vai vir, né, Rony?
0: Mas tem que ter um cuidado, né? Motorista sabe que só pode fazer a travessia na faixa de pedestre, ele sabe que tem espaço do outro lado da faixa de pedestre. É a mesma coisa que aconteceu esses dias aqui na Reynaldo Hall, né? Um trânsito movimentado, as pessoas se atravessando com o sinal aberto, sinal verde, tudo bem, sinal verde. Só que se você sabe que o sinal estava verde e pode fechar a qualquer momento, você não pode ficar naquela faixa zebrada, né? Então o motorista tem que dar uma segurada, tem que ver se vai dar tempo dele passar para outro lado e depois fazer a travessia na faixa. Ficou parado em cima da faixa, é como esses cruzamentos que nós temos aqui na Reynaldo Hall, com as faixas zebradas ali, com aquele X ali atravessado. Se você ficou ali em cima, trancou o cruzamento, vai ter que pagar a multa, mesmo que o trânsito esteja lento, às vezes muito movimentado. Então tem que ter esse cuidado. Talvez tenha aí até uma certa complacência, eu diria, né, do pessoal do trânsito, uma certa compreensão da prefeitura, mas o motorista precisa saber que ele não pode se atravessar de qualquer jeito, sabendo que tem semáforo, que tem congestionamento e que ele pode ficar, de repente, em cima da faixa de pedestre ou no meio de um cruzamento, impedindo que os outros veículos, né, da via lateral façam a travessia de um lado para outro da rua. Fala, Jeremias! Goiás. Bom dia.
7: Bom dia, Rony. Rony, Deus que o abençoe, Rony. Rony, quando vai vir o sol, Rony? Pra agricultura, Rony do céu, que vencer isso? Misericórdia, Deus que abençoe. Um grande abraço, agricultor Jeremias.
0: Valeu, Jeremias, um abraço, bom dia, ouvinte, participe, manda o seu recado por aqui, um grande abraço aos agricultores todos, nós temos aí um período de muita chuva, de muita instabilidade, né? Até parecia que o dia seria bom hoje, mas já está fechando de novo, parece que vai vir chuva de novo, então, aos agricultores da região aí, um grande abraço, bom dia, obrigado pela audiência, obrigado pela companhia.
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0: Agora são 6:28, 6:28, um homem de 44 anos foi preso na tarde de ontem lá em Nereu Ramos, suspeito de estupro numa boate localizada às margens da BR-280. A mulher de 31 anos que trabalha no estabelecimento relatou aos policiais militares que estava dormindo num quarto após o expediente, quando acordou com um homem sobre o seu corpo e percebeu que estava sendo vítima de violência sexual. Segundo o relato, ela o afastou e acionou a polícia militar. O homem, que havia trabalhado como DJ no local, negou ter praticado o ato descrito pela mulher, confirmou que houve o contato físico entre os dois, mas afirmou que não ocorreu conjunção carnal. Diante dos relatos, o homem recebeu voz de prisão e foi encaminhado para a delegacia de polícia para os procedimentos cabíveis. Nós tivemos também o registro de posse de drogas e a polícia militar também atendeu aí mais um registro também de violação e domicílio e dano às 4 da madrugada ontem, né? Em Massaranduba, a polícia militar acabou sendo acionada. A mulher de 53 anos que relatou que mora sozinha na residência e que acabou tendo esse ataque aí por um cidadão que acabou tentando invadir a casa dela. No local, os policiais militares encontraram um indivíduo na garagem da casa. A porta de vidro apresentava danos. Durante a abordagem, um homem apresentava esta fala aí desconexa, arrastada, aparentando estar sob efeito de substância entorpecente. Foi contatado com a mulher de 53 anos, que ela relatou que morava sozinha na residência e que o denunciado teria acessado o local e tentado entrar na casa dela, quebrando uma das vidraças. O homem foi detido, foi colocado no compartimento de transporte da viatura. Enquanto eram feitos os procedimentos cabíveis, o indivíduo que estava acomodado no compartimento de transporte da viatura acabou sofrendo mal súbito e não resistiu, foi a óbito. Assim que os policiais foram tomar o depoimento do autor, perceberam que o homem não respondia e não apresentava sinais vitais. Foi iniciado o atendimento de emergência, acionado os bombeiros, que deu prosseguimento no atendimento pré-hospitalar e conduziu para o hospital. A situação não foi revertida e a equipe médica constatou o óbito do homem de 44 anos. O fato foi registrado como boletim de ocorrência policial e a polícia científica acabou sendo acionada para dar sequência nesse atendimento aí lá em Massaranduba. Uma ocorrência que também chamou atenção ontem de manhã. Atendimento da polícia militar, o indivíduo teria tentado invadir uma residência, parecia meio transtornado, foi colocado lá no compartimento, na caixinha da viatura da polícia militar. Enquanto estava lá, acabou sofrendo esse mal súbito, morreu dentro da viatura da polícia militar, aqui em Jaraguá do Sul, lá em Massaranduba. Enfim, essa ocorrência que foi registrada ontem. Registros de ontem para hoje da polícia militar aqui na micro região de Jaraguá do Sul. 6:31, daqui a pouco tem mais informações também dos bombeiros, a movimentação das últimas horas e os bombeiros que também atenderam várias ocorrências no dia de hoje, né? De ontem, especialmente, e também nós vamos falar justamente desse acidente com vítima fatal que acabou acontecendo lá em Corupá ontem à noite. Informações que estão chegando da rede de notícias da Caerce. Operação Primavera, com quase 3 mil ações preventivas somadas já ao El Niño, com mobilização em 95% dos municípios de Santa Catarina. É a preparação e a preocupação dos municípios com reação aos temporais e às tempestades do El Niño. As informações estão chegando dentro do nosso portal RBN com o repórter Cadu Reis, da rede de notícias da Caerce.
1: A Secretaria de Estado da Proteção e Defesa Civil promove a Operação Primavera em preparação para possíveis impactos do fenômeno climático El Niño em Santa Catarina. Conforme levantamento divulgado pela pasta, 95% dos municípios catarinenses participam desta mobilização. O relatório aponta mais de 2.800 ações preventivas realizadas pelas prefeituras, sendo 519 limpezas de córregos, 443 limpezas de sistemas de drenagem, 305 obras de drenagem e 280 cortes e podas de árvores, entre outras iniciativas. O gerente de operações da Defesa Civil Estadual, Coronel Aldrin de Souza, explica.
2: O objetivo é reduzir os riscos de alagamentos, inundações e deslizamentos, principalmente nesse ano em que o El Niño muito forte deve aumentar os volumes de chuvas no sul do país. Na prática, as prefeituras fazem o trabalho em campo, começando pelas áreas de maior risco, enquanto a Defesa Civil do Estado coordena as ações e dá apoio técnico aos municípios, com a ajuda das coordenadorias regionais. Cada prefeitura registra o que foi feito em formulários oficiais e assim conseguimos acompanhar o andamento das operações em tempo real. Cada intervenção realizada representa menos risco para a população, especialmente em áreas vulneráveis.
1: Nesta terça-feira, 13 de outubro, é comemorado o Dia Internacional para a Redução do Risco de Desastres. A data instituída pela Organização das Nações Unidas há quase 40 anos estimula a cultura de prevenção, mitigação e conscientização sobre desastres naturais e tecnológicos. O meteorologista da Secretaria de Estado da Proteção e Defesa Civil, Caio Guerra, orienta os catarinenses sobre formas de prevenção a serem adotadas em tempo de riscos causados pelo El Niño.
3: É muito importante acompanhar os órgãos oficiais, os avisos meteorológicos, os alertas meteorológicos. Além disso, é muito importante ler com cuidado os avisos. Você tem tipos diferentes de tempo severo. Então, a depender do tipo de tempestade que vem para sua região, você pode se preparar de formas diferentes. As populações que moram mais próximas de rios, que costuma ter alguma elevação, às vezes brusca, do nível desses rios, é muito importante tomar cuidado maior com esses casos de alagamentos e enxurradas, assim como a população que mora em áreas de risco para deslizamento, né, como áreas de encosta. É importante também acompanhar bem esses dias de volume mais expressivos. Então é importante você conhecer o risco da sua região, ter um contato, acompanhar as informações da Defesa Civil Municipal e os avisos da Defesa Civil Estadual.
1: A Defesa Civil Estadual encaminha avisos e alertas meteorológicos para os cidadãos via celular mediante cadastro. Para receber, envie o número do CEP do seu endereço por mensagem de SMS para o contato 40199. De Florianópolis, da Rede de Notícias Acaerte, Cadu Reis.
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0: Agora são 6h35, ali no YouTube você está vendo imagens da Serra de Corupá com um acidente, lamentavelmente, com vítima fatal, as imagens que foram enviadas pela Defesa Civil, pelo pessoal lá, o Cláudio Siqueira, enfim, lamentavelmente, um acidente com vítima fatal nesta ocorrência que foi registrada ontem à noite lá em Corupá, na Serra de Corupá, infelizmente, né? Tragédia que, lamentavelmente, tirou a vida de um motorista, de um caminhoneiro nessa região aí. Bom, são 6h35, ouvinte manda o seu alô, manda o seu recado pra gente. A dona Maria Aparecida tá mandando um bom dia, um grande abraço, bom dia, obrigado pela audiência, obrigado pela companhia. Também o pessoal que vai mandando o seu recado, o seu alô aqui, o Márcio da Tifamoros tá mandando uma foto do dia, começando aí com muita nebulosidade, com muita neblina hoje. Um grande abraço, Márcio, obrigado pela audiência. O Cláudio Porto tá por aqui mandando um bom dia pra gente também. Valeu, um abraço, bom dia. O Jair Borba tá chegando por aqui também. Fala, Jair.
5: Bom dia, Rony, tudo bem? Tudo certinho, Jair Borba por aqui. Ô, Rony, eu faço uma pergunta. Aquela pichação ontem lá na Avenida Paulista, lá, sei se tá atos partidários ou não, mas será que vai ter o mesmo resultado da Débora do Batom? Será que vão pegar a mesma pena da Débora do Batom? Sei não, hein? Beleza? Abraço, boa semana.
6: Pois é, Rony, eu sinceramente, eu só arranco o veículo a partir do momento, mesmo que tiver no semáforo na cor verde ali, Rony, somente a partir do momento em que eu tenho espaço para poder passar do sensor, Rony, porque senão eu também não arranco em caso desses grandes congestionamentos, né, que a gente encontra de vez em quando aí na Valdemar Gruba, né?
0: Esses dias eu tava ali atrás do semáforo, o semáforo tava aberto, tava verde, mas eu vi que tinha carro trancado lá no outro lado, né? Tava na Renault do Raul ali. E aí tinha um cidadão atrás buzinando para mim. Pra mim seguir à frente, porque o sinal tava verde, né? Eu vi que o sinal tava verde, mas eu vi que não tinha espaço pra mim chegar no outro lado do cruzamento. E eu ia ficar trancado ali em cima da faixa ali, zebrada ali, né? Do X ali. Naturalmente não fui, né? O cara ficou buzinando lá atrás, ficou pé da vida, mas o azar é dele, né? Tem dois trabalhos. Um de ficar irritado e o outro de deixar de ficar irritado, né? Enfim, porque eu continuei parado ali. E só avancei quando eu percebi que tinha espaço para um carro do outro lado, né? Depois do cruzamento. Agora, se eu fico ali, se eu dou uma de apressadinho, né? Como outro cidadão e me atravesso e fico trancando o cruzamento no meio da via, naturalmente você é autuado, você é multado. Então o motorista tem que ter essa atenção, né? Justamente para tentar ver se tem espaço no outro lado do cruzamento para ele poder fazer a travessia. Se não tem, não se mete a bobo, né? Não se mete a besta, caso contrário, vai ficar trancando o trânsito ali e aí de repente fecha o sinal, vai receber uma autuação, possivelmente. A Roseli Segundo tá mandando um abraço pra gente, bom dia. O Leomar tá mandando fotos aqui pra gente também. Fala, Leomar.
7: Bom dia, meu amigo. Leomar Figueira de novo. Ontem lá, quando fui ver as imagens, nossa Aparecida lá no cano quente, teve descendo, aí que eu virei assim na ponte lá, ponte do trabalhador que vem da ponte pra entrar pra terminar do bobo lá, pra lá. Olha o asfalto que tá. E esse é um posto de gasolina aqui, ali na VEG 2, o preço que tá. Valeu, né? Tudo bem, tá chovendo bastante, mas olha como tá de perigo tá esse asfalto aqui, na descida da ponte da VEG, né? Que vem sentido da Vila Lau pra pegar o Arenal do Bobo lá. Valeu, por ir pra lá do Bobo. Tchau.
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0: Agora são 6h39 no horário de Brasília, 6h39. Por falar em trânsito na Via Verde, né? Inclusive ontem, nós comentamos aqui, inclusive, né, sobre essa questão envolvendo a falta de policiais militares ontem ali na festa de Nossa Senhora Aparecida. Faltou policiais militares ontem, né? Então, nesse sentido, eu fiz um comentário ontem de meio-dia. As pessoas, inclusive, entraram em contato conosco aqui, também questionando essa situação. Faltou policiais militares. Então, atenção, Polícia Militar. Ontem nós tivemos uma das maiores festas religiosas de Jaraguá do Sul. Muitas famílias, muitas crianças em cima da ponte da PAI. Depois da oração do terço, teve aquele aglomerado de pessoas atravessando para o outro lado, os carros parados em cima da ponte, carros parados antes da ponte, carros parados depois da ponte. Enfim, não tinha nenhuma viatura da Polícia Militar para auxiliar ali. Também não vi nenhum funcionário da prefeitura, né? Nenhum funcionário do Departamento de Trânsito. Ou seja, é uma festa religiosa, é uma festa legal, uma festa de família, independente da sua religião, mas a polícia tinha que estar ali para dar proteção às famílias, às crianças, né? Aos devotos, aos fiéis de Nossa Senhora Aparecida. Eu não vi, eu estive lá, não vi nenhuma viatura, fiz questão ainda, me esforcei para tentar encontrar uma viatura, não encontrei. Então, ontem várias pessoas questionaram isso, sobre essa ausência da Polícia Militar, tá? Sobre a ausência da prefeitura com o seu departamento de trânsito para poder auxiliar e trancar, né, parcialmente, momentaneamente, a ponte do trabalhador, a ponte da PAI, no caso, ou aquela rotatória que ficou interditada durante um tempo. E quem estava se esforçando ali justamente para fazer isso eram os próprios fiéis e devotos, né? Os festeiros, os romeiros, enfim, alguns voluntários estavam tentando parar os veículos para que as pessoas não fossem atropeladas em cima da ponte. Ou seja, faltou uma compreensão aí, né? Do comando da Polícia Militar, da própria prefeitura, no sentido de que a gente sabia que teria ali um grande fluxo de pessoas naquela região da Ilha da Figueira e não havia nenhuma viatura da Polícia Militar. As pessoas ontem questionaram isso, cobraram isso e eu constatei isso também lá no local, porque eu estive lá acompanhando a chegada lá da imagem de Nossa Senhora Aparecida, a procissão pluvial e depois a carreata, a caminhada, né? Enfim, a romaria, a procissão que se estendeu ali da rotatória da Via Verde, da ponte, né? Da PAI até a Igreja Nossa Senhora Aparecida. 6h41, faltam 19 para as 7. Talvez seja o feriado, né? O feriadão, enfim, as pessoas estão de folga, talvez a Polícia Militar, talvez o pessoal da prefeitura, mas faltou gente para ajudar, para colaborar. De qualquer forma, o pessoal lá que estava de voluntário, né? Os festeiros fizeram um ótimo trabalho e principalmente os motoristas, né? Tiveram a compreensão justamente e entenderam que era uma festa religiosa com muitas crianças. Tinha gente de cadeira de rodas lá, né? Pagando promessas, possivelmente, né? Tinha gente lá realmente com dificuldade de locomoção e fazendo lá a sua devoção de fé lá em cima da ponte, aguardando a chegada da imagem da santa. Então, seria necessário, seria importante, né? Se nós tivéssemos a participação também da Polícia Militar e da prefeitura para poder ajudar o pessoal lá na Ilha da Figueira e não tivemos ninguém. 6h42.
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10: Agora são 6h45, faltam 15 para as 7 no horário de Brasília. 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

0: o seu alô, né? Ah, o Fabiano tá questionando aqui. Tá questionando se não cabe à organização dos eventos solicitar o apoio à polícia e os bombeiros para o atendimento ao trânsito e pessoas que possam passar mal. Bom, eu imagino que o pessoal lá da festa tenha solicitado, né? O apoio da polícia militar. Porque sempre teve presença da polícia militar na festa lá. Dessa vez não teve nenhuma viatura lá acompanhando ali em cima da ponte, a ponte da Pai, né? Então teve essa situação por ali que acabou gerando essa indignação e essa revolta aí das pessoas com relação principalmente a essa movimentação. E ontem nós tivemos também várias reclamações de pessoas que questionaram essa ausência da polícia militar naquela situação envolvendo ali a presença de muitas pessoas, centenas ou milhares de pessoas, né? Em relação justamente a essa movimentação lá na Romaria, na procissão pluvial e na concentração religiosa, oração do terço em cima da Ponte da Pai e depois o deslocamento lá dos romeiros até a Igreja Nossa Senhora Aparecida.
1: Sim, verdade. Não tinha um policiamento, não tinha ninguém. Nós estávamos atravessando para lá e para cá as pessoas, os carros abusinando em cima da ponte. Eu achei também uma falta de respeito. Aí quando é para você anda com o farol queimado, você anda com alguma coisa, a polícia te encosta e não tem papo, né? Agora para ficar ali, para olhar, para dar uma atenção, não tinha ninguém.
0: E o povo...
2: Polícia de aplicativo aí, se informando aí de falta de polícia aí. Eu peguei um passageiro ali no posto de gasolina, ali no Vila Lalau ali. Tinha uma viatura, dois policiais tomando café bem na hora que a Santa tava chegando, né? Que eu peguei o passageiro ali. Aí eu cheguei passar ali na hora que a Santa tava passando pela ponte ali. E a polícia tava tomando café bem de boa lá. E o trânsito um caótico lá na ponte lá. Do pessoal atravessando pra um lado pro outro aí.
0: Tava bem complicado mesmo. Eu estava lá. Tava bem complicado. Os carros tentando passar em cima da ponte, as pessoas tentando fazer a travessia de um lado para outro, enfim, tava uma loucura. E depois também teve uma obstrução ali na rotatória da Via Verde. Enfim, a Via Verde Nova estava totalmente interrompida, né? Tinha lá a viatura dos bombeiros para carregar a imagem da Santa. E realmente faltou, né? Faltou a presença da Polícia Militar, faltou a presença de alguém da Prefeitura, do Trânsito, cones, alguma coisa assim, para tentar de alguma forma, né? Controlar o trânsito lá. Mas o pessoal trabalhou direitinho, o pessoal dos voluntários, né? Os próprios festeiros, os organizadores da festa se esforçaram bastante lá para tentar de alguma forma controlar o trânsito ali na Via Verde, em cima da ponte da APAI.
3: Bom dia. Então, é isso aí mesmo, mas vamos fazer aí um protesto aí de político, ver se não tem um monte de policiamento aí nas ruas. Aí quando é uma coisa legal pro povo, né, que é uma religião, aí eles sabem.
0: 6:48, faltam 6:47 no horário de Brasília. Os ouvintes mandando seu recado, mandando seu bom dia pra gente, obrigado pela audiência, obrigado pela companhia. Bom dia, Ronil Macho Coppe, pelas 9 passou uma viatura da PM na Ponte da Paz, só passaram olhando e sumiram, estive no local, abraço do Macho. Eu estava lá, não vi essa viatura passar por lá não, né? Eu não vi nenhuma viatura e estive lá, acho que desde as 8:30, 8:40, mais ou menos, até perto das 10 horas da manhã. Bom, até terminar tudo, né? Até chegar a imagem da Santa, até terminar o terço, até o povo se deslocar, começar o deslocamento lá pela rua José Teodoro Ribeiro, eu estive ali. Bom, 6:49, faltam 11:07. Mais gente que vai chegando, mandando o seu alô e o seu bom dia pra gente aqui também. Quem é que tá por aqui? A Roseli Segundo, bom dia. Leomar Souza tá mandando fotos pra gente, bom dia. Fala, Norberto.
4: Bom dia, Rony, tudo bem? Não, cara, a polícia só tem preocupação e a própria prefeitura quando eles fazem evento na Via Verde. Daí eles atrapalham o trânsito, fecham tudo e o povo que se dane. Agora, quando for para cuidar da população, realmente eles não cuidam. Certo, garoto? Forte abraço. Aí é lamentável essa situação, né?
0: Valeu, um abraço, bom dia.
5: Se eu não me engano, semana passada, aqui em Jaraguá do Sul, a gente teve uma formatura aí de não sei quantos novos policiais aí, né? Que vão começar a integrar aí também. É o 14º BPM aqui de Jaraguá Sul da Polícia Militar. Mas também não sei qual será o dia que eles já vão estar nas atividades aí também, tá certo, Rony?
0: Valeu, um abraço. Acho que não são todos pra cá, pra Jaraguá do Sul, né? Nós tivemos uma etapa de treinamento, de preparação, de formação aqui em Jaraguá do Sul, mas acho que não são todos que vão ficar aqui em Jaraguá do Sul. São policiais que passaram por esse treinamento por aqui e que vão ser destinados também para outros municípios. Faltam 10 para as 7, o ouvinte manda o seu recado, participa através do nosso WhatsApp, que é o 8837-5377. A sua participação sempre importante e fundamental. Vá mandando o seu recado pra gente através também do YouTube, né? E ali no YouTube, mandar um alô especial para os ouvintes que estão por aqui também, deixando o seu like, a sua curtida pra gente. Muito obrigado pela audiência, obrigado pela companhia. Está por aqui o Ailton José, um grande abraço, o Leomar Souza, o Agostinho também. Vamos fazer uma ótima semana depois do Dia Santo. Partiu lavação. O Rodrigo dos Anjos, bom dia. O Raulino, bom dia. O Afonso Schroeder, bom dia para todos os cidadãos araguaense consciente. O Ivo Wexler, bom dia. Estou ouvindo vocês direto aqui do bairro Xerdeves. A Vilma Gomes Pires, bom dia. Ótima terça. A Roseli Segundo, bom dia para vocês todos. Ótima terça-feira. Um grande abraço, bom dia. Obrigado pela audiência, obrigado pela companhia. Estão faltando 9 minutos para as 7 da manhã no horário de Brasília. Esse é o nosso portal RBN Informação, Serviço e Notícia, com mais notícias do ouvinte e mais notícias da rede de notícias da Caesa. Ameaça de bloqueio e urgência estão entre os sinais de alerta para os golpes virtuais em Santa Catarina. A Polícia Civil está orientando a não agir por impulso, confirmar informações e preservar provas em caso de fraude. São os golpes virtuais. Mais informações com a repórter Carol Denardi.
6: Um telefonema dizendo que a conta bancária está em risco. Uma mensagem de um suposto filho que mudou de número. Ou até um vídeo com o rosto e a voz de uma pessoa conhecida pedindo dinheiro. As histórias mudam, mas os golpes costumam seguir uma estratégia: fazer a vítima agir rapidamente, sem tempo para conferir se a informação é verdadeira. O perito oficial e superintendente regional da Polícia Científica em Joinville, Yuri Nunes Lopes, pontua alguns dos principais golpes.
7: Tem algumas características que são comuns à maioria dos golpes, que é, primeiro, é criar um senso de urgência. Então, o golpista, ele vai entrar em contato dizendo assim, olha, eu preciso que você faça isso agora. Eu preciso que você pague esse boleto agora. E a questão de uma ameaça de bloqueio. Olha, se você não transferir agora, a sua conta vai ser bloqueada. Tem o famoso golpe da pessoa que tá se passando por um parente, né? Oi, mãe, mudei meu número de celular, anota aí meu número novo. Olha, eu preciso pagar essa conta aqui hoje, preciso pagar esse boleto hoje, porque se eu não pagar, eu vou ter minha conta bloqueada, eu vou perder não sei o que e tal. Então, você tem a urgência e você tem uma ameaça de bloqueio.
6: A orientação é não tomar nenhuma atitude precipitada.
7: Viu que tem alguma coisa estranha? Pare, avalie a situação. Não tome nenhuma atitude precipitada, nenhuma atitude imediata. Pensa bem se aquilo que está sendo solicitado de você faz sentido. E tente confirmar por outros meios. Ah, é uma pessoa se passando pelo seu filho. Tenta ligar em outro número para falar com ele, né? Num número conhecido. Tenta confirmar de uma outra forma.
6: Com o avanço da inteligência artificial, essa confirmação fica ainda mais importante.
7: E falando em credibilidade também, a utilização de inteligência artificial para criar aquilo que a gente chama de deepfakes. Então, o golpista, ele cria a voz da pessoa, ele cria a face da pessoa, ele pode criar um vídeo como se fosse a própria pessoa falando para você.
6: E se o golpe já aconteceu, a orientação é agir rapidamente, mas sem apagar as provas, como explica o perito Yuri Lopes.
7: Então, se uma pessoa, ela percebe que foi vítima ou está sendo vítima de um estelionato cometido por meio eletrônico, tem algum golpista tentando enganá-la para que ela transfira dinheiro, o primeiro passo é interromper completamente o contato com o golpista. Não responda mais nada. Segundo passo, preservar as evidências. Não apague mensagens, não apague e-mail, se tiver algum arquivo de áudio, algum comprovante daquilo que foi feito, guarda tudo.
6: A vítima pode registrar o boletim de ocorrência pela delegacia virtual da Polícia Civil de Santa Catarina, sem precisar ir até uma unidade policial. De Florianópolis, da Rede de Notícias AKRT, Carol Denardi.
0: 6h55, tem que ficar atento aí aos golpes, né? Muito atento, principalmente com as pessoas mais idosas que estão em casa. Bom dia pro Reginaldo. Bom dia, Rony. Cadê os 21 policiais novos aí de Jaraguá do Sul? Tá questionando ele aqui também sobre essa ausência dos policiais militares ou da PM ali na Romaria de Nossa Senhora Aparecida ontem de manhã. Faltam 5 para as 7, vem aí o horário eleitoral obrigatório e depois nós voltamos às 7h10 da manhã.

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0: Agora são 7:10, no horário de Brasília, 7:10. Já estamos de volta com o nosso portal RBN. Muito obrigado pela sua audiência, obrigado pela sua companhia. Bom dia pra senhora, bom dia pro senhor, bom dia pra você, trabalhador, né? Bom dia pra você que está começando a semana com a gente nesta terça-feira. Muita gente que fez o feriadão, que folgou ontem na segunda-feira e a partir de agora está conosco também aqui no portal RBN. Desde as 6 da manhã já estamos no ar. Tivemos essa parada aí para o horário eleitoral obrigatório e a partir de agora estamos retomando o programa e vamos com muitas notícias da polícia, da segurança pública, do trânsito, da política e muito mais até às 8 horas da manhã. E sempre com prioridade para a participação do nosso ouvinte, né? Participando como ouvinte repórter, presenciando acidentes, fatos que mereçam destaque, buraco nas ruas. Você pode mandar o seu áudio, a sua mensagem para auxiliar os demais motoristas também, né? Participando como ouvinte repórter. Deixa o seu recado, deixa o seu bom dia pra gente. Estamos no rádio, estamos no aplicativo, estamos também no YouTube. Eu sou o Rony Oliveira e comigo a Gisela Marodim. Bom dia, Gisela.
1: Bom dia, Rony Oliveira. Bom dia você que nos acompanha aqui no portal. Sejam todos bem-vindos nesta terça-feira com cara de segunda-feira, céu encoberto, neblina aqui em Jaraguá do Sul. Sim, 13 de outubro, dia depois do feriadão. Hoje nós já contabilizamos 286 dias neste ano, faltam 79 dias para acabar o ano. Estamos na fase da lua nova, estamos na sessão da primavera. Hoje é o Dia Nacional do Fisioterapeuta e do Terapeuta Ocupacional. Parabéns aos profissionais. Hoje também é o Dia Internacional da Redução de Desastres e hoje é o Dia Mundial da Trombose.
0: Sejam bem-vindos ao portal. Estamos em 94,3 FM, na maior audiência da cidade, na força do rádio, no carro, em casa, no trabalho. Muito obrigado pela sua audiência. 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Estamos também no YouTube com imagens. E no YouTube você pode deixar o seu like, curtir aí a nossa transmissão, ativar o sininho para receber as notificações, se inscrever no canal e, se possível, compartilhe também a nossa live. Não deixe, é claro, de deixar lá a sua mensagem, o seu bom dia, né? A sua opinião, a sua crítica, a sua opinião política. No YouTube pode, né? Lá você pode deixar o seu comentário e a sua opinião também, e a sua opinião fica lá registrada. Grande abraço, bom dia, sejam bem-vindos ao portal.
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0: Agora são 7:13, 7:13, sejam bem-vindos ao portal. Vamos aos principais destaques desta terça-feira, as principais notícias e as principais manchetes pelo estado, pelo Brasil e também pelo mundo.
1: Aqui pelo estado, batida entre dois carros deixa mortos, incluindo criança, na Serra Dona Francisca. Adolescente de 14 anos é baleado no rosto após garoto de 13 acessar arma do pai em Chapecó. Menino autista encontrado morto em Rio após 3 dias de buscas em São Carlos. Motorista indiciada por homicídio após dirigir na contramão por 2 quilômetros e matar estudante em Florianópolis. A polícia investiga incêndio em igreja matriz de 13 de maio. Pelo país, proposta que prevê o fim da escala 6x1 será votada amanhã no Senado. CNH, o Detran muda regras para aulas práticas. Cássio reúne campanhas de Flávio Lula após decisões conflitantes no TSE. Acidente em Itapetinga, micro-ônibus capota em rodovia de São Paulo e deixa 3 mortos. Em Curitiba, criança faz sinal de socorro e homem é preso por tentativa de estupro. A Polícia Federal deve entregar hoje a faquinha material do Master que cita ministros. Pelo mundo, o Papa será internado hoje para operação de retirada de nódulo no pulmão. Trem descarrila no Paquistão e deixa 4 mortos. Trump libera a venda de diesel russo sem contrapartida na guerra da Ucrânia.
0: 7:15.
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4: Bom dia. Segue com nebulosidade bastante variável. Presença de muitas nuvens intercalando com alguns momentos de melhora. Tem ainda chance de chuvas rápidas e ocasionais que podem acontecer em alguns momentos do dia. Estamos ainda sob a interferência de um sistema de baixa pressão. A temperatura ela se mantém mais agradável. Hoje a máxima ela não passa muito aí dos 23, 24 graus, justamente por conta de algumas breves melhorias, até sobe um pouco mais a temperatura. E vai seguindo com tempo instável ao longo dessa quarta, quinta e sexta-feira. Ambos os dias tem previsão de chuva, mas não ruim o tempo todo. São aquelas chuvas que vão e voltam, intercalando com períodos de melhora. Períodos em que o sol até aparece momentaneamente, onde até dá para encarar alguma atividade ao ar livre. A temperatura ela se mantém agradável, a máxima prevista de 25 graus nessa quarta-feira, e uns 27, 28 graus, tanto na quinta quanto na sexta-feira. Ambos os dias, o sol aparece momentaneamente. Durante o fim de semana, fica ainda com um resquício ainda dessa baixa pressão. Por exemplo, no sábado, a maior parte do dia é aproveitável com tempo bom, tempo seco. Se tiver alguma chuva, é bem isolada à noite. E no domingo, tempo bom, tempo estável, sol aparece mais. É um fim de semana relativamente aproveitável. A temperatura ela só se mantém um pouquinho mais amena no amanhecer. Peter Scheuer, meteorologista, com a previsão do tempo.
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0: Agora são 7:17, o nosso giro do placar com as informações do esporte para você. Ontem nós tivemos Campeonato Brasileiro da Série A com alguns jogos que foram realizados no complemento da rodada. Curitiba empatou em 1-1 com o Botafogo do Rio. A Chapecoense em casa perdeu de goleada para o Atlético Paranaense por 4-1 e o Bragantino venceu o Cruzeiro por 4-2. Ontem na Série B, nós tivemos o Criciúma vencendo o América Mineiro por 1-0, o Botafogo de Ribeirão Preto vencendo o Ceará por 1-0 e o Novo Horizontino venceu a Ponte Preta por 5-1 e o Fortaleza empatou em 2-2 com o CRB. Lembrando que na Série A, a liderança é do Flamengo com 64 pontos ganhos, em segundo Palmeiras 63, em terceiro Fluminense com 51, em quarto Atlético Paranaense com 50 pontos ganhos. Portanto, esta é a classificação aí do Campeonato Brasileiro da Série A. Atualizando, né? Por causa dos resultados de ontem, o Atlético agora tem 53, né? É o terceiro colocado. Flamengo é o líder, 64. O Palmeiras em segundo com 63. O Atlético do Paraná em terceiro com 53. Em quarto, o Fluminense com 51 pontos ganhos. Lá na zona do rebaixamento continuam, né? O Internacional, o Grêmio, o Remo e também a Chapecoense cada vez mais afundada aí no Campeonato Brasileiro da Série A. E na Série B, nós temos o Criciúma lutando para voltar para a Série A, né? O Criciúma está em quinto lugar com 56 pontos ganhos. Faltam só 5 rodadas para terminar o Campeonato Brasileiro da Série B. O Criciúma está em quinto lugar e o Avaí está na zona do rebaixamento. Precisa se esforçar também para não cair para a Série C. Bom, com relação aos jogos da semana, nós teremos neste meio de semana Libertadores e Copa Sul-Americana. Nesta semana e na outra semana, portanto, jogos do Campeonato Brasileiro só nos fins de semana, no próximo fim de semana e também no outro fim de semana. E hoje tem o Vasco da Gama na Copa Sul-Americana. Vai ser um jogão, né? Vasco e Boca jogam às 21h30 na Bamboneira, em Buenos Aires. É um jogo válido pela Copa Sul-Americana, é o jogo de ida, é um baita jogo, né? E quarta-feira, amanhã, nós teremos Libertadores para Fluminense e Palmeiras e Copa Sul-Americana para o Atlético Mineiro contra o Montevidéu. E na quinta-feira, nós teremos Libertadores para o Flamengo. O Flamengo joga na Argentina, lá em La Plata, contra o Estudiantes. São os destaques aí desta terça, quarta e quinta-feira. Libertadores e Copa Sul-Americana são os destaques do nosso Giro do Placar. 7:19, os ouvintes que estão chegando com a gente através do nosso YouTube.
1: Bem-vindos aqui no YouTube, bom dia. Boa terça-feira para todo mundo. Quem tá mandando seu recado aqui já cedinho, o Ailton José, bom dia a todos. O Leomar também tá dando bom dia, ótima terça-feira. O Agostinho Zimmermann, bom dia. Vamos fazer uma ótima semana depois do dia santo. Partiu lavação. O Rodrigo dos Anjos também tá dando bom dia pra gente. Oi, Raulino, bom dia. O Afonso também tá por aqui. Bom dia a todo cidadão jaraguaense consciente. O Ivo Wexler também, bom dia, ouvindo diretamente do Chernevitz. Bom dia, viu? todos os bairros ligados com a gente por aqui, também mandando mensagem. A Vilma Gomes Pires, bom dia, Rony Gisela, ótima terça-feira. A Roseli Segundo também tá dando um bom dia pra gente. O professor Chico tá dando um bom dia também. O Trader Morfeu, bom dia, Rony Gisela, abençoada semana. E aí mais, a Vera Terezinha também tá dando um bom dia pra gente. O Jorge Nunes, bom dia, bom trabalho. A Flávia Eloá também está nos assistindo. Bom dia, Gisela, bom dia, Rony, ótimo trabalho. Dalton Pra voltou por aqui, bom dia, uma ótima semana a todos. E lembrando que aqui no YouTube você é livre também para mandar sua mensagem sempre, mas é muito importante o seu like, o seu joinha. Quanto mais você der curtida, mais longe vai a nossa mensagem. É claro, se inscreva no canal aqui da RBN. Se você acionar o sininho, você sabe quando a gente está ao vivo por aqui. Bem-vindos.
0: 7:21. Bom dia aos vanzeiros. O Adir Morel tá chegando aqui. Eu não sei se tem aulas hoje, né? Eu sei que dia 15 é dia do professor. E muitos municípios aí pelo estado afora, alguns estados também, acabaram antecipando o feriado do dia do professor na sexta-feira, para terça-feira, para ampliar o feriadão, né? Eu não sei como é que está aqui em Jaraguá do Sul, na região, mas o fato é que muitas escolas em Santa Catarina, não só em Santa Catarina, no Brasil inteiro, não tem aulas hoje, em função do dia do professor. O dia do professor não é hoje. O dia do professor é quinta, né? É dia 15 de outubro.
1: Exatamente.
0: Então, muitos estados, muitos municípios anteciparam o feriado do professor para terça-feira, ampliaram o feriadão e aí no dia 15 vão ter aulas normais. Mas enfim. Fala, Adir Morel, bom dia.
5: Bom dia, Rony, bom dia, Gisela, bom dia, ouvintes. Rony, pessoal do escolar aí de folga ainda hoje, o município não tem aula. Vamos buscar o pãozinho para a criançada e tomar café, né, Rony? Eles não têm aula, mas acordam cedo. Rony, segue o líder também, Rony. Tá bom, Campeonato Brasileiro. A briga lá embaixo e a briga lá em cima tá acirrada. Um abraço, Rony. Bom dia.
0: Valeu, valeu, um abraço. A briga lá embaixo é Grenal, né? Grêmio Internacional, para ver quem vai ser rebaixado ou se os dois vão morrer abraçados aí na segunda divisão. E o Adir Morel que sempre traz aí, ele sempre dá uma cutucada no Flamengo, né? Quando ele fala, ele sempre...
1: Não pode deixar, né? Não pode deixar.
0: Ele sempre tem que falar do Flamengo. Mas ele sempre traz uma informação importante, já trouxe a informação esclarecendo pra gente e hoje sim, não tem aulas na rede municipal, na rede estadual possivelmente, função do feriado do dia do professor, que é quinta-feira, e assim como aconteceu no estado do Rio Grande do Sul, acho que o Paraná fez também, imagino que todo o estado de Santa Catarina também anteciparam o feriado do dia do professor, que é quinta-feira para terça-feira, aí o pessoal ganhou um dia a mais de folga no feriadão, né? Mais folga, mais descanso para os professores e mais descanso aí também para os alunos que volta amanhã na quarta-feira, quinta-feira normal e sexta-feira normal também. 7:23. Dona Maria do Pai Pendi, bom dia.
6: Bom dia, Rony. Bom dia, Sadir das Bolachas, o Jair Borba, Plomada Figueira, é, para todo mundo que tá ouvindo.
0: Bom dia, Dona Maria.
7: Bom dia. Pela bom dia, primeira vez na história, os professores de Guaramirim, da cidade de Guaramirim, ganharam feriado no dia 15, que é o dia do professor. Sadir das Bolachas.
8: Valeu. Bom dia. Terça-feira abençoada, professor vindo a todos, bora pra cima fazer a máquina girar.
0: Valeu, é isso aí. Mais apressado que o Jair Fogo Alto é só o Norberto. O Jair Fogo Alto mandou um áudio de 4 segundos, mas o Norberto mandou um áudio de 1 segundo só.
1: Opa. Foi?
0: Não deu nem tempo de falar, né?
1: Eu acho que ele se enganou, hein?
0: Mais ouvintes aí mandando mensagem no WhatsApp.
1: Tá com a gente aqui o Fabiano, tá mandando um abraço aqui pra gente, pra grande mídia desse país, os atos em São Paulo.
0: Enfim, é comentário político, política, né? Comentário político.
1: O Fabiano, manda por áudio aqui, mas nessa época de campanha, a gente não faz comentário político aqui no ar.
0: Escreve lá no YouTube, Fabiano.
1: Lá pode ficar. Bom dia, Rony. Pelas 9 horas passou uma viatura da PM na Ponte da Paz. Só passaram olhando e sumiram. Estive no local. Abraço. Márcio Cop tá mandando pra gente aqui. A Vani tá dando um bom dia também. Um abraço, Vani. O Reginaldo, do bairro Escolinha. Bom dia, Rony e Gisela. Cadê os 21 policiais novos aqui de Jaraguá do Sul? Tá questionando o Reginaldo. O Valdir também tá dando um bom dia pra gente. Um abraço. Quem mais que tá chegando? Bom dia. Tem notícia aqui para os classificados, a gente vai colocar aqui nos classificados também. Quem mais está por aqui? Bom dia, só explicando, não tem aula porque tem curso de formação, aula normal no estado hoje. e folga na quinta-feira. Município de Jaraguá sem feriadão para os professores. Então, os alunos têm feriado, né? Mas os professores estão em formação. Quem está mandando essa informação para a gente aqui? Deixa eu ver quem é. Ana Cristina, de repente alguma professora, né? Alguém que está sabendo. Mas eu já questionei a secretaria Iraci e vamos ver se é o que, que ela fala para a gente aqui oficialmente sobre a Jaraguá do Sul. Bom dia. Aqui, ó, outra pessoa, Justino, mandou o bilhete sobre o calendário escolar. Tá virado aqui pra gente. Vou tentar dar um zoom aqui. 12 de outubro, feriado. 13 de outubro, reunião pedagógica. É, na rede municipal de ensino. Então, está confirmando aqui o que a nossa ouvinte mandou. Os professores de Jaraguá não têm folga. Só os alunos. Aqui, ó, bom dia. Mais gente aqui. Corrija a informação, por favor. Alunos da rede municipal estão sem aula, mas os professores vão trabalhar. Doutora Mariana Kanzler, mandando pra gente. Obrigada aqui pelas informações. Ela é professora, a Ana Cristina, que mandou a primeira informação, dizendo que é professora. Então, obrigada aos professores deixando a gente informada, a gente repassando as informações também para a comunidade. A Jaqueline, bom dia. As escolas municipais não estão atendendo os alunos, porém, os profissionais estão em reunião pedagógica. As escolas do estado têm aula normal hoje.
0: Muito bem, 7:26. Vamos falar de polícia do setor de segurança pública. Procura aquela informação do menino lá de Chapecó que foi baleado no sábado. Só pra ver como é que está o estado de saúde dele. Eu tenho a impressão que conheço essa família. Acho que é do bairro Passo dos Postos. Os nomes naturalmente não foram divulgados. Mas infelizmente, lamentavelmente, eu acho que eu conheço as duas famílias lá de Chapecó. A família do pai, do menino, né? Que pegou o revólver, é um caque, né? É um caçador, atirador, colecionador. E que tinha um revólver em casa. O menino pegou o revólver dele e atirou na cabeça do coleguinha, lamentavelmente. Daqui a pouco as informações. Mas antes, eu falo que na polícia nós tivemos um cidadão que morreu dentro da viatura da polícia militar lá em Massaranduba. Uma ocorrência assim que chamou atenção porque teve uma mulher de 53 anos que de madrugada ontem chamou a polícia militar, a polícia foi na casa dela porque tinha um cidadão tentando entrar na casa dela. Fazendo barulho na porta, enfim, parece que o cidadão estava fora de si, estava transtornado, não se sabia se era cachaça, se era álcool, ou enfim, se estava, enfim, simplesmente, ou sob efeito de alguma substância, né? Mas ele estava meio que transtornado nessa situação. Os policiais não souberam dizer se ele tinha ingerido alguma coisa ou não, mas o fato é que lá no local, os policiais acabaram fazendo a detenção desse cidadão, colocaram ele dentro da viatura. A mulher acabou relatando aos policiais que a porta de vidro estava quebrada, enfim, ela ouviu o barulho durante a madrugada, não sabemos se tinha alguma relação de parentesco ou não com ela, né? Mas a princípio não se trata de violência doméstica ou algo nesse sentido, parece que não se conheciam. A polícia foi acionada, prendeu o cidadão, estava ouvindo a vítima, a mulher, e quando voltou para a viatura para ouvir o cidadão que foi colocado dentro da caixinha lá, dentro do camburão da polícia militar, né? Acabou se deparando com o cidadão sem vida, ele não respondia, acabou não resistindo, teve aí um mal súbito possivelmente e acabou morrendo, né? Lamentavelmente, em função justamente desta situação aí de ficar preso lá dentro, não se sabe, enfim, a perícia técnica é que vai dizer o que foi que aconteceu com ele. Se a morte foi provocada por um mal súbito, uma parada cardiorrespiratória, se teve outra situação. O fato é que, lamentavelmente, nós tivemos essa situação ontem nesse registro da Polícia Militar, ontem de manhã, ontem de madrugada, lá em Massaranduba. E ontem à noite nós tivemos um acidente que, lamentavelmente, tirou a vida de um caminhoneiro, né? Um caminhoneiro acabou perdendo a vida na Serra de Corupá. Já eu vou falar com o Cláudio da Defesa Civil lá de Corupá a respeito deste assunto. 7:29.
1: Bom, atualizando essa informação sobre o adolescente que foi baleado, ele permanece em Chapecó, né? No sábado ele permanece internado em estado grave, mas estável no Hospital Regional do Oeste. De acordo com o boletim médico e as declarações da família, a cirurgia e a respiração. O jovem passou por um procedimento cirúrgico logo após o ocorrido e, segundo a mãe da vítima, ele já consegue respirar sem ajuda de aparelhos. O disparo aconteceu no sábado, no bairro EFAP, em Chapecó. Um colega de 13 anos acessou a pistola de 9 milímetros do pai, o pai do menino, que possui registro de CAC. Segundo o jovem, ele retirou o carregador e acreditou que a arma estivesse vazia, disparando na intenção de dar um susto no amigo. No entanto, havia ainda munição na câmara. O autor do disparo foi autuado por ato infracional análogo à tentativa de homicídio doloso e cumpre internação provisória de até 45 dias. O pai dele vai responder em liberdade por omissão de cautela.
0: Lamentavelmente, né? São duas famílias aí, enfim, destruídas, tomara que o menino consiga sobreviver. É uma situação bastante delicada, passou por cirurgia, um tiro na cabeça, né?
1: Tiro na cabeça.
0: Menino de 13, 14 anos, os dois meninos da mesma idade praticamente. Os advogados da família, em nome da família, acabaram divulgando uma nota que diz o seguinte, abre aspas, a defesa do adolescente envolvido no episódio ocorrido em 10 de outubro, no qual o disparo acidental de uma arma de fogo atingiu outro adolescente, vem a público manifestar-se. Em primeiro lugar, a defesa e a família expressam a sua solidariedade ao adolescente atingido e a seus familiares, a quem dirigem todo o respeito neste momento de profunda dor. Os dois jovens eram melhores amigos, confidentes e inseparáveis. Em nenhum momento se quis ou se imaginou que algo assim pudesse acontecer. O fato trágico aconteceu em um momento de brincadeira entre os amigos, inimaginando-se que o acidente pudesse acontecer. Logo após o ocorrido, foi o próprio adolescente que manuseava a arma quem, desesperado, chamou os vizinhos em busca de socorro. Desde então, ele se encontra em estado de choque e inconsolável. A família recebe com serenidade a decisão que determinou a internação provisória e confia no Poder Judiciário, perante o qual todos os esclarecimentos serão prestados no momento oportuno. Por fim, pedimos a Deus pela pronta recuperação do adolescente atingido, fecha aspas. Essa é a carta da família lá, enfim, do pai, né? E também da mãe, enfim, em nome do menino que fez o disparo.
1: Agora, veja só o trauma que fica esse menino que fez o disparo, né? Eu acho que tem que ter muito acompanhamento, muito tratamento para se recuperar, né? E a família e a criança que foi baleada também, no aguardo, assim, de que haja uma recuperação, né? Mas não se sabe as sequelas que ficam por isso. E a irresponsabilidade, né? Do pai, da criança, de deixar uma arma num lugar que as pessoas soubessem, que a família soubesse, né? E vir a acontecer isso. É realmente muito
0: grave. Em princípio, né? Enfim, a regra determina que você tem que ter, se você é CAC, se você é atirador, eu não sei se está assim ainda, você tem que ter um cofre em casa onde você deixe trancada essa arma, né? Para que as crianças não tenham acesso, ou um local realmente muito inacessível. Não foi o caso aqui do pai lá de Chapecó. E essa nota que eu li é a nota da família. Eu já vi uma outra reportagem, eu acho que o delegado de polícia responsável pelo caso disse que não foi só uma brincadeira a princípio, né? Parece que houve uma discussão, houve barulho, irritou-se lá, o rapaz se irritou, houve uma discussão, ele se irritou, teria ido pegar a arma, mas enfim, são situações que a própria polícia vai investigar a partir de agora. Nós temos a carta e a versão da família, dos advogados da família, e a partir de agora nós vamos ter a investigação da Polícia Civil para saber realmente o que foi que aconteceu dentro dessa situação. De qualquer forma, são duas crianças, são dois adolescentes, são duas famílias aí destruídas por este fato, infelizmente, né? Tanto a família, tanto o próprio adolescente que fez o disparo, como o pai do adolescente que fez o disparo, a mãe do adolescente, e mais ainda, né? Os pais do adolescente que acabou sendo alvejado com esse disparo de arma de fogo, infelizmente. 7:33, depois do intervalo, nós voltamos com outras notícias aqui no portal RBN para falar de eventos desta semana em Jaraguá do Sul. Vamos falar também sobre o evento das crianças que foi cancelado ontem. Ontem o pessoal ficou revoltado, indignado com o cancelamento do evento das crianças, né?
1: É, a preocupação da Secretaria de Cultura, Esporte e Lazer, que o tempo piorasse ainda mais, que o frio, o piso liso trouxesse algum acidente, enfim, né? Para não correr risco, segundo a secretária ontem, que falou com a gente, e isso foi cancelado.
0: E a indignação das pessoas, dos pais especialmente, era que a prefeitura, que a CECEL, deveria já ter um plano B, né, para isso, né? Assim como tem, né? Assim como tem os bombeiros de Guaramirim. Sábado tem os bombeiros de Guaramirim, vão fazer a grande festa das crianças em frente aos bombeiros no sábado, a partir das 14h, né? Nós conversamos aqui com o comandante Maicon, e o evento sai com qualquer tempo. Se porventura o sábado amanhecer chuvoso, se tiver com tempo instável, o evento vai acontecer no ginásio do Seleto. Se o sábado for de tempo bom, vai acontecer lá na 28 de agosto, em frente aos bombeiros. Ou seja, o pessoal já tem previamente um plano B, né? Para as condições de intempéries, ou de chuva, ou de temporais, ou de condições instáveis. Não era o caso da CECEL aqui em Jaraguá do Sul, que não tinha o plano B, anunciou o evento para a Praça Anjo Piazzeno, e muita gente questionou, até porque nós temos a arena, temos o parque de eventos, nós temos o ginásio Arthur Miri, temos tantos outros locais fechados, né? E que poderia haver, até porque as crianças, quando você tem um evento desses, as crianças cobram dos pais e ficam aguardando com expectativa o dia do evento, né? E quando você, uma hora antes, cancela o evento, claro que isso causa aí uma decepção nas crianças, e isso acabou gerando uma indignação nos pais também. Mas enfim, com o tempo que estava, ao ar livre, não tinha condições de fazer, em função da umidade, em função justamente de não expor as crianças, né? A essas condições aí de instabilidade, de frio, de chuva, essas coisas todas. Mas poderia, assim como disseram alguns ouvintes, ter um plano B. 7:35.

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8: Agora são 7:38. Você está vendo imagens no YouTube de um acidente, lamentavelmente, com vítima fatal que nós tivemos ontem, lá em Corupá, Serra de Corupá. Lamentavelmente, um acidente gravíssimo, um acidente com vítima fatal. E quem tem mais informações sobre esse acidente, para nos dizer como é que está a situação lá no local, é o próprio Cláudio da Defesa Civil, Cláudio Siqueira, a respeito justamente desse acidente, lamentavelmente, né? Nós vínhamos falando ontem, durante o dia, que o feriadão estava relativamente tranquilo aqui na região, e ontem à noite, no começo da noite, nós tivemos esta tragédia com um caminhoneiro que acabou perdendo a vida. Cláudio da Defesa Civil, bom dia, Cláudio. Como é que está a situação no momento?
9: Bom dia, Rony. Bom dia, ouvintes da RBN. Ontem, por volta das 19h50, houve um acidente aqui no KM 85-86, onde que é o Top Brabo, né? Todo mundo já conhece o local ali. Houve um tombamento de uma carreta. Ela estava carregada de tábuas de pino beneficiada. Essa carreta, provavelmente, ela estava sem freio, né? É uma investigação ali que vai ter. Mas ela não conseguiu fazer a curva, tombou, o motorista ficou preso nas ferragens, infelizmente, e a carreta se incendiou e o motorista ficou carbonizado. Foi bem difícil a retirada ali, tivemos que aguardar a chegada de um guincho para poder levar e retirar o corpo ali de baixo. A liberação da via aconteceu próximo às 11 horas da noite, com a chegada do IML, para a gente poder retirar o corpo e encaminhar ao IML de Jaraguá do Sul.
8: Infelizmente, né? Os familiares e os nossos sentimentos. SOS Cidadão trazendo as informações do trânsito pra gente aqui. O fim de semana não teve nenhum registro de acidente, o único acidente do fim de semana foi domingo à noite, um acidente de carro contra carro ali no Rio da Luz, SC-110, com duas pessoas hospitalizadas. Chegou o relatório da noite aqui dos bombeiros de Jaraguá do Sul também. Tivemos um atropelamento de pedestre por autopropelido ontem, 7:30 da noite, na Ilha da Figueira. Condutor da moto, uma mulher de 17 anos, uma adolescente, não precisou ser socorrida e a condutora do autopropelido, uma mulher de 45 anos, foi conduzida para o pronto-socorro do Hospital São José. Nós tivemos também um registro de acidente, mas apenas com queda de moto, mas sem gravidade, ontem durante o dia nos bombeiros de Guaramirim, já nos bombeiros de Jaraguá do Sul também, né? E durante o fim de semana, felizmente, nada de grave, e na sexta-feira foram vários acidentes com pelo menos 9 pessoas hospitalizadas aqui na região de Jaraguá do Sul.
10: Trânsito, só para lembrar o pessoal que usa o transporte coletivo, hoje acontece, a partir de hoje, alteração no roteiro das linhas 200.3 Nereu Vila Machado Terminal Centro e 200.4 Nereu Vila Machado Centenário. Essa mudança ocorre no sentido de circulação do roteiro. Então, as pessoas que têm alguma dúvida, o pessoal que usa esse roteiro, podem entrar em contato com a Senhora dos Campos, tem o aplicativo Jaraguá tem no site da Prefeitura também, ou pela ouvidoria no 156. Mas essa mudança do roteiro já começa a partir de hoje.
8: 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Atenção, você segurado da Previdência Social que se aposentou por invalidez, aposentadoria por incapacidade permanente. Você tem alguns direitos garantidos, isenção do imposto de renda, dependendo da CID, 25% de acréscimo no valor do seu benefício, caso precise de uma terceira pessoa para os seus afazeres. E além disso, vai ter direito a receber valores retroativos aos últimos 5 anos, dependendo da data da incapacidade. Na rua Getúlio Vargas, 480, sala 3. No centro, entre a pastelaria do italiano e também a agência do INSS. Você tem o SOS Cidadão lá do Everaldo, enfim, do pessoal todo lá, um grande abraço da Márcia, né? O pessoal está aguardando a sua visita para fazer o melhor encaminhamento possível para você. Passe lá e confira na SOS Cidadão.
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8: Agora são 7h44, 7h44, faltam 16 para as 8, já estamos de volta com o nosso portal RBN com informação, serviço e notícia para você de segunda a sexta nesse horário, né? 7h44 agora.
10: É hoje o último dia, é até hoje o período de inscrições para o desfile festivo da 36ª Schützenfest. A festa vai acontecer de 14 de novembro, o desfile, né? 14 de novembro, das 15 às 18 horas. Vai ser no centro da cidade de Jaraguá do Sul. Para participar desse desfile, as entidades devem preencher a ficha de inscrição até o dia de hoje e encaminhar para o e-mail desfile.festivo@jaraguadosul.sc.gov.br. Quem pode participar são sociedades de tiro, são grupos folclóricos, entidades convidadas pela CCO, organizações não governamentais, enfim, já está no regulamento do desfile quem pode participar, mas hoje é o último dia. Desfile.festivo@jaraguadosul.sc.gov.br.
8: Agora são 7h45. Na semana passada, o Procon divulgou mais uma pesquisa de preços em Jaraguá do Sul.
10: Isso mesmo, do mês de outubro, essa pesquisa divulgada, uma pesquisa que é sempre feita no início do mês e já disponibilizou, está no site da Prefeitura, está disponível também na página do Procon, um levantamento que ocorreu de 5 a 8 deste mês, e quem tem as informações é o diretor do Procon de Jaraguá do Sul, o Rodrigo Machado.
11: Sim, mais uma pesquisa, do mês de outubro, está aí no site da Prefeitura, no aplicativo Jaraguá na Mão e também em todo o meio de imprensa, ao qual eu já agradeço, principalmente a RBN, sempre parceira e sempre divulgando as ações do Procon. Pesquisa serve como uma balança, sobre como um norte para o consumidor verificar as diferenças de preço. Procon não faz propaganda de um mercado A ou mercado B, mas orienta que olhem, porque a diferença é grande. A carne bovina, como um exemplo, ela chega a dar praticamente 100% na diferença do corte no colchão mole. E assim alguns outros produtos, como higiene, limpeza e até o combustível. O combustível chega a dar uma diferença de 80 centavos, do preço mais baixo ao preço mais alto. Então fica a critério do consumidor, né, do morador aqui de Jaraguá do Sul, verificar onde abastecer, porque o comércio se equaliza. É a tal da lei da oferta e da procura. O Procon segue vigilante, o Procon serve e está à disposição do consumidor. Que precisar, é só entrar em contato no 34090230 ou pelo aplicativo Jaraguá na Mão, o qual pode ser feita reclamações, denúncias e até sugestões.
10: E essa pesquisa está disponível, então, na página do Procon, que fica dentro do site da Prefeitura de Jaraguá do Sul.
8: 7h47, a Polícia Militar registrou duas ocorrências de Lei Maria da Penha no fim de semana, uma delas na rua Franz Mosch, lá em Massaranduba. Foi ainda no sábado, um homem de 44 anos acabou invadindo lá a residência de sua ex-companheira e depois acabou fugindo. Os filhos acabaram tendo que intervir para poder retirar ele da residência. Policiais foram acionados, foram no local, mas não encontraram o homem fugiu lá do local. O outro cidadão que fugiu depois de ter agredido foi um cidadão de 26 anos que fugiu após ter agredido a sua companheira de 25 anos. Ocorrência da rua Luciano Zapella, aqui em Jaraguá do Sul, também neste fim de semana, segundo informações da própria Polícia Militar. Ocorrências que foram registradas aí no fim de semana. Além de perturbação do sossego, teve até o desaparecimento de um menino aqui no centro de Jaraguá do Sul, uma criança de 8 anos que estava sendo cuidada pela avó e que depois acabou aparecendo nas proximidades do Giasse, né? Polícia também trabalhou nessa ocorrência juntamente com o Conselho Tutelar. Faltam 12 para as 8, os ouvintes que estão no nosso YouTube.
10: Tem mais gente chegando por aqui, Fabiano, bom dia, o Ivo Exer também tá dando um bom dia, ótimo dia para você, a Flávia Eloá também está dando um bom dia aqui, todos os seus comentários, as suas mensagens ficam por aqui, a gente agradece muito, agradece todo mundo que está dando seu joinha. Se você não deu seu joinha, dá o seu like aí na nossa live aqui e, claro, se inscreve no canal do YouTube.
12: Bom dia, Aroni. Bom dia, Gisela. Aqui na rua da Fredo Benker, né? Na frente da 585, na rua ali, ela está afundando também de novo. E a prefeitura não vem fazer nada para nós, nada, nada. Se não é nós que arrumemos, eles não vêm colocar uma macadame, não vêm colocar uma patrola, que está cheio de buracos na rua aqui, né? Aqui no Alfredo Benker, vem no muro aqui, na frente do 585, minha casa. É a Rosalei, do bairro São Luís.
13: Bom dia, Rony. Bom dia, Gi. Tudo bem com vocês? É, Rony, realmente, hoje só tem folga para os alunos. A minha mulher é professora no município, eles estão lá na escola, né? Então, só os alunos tiveram folga hoje. Em relação ao Grenal, meu camarada, eu até achei que o Grêmio fosse perder pro Inter. Realmente, o Inter jogou melhor. O tempo todo jogou melhor que o Grêmio. Eu até dou parabéns pros colorados, porque o time tá melhorando. O Grêmio, infelizmente, não tá. Agora, também com uma ajudinha, né? Aquele pênalti claro que não foi dado pro Grêmio, né? Empurrou pelas costas. Mas faz parte do futebol, né? Às vezes roubam pra um, roubam pra outro, erram pra cá, erram pra lá. E assim vamos seguindo a nossa vida, né?
14: Bom dia, Oliveira. Bom dia a você, bom dia, Chico. Como é que está tudo certo? Por que que a festa das crianças já não fizeram direto lá na arena, né? Podia ter feito direto lá na arena, rapaz. Já sabemos o clima como é que tá ultimamente, né? E esse evento ali, ó, da Santa ali, atravessando o rio e tudo mais, cara, eu acho que isso é um evento aí de suma importância para toda a comunidade. Lógico, todo mundo não é católico, mas não teria nenhum problema se fechasse lá aquela Ponte da Paz por 2 horas, sei lá. Às vezes fecha tantas vias aí para fazer alguns eventos aí, sabe? Isso não faz, infelizmente, sabe? E mais um detalhe, Rony. Quer deixar os parabéns aqui para a polícia. Sexta-feira à noite, estava na praça fazendo ali o teste ao alcoolemia, né? Fazendo blitz ali. E todo mundo fazendo aquele teste. Parando geral, tá? Então tem que mandar os parabéns para eles. É isso mesmo. Faz isso aí para nós eliminar de uma vez esse pessoal que anda bêbado pela cidade na madrugada. Grande abraço, um bom dia.
10: E tem mais gente aqui mandando sua mensagem por texto. A Luciane, bom dia, Deus abençoe nosso dia e nossa semana de trabalho mais curta. No IFSC, aula normal hoje, a Luciane. Obrigada, Luciane. O Osair também está por aqui, bom dia. O evento das crianças poderia ter sido no parque de eventos, o plano B, tá colocando aqui pra gente. E bom dia, Rony. Olha só, das crianças na colina, a Associação de Moradores do Bairro Santo Antônio fez um evento, né, gratuito. A gente até comentou aqui durante os últimos dias, mandou um vídeo aqui dizendo que sucesso total, 100% gratuito para as crianças ali. Parabéns pela iniciativa.
8: Muito bem, inclusive o vídeo aí, a festa da onde? Festa da colina?
10: Festa na colina, bairro Santo Antônio.
8: Festa na colina, deixa eu ver se eu consigo colocar aqui uma parte do vídeo aqui do pessoal da festa da colina, bairro Santo Antônio. A festa foi ontem, né?
10: Isso.
8: Foi ontem, dia 12, e o vídeo está ali no YouTube agora. A festa lá, o pessoal do bairro Santo Antônio há muitos anos, né? Faz essa festa das crianças, inclusive nós já acompanhamos, inclusive já participamos lá dessa festa da colina com o nosso Bininho,
10: nosso
8: inclusive,
10: mascote,
8: né?
10: Verdade.
8: Com o nosso mascote, então, pessoal da festa da coluna, pessoal do bairro Santo Antônio aí, nós sempre tivemos assim uma presença muito forte lá no bairro Santo Antônio, com a festa das crianças, não só com a festa das crianças, outras festas também, né? E já estivemos lá fazendo o RBN nos bairros, há uns 20 anos atrás, né? A estrutura não era essa, era outra estrutura mais precária, digamos assim, mas sempre houve um esforço muito grande do pessoal do bairro Santo Antônio justamente para fazer a festa. Então, um grande abraço ao pessoal do bairro Santo Antônio, a festa das crianças aconteceu lá e muitas crianças, como a gente vê ali, né? Uhum. Acabaram prestigiando. É aquilo que a gente comenta, né? As crianças criam essa expectativa. A criança não entende, se você disser para ela que vai ter a festa lá no dia 12, eles já criam aquela expectativa, estão há 10 dias antes já com a cabeça voltada para aquilo.
10: Se não mais, né? Eles querem o que vai ter lá, né? Nossa, que legal, que alegria. É algo diferente da rotina, né?
8: E já fico se preparando, já fico preparando roupa para ir de forma diferenciada e já fico lembrando o pai e a mãe que vai ter a festa e o pai já não tem mais sossego, né?
10: Vamos,
8: todos os
10: mãe,
8: dias,
10: vamos, pai,
8: lembrando
10: vamos,
8: o pai da festa. E aí chega no dia, cancela a festa. Aí na cabecinha da criança ela não consegue entender isso, né? Enfim, então por isso que o pessoal ontem criticou ontem bastante no programa, nós anunciamos aqui o cancelamento da festa da criança, porque que não se teve já um plano B com relação a isso, né? Eu não sei como é que fica também, a prefeitura paga, é até interessante saber da prefeitura, se alguém puder nos explicar, porque tem toda uma estrutura que foi anunciada para isso, né? Brinquedos infláveis, essas questões todas, e esse pessoal não vai deixar de receber, né?
10: Eu não sei, assim, eu sei que houve parcerias, não sei se pagas ou não, isso não sei dizer, mas que houve parcerias, né? Que tava tudo pronto lá, a estrutura tudo pronto, com parceiros e tudo para fazer a festa.
8: A parceiras é modo de dizer, né? Eu desconheço alguém que preste serviço de graça para a prefeitura, brinquedos infláveis, estrutura, som, essas coisas todas.
10: Às vezes tem quem quer estar se promovendo também junto com o evento, aí por isso que eu não sei te dizer que tipo
8: pode
10: de
8: ser tem alguma entidade, parceira
10: isso,
8: do evento, né?
10: Exatamente.
8: Mas enfim, mas tem som, tem equipamento de som, tem palco para ser montado, tem, enfim, os barracos para serem armados. Essa gente não vai ficar sem receber da prefeitura.
10: Eu sei que tem alguma
8: parte. Houve um contrato para isso, né?
10: Sei que tem uma parte dessas coisas que você falou que são da própria prefeitura, mas tem todo aquele transtorno de mobilizar também funcionários, de ir lá montar, desmontar, tudo isso, né? Poderia ter sido num lugar fechado.
8: Então, foi nesse sentido que as pessoas criticaram e cobraram, né? Por que a prefeitura já não tinha um plano B para isso, né? Numa arena, num parque de eventos, ou no ginásio Arthur Miller, que fica ali pertinho, né? O ginásio Arthur Miller, há muito tempo não se faz mais nada lá, né?
10: Jogos tem, né? Mas nada eventos pra assim, comunidade,
8: não.
10: Né?
8: Porque o Arthur Miller, quando nós não tínhamos arena, era o grande centro, né? Dos eventos em Jaraguá do Sul, era Jaraguá em Dança, era festival de música, era os jogos do Jaraguá, do Bridal, futsal, né? Enfim, era tudo ali no ginásio Arthur Miller. E de repente o Arthur Miller deixou de atender a comunidade e tem só esses jogos mais aí do vôlei, do basquete, a gurizada aí das categorias menores, né? Que acabam utilizando lá o ginásio Arthur Miller. Não sei se tem outra utilidade, mas é um local fantástico na região central. Tem pouco estacionamento, mas fica bem localizado, né?
10: É, existem, a gente sabe de informações que chegam, olha, tal evento tem uma estrutura melhor no outro lugar, tá disponível, vamos fazer lá, porque é melhor do que o ginásio. Só que o ginásio está ali, né? Para certas ocasiões e situações pode ser muito bem usado, sim.
8: E tem arena, né?
10: E tem arena também.
8: Arena não dá para ficar lá só pro futsal jogar, né? De vez em quando. Tem que ter alguma outra, digamos assim, utilidade, né?
10: É, além do
8: pra fazer valer o custo todo que foi feito ali.
10: Do desfile que se faz no 7 de setembro, no desfile, enfim, né? Tem outras utilidades que podem ser, sim, utilizadas pra
8: arena. É, mas o desfile não é dentro da arena, fala dentro da arena, né?
10: Mas dentro tem espaço maravilhoso lá.
8: Claro que a estrutura lá, técnica pra som não serve, né? Não é adequada. Tanto é que não se faz show lá dentro em função justamente de algum erro técnico lá de acústica.
10: Mas o espaço
8: está lá, né? Mas tem um espaço lá que dá pra fazer muita coisa. Depois do intervalo, voltamos.
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0: Bom dia, Rony. Beleza? A respeito aí de eventos que teve ontem, eu quero parabenizar os organizadores de um evento que teve lá em Guaramirim, ali no Campo do Seleta. Tava muito bom, a gente se divertiu muito, eu e o meu filho, a gente tava lá, tinha muita gente, tinha comida de graça, refrigerante, competição de grau e foi muito divertido. O meu menino amou tá lá. E não sei quem foi os organizadores todos, acho que até o secretário lá de Guaramirim estava junto ali, que eu ouvi comentar, mas não conheço, porque eu sou de Jaraguá. Mas parabenizar a todos ali que promoveram esse evento aí. Tava muito bom. Muito bom mesmo. Beleza?
1: Pois é, Rolinho, Gisela e ouvintes aí do portal. Olha, nossos parabéns a todas as pessoas envolvidas, né, em trazer essa alegria, essa magia para todas essas crianças, né? Tanto aqui de Jaraguá do Sul, nossa região aqui, independente de religiões, essas igrejas que promoveram essas festas aí bacanas, a comunidade em geral também. Então, para todos aí, os nossos mais sinceros parabéns.
8: 8:02, o horário de Brasília, 8:02, né? A festa de Nossa Senhora Aparecida ontem também foi muito grande, mais uma vez, né? Os devotos, os fiéis, enfim, tem imagens, tem vídeos lá no nosso Instagram, nas redes sociais, enfim, uma grande festa lá da comunidade, né? E que tem já há alguns anos essa tradição de vir com a procissão pluvial, né? Com a imagem da santa até a ponte ali da Pai, depois da ponte da Pai, os jipeiros tiram a imagem do rio até a rotatória ali da Via Verde, depois o pessoal segue em caminhada lá direto para igreja e paróquia Nossa Senhora Aparecida na Ilha da Figueira, sempre com a sua festa tradicional, né? Faça chuva ou faça sol. E ontem não choveu, pelo menos até o encerramento da caminhada, né?
10: Foi bacana, né?
8: Não teve sol, mas também não teve chuva.
10: É propício para quando se faz um evento desse tipo, né? Porque não é um calor excessivo e também não tem aquela preocupação com a chuva que molha as pessoas que participam.
8: Vem aí o João Carlos Júnior com o seu programa O de Casa. Muito obrigado pela sua audiência, pela sua companhia. Que você tenha uma ótima terça-feira, um ótimo dia, um dia maravilhoso, né? Nós voltamos ao 12:50 com o plantão do meio-dia e com outras notícias durante toda a manhã também. Um grande abraço, bom dia, boa semana.
10: Obrigado pela sua participação aqui, tanto no nosso WhatsApp quanto no Facebook, pela sua audiência aqui também no YouTube. Uma boa terça-feira com cara de segunda, uma boa semana para você. Até logo mais.
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6: Bom dia pra você na rádio que faz parte da minha vida, 8:09.
7: Bom dia!
8: Bom dia!
7: Bom dia!
6: Alô, bom dia! Bom dia, Jaraguá do Sul! Bom dia, norte de Santa Catarina! Estamos chegando, gente, pra comandar com você mais um de casa na RBN. Faz parte da minha vida! Hoje, minha gente, boa, é terça-feira com aquela cara de segunda, mas é terça-feira, essa semana vai voar, hein? Hoje, minha gente, boa, dia 13 de outubro de 2026. Seja muito bem-vindo, você que tá em casa, tá no carro, tá no trabalho, onde você estiver, quero ser a sua companhia nessa manhã maravilhosa, hein? Manhã de tempo nublado aqui em Jaraguá do Sul, depois de bastante chuva durante a noite e madrugada, né? A partir de agora é o seguinte: boa música, alegria, descontração, carinho e a sua participação aqui na manhã da RBN. Lembrando que tem prêmios para você que participa conosco e, claro, a nossa caixa misteriosa da RBN com mais de R$3.000 em prêmios. Daqui a pouquinho, vou trazer para você aqui qual é o parceiro hoje aqui na programação. A gente vai encontrar a palavra-chave da promoção, hein? Então chega aí, 8837-5377. Eu sou o João Carlos Júnior e até às 10 tô com você na RBN. E a gente começa bem demais. Boa

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0: Maravilha, gente. Bom demais estar com você nessa manhã maravilhosa, manhã de terça-feira com aquela cara de segunda. E aí, amigão, como é que você tá, hein? 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

0: Trai a Véia, aqui na programação da 94,3. Bom dia, bom dia, bom dia pra você. Obrigado pelo carinho da audiência. Boa segunda-feira, boa semana começando, né? Meus amigos trabalhadores, bom dia. Alô, pessoal da Construção Civil, como é que tá por aí? Tudo bem? Meus amigos pedreiros, carpinteiros, pessoal bacana aí que ajuda, né? Os ajudantes, os serventes, um abraço, gente. Bom dia pra vocês aí, viu? Pessoal que é ferreiro aí, bom dia, obrigado pelo carinho. Carpinteiro também, né? Pessoal que lida aí com o ar-condicionado, bom dia, meus amigos do ar-condicionado, aquele abraço. Pessoal da pintura, bom dia, pintores, como é que tá aí começando mais uma semana? Tomara que a semana seja mais leve de chuva, né? Aí dá certo pra tocar pintura aí por fora, né? Interna também, um abraço, gente. Bom dia pra vocês, obrigado pelo carinho. Pessoal dos móveis planejados, excelente manhã. Meus amigos das oficinas mecânicas, bom dia, mecânicos, bom dia, ajudantes. Bom trabalho pra todo mundo, né? As minhas amigas diaristas, bom dia, minhas queridas, excelente manhã. Pessoal da facção, bom demais estar com você aqui na RBN, tá certo? 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
0: Legal demais, pessoal que tá chegando por aqui, gente. Bom dia, alô, minha querida Luísa. Como é que você tá, Luísa? Bom dia pra você. Obrigado pelo carinho, pessoal do Rio da Luz, curtindo aí a RBN, excelente manhã. Meu amigo Ademir Luiz Lenz, tá curtindo a gente, hein, Xireder? Ademir, bom dia pra você, uma ótima manhã, obrigado pelo carinho. Pessoal que tá curtindo a gente aqui, final 68, né? Alô, meu querido Ademilton, tá curtindo a programação da RBN. Bom dia, Ademilton. Grande abraço pra você, uma manhã maravilhosa pra ti, né? Lá em Corupá, minha amiga, a Maria, tá curtindo a gente. Oi, Maria, bom dia pra você. Boa semana por aí, Maria. Como é que tá Corupá hoje, minha flor?
2: Bom dia, João Carlos Júnior. Ótima terça-feira, terça-feira mais curta. A RBN faz parte da minha vida. Abração pra você de sempre, meu amigão. Sucesso pra vocês todos. Manda abraço pro seu Oswaldo Kiffer, meu amigão. Que nem você, amigos, todos amigos da RBN, todos os locutores, abraço pra vocês. E ótima terça.
0: Que maravilha. Obrigado, Maria. Um beijo pra você. Uma excelente manhã, gente, agora na RBN. Oito e 28, bom dia.
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1: Seguindo por aqui, gente, boa, bom dia. Agora 8h31 na RBN, 29 para as 9. Seguindo com você, gente, é hora de horóscopo do dia, sua primeira edição. A Gisela tá chegando aqui nesta terça-feira. Ô, Gigi, bom dia pra você, bem-vinda.
2: Oi, João, bom dia pra você, bom dia pra todo mundo aqui do Hoje Casa, terça-feira, cara de segundo, depois do feriadão. Vamos ver o que os astros dizem pra essa semana, pra essa terça-feira. Começo com Áries, Touro e Gêmeos. Arianos e arianas, 21 de março a 20 de abril, o dia pede diplomacia absoluta hoje. A quadratura lunar pode fazer você se sentir que as suas necessidades estão sendo deixadas de lado pelos outros, gerando uma impulsividade perigosa. Cuidado aí. A sua cor é o vermelho, o número da sorte é o 9, Áries. Touro, 21 de abril a 20 de maio. Os seus relacionamentos e parcerias ganham destaque, mas demandam conversas realistas, Touro. Evite assumir responsabilidades ou compromissos dos outros apenas para agradar, porque a sobrecarga vai trazer cansaço e irritação. A cor é o verde esmeralda e o número da sorte é o 14, Touro. Gêmeos, 21 de maio a 20 de junho. O trabalho exigirá bastante organização e limites objetivos. Uma questão familiar ou doméstica antiga pode vir à tona hoje devido às retrogradações, mas não perca tempo alimentando expectativas, coisas irreais, tá? A cor do dia, Gêmeos, é o amarelo e o número da sorte hoje é o 22. Já, já, João, eu trago Câncer, Leão e Virgem.
1: Tá certo, obrigado, Gi. Vamos nessa então, 8h32 aqui na RBN. Cleiton e Romário com Zé Neto e Cristiano. Bom dia pra você, bem-vindo.

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0: noite da minha vida. Bom dia pra você aqui na manhã da 94, Zezé de Camargo e Luciano. Essa que tá curtindo a gente. Obrigado pelo seu carinho, pela sua audiência aí, matando saudade da Flores em Vida. Isso é real, né? Flores em Vida. Depois não adianta, né, gente? Seguindo por aqui, 8837-5377. Você participando. Obrigado, obrigado pelo carinho da audiência. Pessoal no comércio curtindo a RBN. Bom dia, gente. Bom trabalho pra todo mundo aí. Uma excelente semana, hein? Alô, minha querida Aline, tá curtindo a gente? Bom dia, Aline. Beijo pra você, obrigado pelo carinho da audiência, viu, Aline? Curtindo a RBN, meu amigo Cristian Nicolini tá curtindo a programação. Alô, Cristian, bom dia pra você, excelente manhã, obrigado, Cristian, pelo carinho, pela audiência. Pessoal bacana que tá curtindo a gente, obrigado pela mensagem, viu, Cristian? Tamo junto, já tô mandando um alô lá pro pessoal da Casa Nova, Loja MC. Alô, Casa Nova, Loja MC, palavra misteriosa hoje é com vocês aí, hein? Caixa misteriosa da RBN, são mais de 3 mil reais em prêmios, né? 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Meu amigo Luiz tá curtindo a gente. Luiz, bom dia pra você, excelente manhã, obrigado pelo carinho da audiência. Luiz tá curtindo a programação da 94. Pessoal também procurando trabalho por aqui, bom dia, bom dia, bom dia. Trabalho com pequenos fretes, limpeza de terrenos e lavo muros e pintura externa também. Um abraço, meu amigo aí, trabalhando, curtindo a gente, radinho ligado na RBN. A Inês está curtindo a programação também. Inês, obrigado pelo carinho da audiência, viu? O telefone do pessoal que faz aí essas limpezas de terrenos, né? Pequenos fretes, lava-muros e pintura também. Tá aqui, ó, 996-90-53-69. 96905369. Obrigado, gente, pelo carinho, pela audiência aqui na RBN. Faz parte da minha vida. Bom dia pra você, 9:13.
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0: Seguindo por aqui, gente, boa, são 9:12 aqui na manhã da RBN, no oferecimento do Mercadão dos Óculos. 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
0: Chegando por aqui, gente, bom dia pra você, agora 10 pras 9. A rádio que faz parte da minha vida. Bom dia pra você, excelente manhã. Ô Gigi, chega junto e conta pra gente a segunda edição do Horóscopo do Dia.
15: Yes, terça-feira continua, os astros aí trazendo as dicas pra Câncer, Leão e Virgem agora. Câncer, 21 de junho a 21 de julho. Suas amizades e projetos criativos estão desabrochando, Câncer. Contudo, atenção astrológica alerta para o perigo de misturar dinheiro com amizades ou aceitar propostas financeiras duvidosas. Ai, ai, ai. Cor do dia violeta, número da sorte é o 7. Leão, 22 de julho a 22 de agosto. As responsabilidades em casa ou com familiares podem parecer multiplicadas e exigir paciência, viu, Leão? Com Júpiter em seu signo tensionado pela Lua, cuidado com o orgulho ferido e com o desejo de impor a sua vontade a qualquer custo. A cor do dia é o dourado e o número da sorte é o 11. Virgem, 23 de agosto a 22 de setembro. Suas ideias estão fluindo rapidamente, Virgem, mas o céu pede descrição. Cuidado com o que fala e evite compartilhar segredos ou assuntos íntimos. A cor do dia é o azul turquesa e o número da sorte é o 5. Daqui a pouquinho eu tenho pra você Libra, Escorpião e Sagitário.
0: Maravilha, obrigado, Gi. Te aguardo aqui na RBN, a rádio que faz parte da minha vida. 8 minutos faltando para as 9. Daqui a pouquinho tem notícia. Agora tem Ed Brito e Samuel. Bom dia.

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0: 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Coldplay na programação da 94,3. 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Bom dia pra você, gente. Aqui na manhã da 94, juntos até as 10. O nosso De Casa está no ar, te fazendo com Bahia. Alô, Guaramirim. Bom dia, Guaramirim. Obrigado pelo carinho, pessoal que tá curtindo a gente em Guaramirim, né? Excelente manhã. Você que tá trabalhando aí, bom trabalho, viu? Boa semana. Vamos pra cima. Pessoal que tá em casa também, minhas amigas, né? Trabalhando, fazendo os afazeres, rádio ligado. Pessoal que tá nas empresas, bom dia, gente. Bom trabalho pra todo mundo. Por aqui, nosso De Casa no ar até as 10 da manhã comigo, João Carlos Júnior, te fazendo com Bahia com muita alegria. E olha só, gente, pessoal que tá passando por aqui no 8837-5377. Alô, meu querido Laudelino, tá curtindo a gente na Tifa Martins. Laudelino, bom dia pra você, uma excelente manhã, obrigado pelo carinho da audiência. Final 23 aqui, minha querida Andréia, tá curtindo a gente. Oi, Andréia, obrigado pelo carinho. A Luísa tá conosco também, bom dia, Luísa. Bom demais ter você na audiência, obrigado pela sintonia. Alô, minha querida Loreni, tá curtindo a gente, bom dia, Loreni. Beijo pra você, boa semana, viu, Loreni? Tamo junto aqui na RBN. Meu querido Tonho tá curtindo a gente. Ô, Tonho, como é que você tá, meu irmão? Bom dia!
1: Bom dia, bom dia. Tamo aí curtindo o programa e colocando os falanatos. Fazer um vídeozinho das paredes aqui.
0: Opa! Maravilha, querida. Vamos ver o vídeo aí como é que ficou, né? Trabalho de capricho, hein, Tonho? Um abraço, meu irmão. Tamo junto. Obrigado pelo carinho da audiência. Agora, gente, é hora de notícias. Vem aí Rony Oliveira.
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3: O único acidente registrado pelos bombeiros de Jaraguá do Sul no fim de semana foi uma colisão de carro contra carro no Rio da Luz ontem à noite na SC-110. Sábado e domingo, os bombeiros não atenderam nenhum acidente durante o dia. Já na sexta-feira, pelo menos 9 pessoas foram hospitalizadas em acidentes de trânsito atendidos pelos bombeiros de Jaraguá e Guaramirim. Os acidentes envolveram 2 colisões de carro contra carro, com 3 pessoas hospitalizadas, 1 queda de moto e 5 colisões de carro contra moto, com mais 5 pessoas hospitalizadas. Hoje, dia 12 de outubro, é dia de Nossa Senhora Aparecida, padroeira do Brasil, e também dia da criança. Com relação à programação religiosa, a Ilha da Figueira está em festa nesta segunda-feira com a festa de Nossa Senhora Aparecida. Às 8:30 da manhã, teve a oração do texto na ponte da Via Verde. A partir das 9 horas da manhã, começou a procissão pluvial com a imagem de Nossa Senhora Aparecida com a canoagem pelo rio e em seguida a carreata com motociclistas de jipeiros a caminho da igreja. Às 10 horas da manhã, tem a Santa Missa na Igreja da Paróquia na Ilha da Figueira. Já sobre o Dia da Criança e a programação especial, a Secretaria de Cultura, Esportes e Lazer promove uma festa para as crianças com muitas atrações hoje à tarde na Praça Ângelo Piazeira, a partir das 14h. Eu sou o Rony Oliveira e este é o F5 na Notícia. 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
1: Chegando por aqui, gente, na programação da RBN.

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0: Seguindo por aqui, gente, 9:10, bom dia. A rádio que faz parte da minha vida. Daqui a pouquinho tem nosso hashtag Conta Tudo e hoje ela tá por aqui, hein? Daqui a pouquinho.

0: 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Bom dia pra você, tem Matheus e Cauã com Luana Prado aqui na programação da 94,3. Admita, terça-feira, minha gente, com cara de segunda, hein? É hora de hashtag Conta Tudo, tá? Rihanna já está por aqui.
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0: 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Tarri, bem-vinda, minha querida. Bom dia.
2: Bom dia, João. Bom dia aos ouvintes. Terçou numa terça com cara de segunda, né?
0: Terça com cara de segunda, é verdade. Você teve uns dias de folga, né? Curtiu a folga de boa, tranquilo, tudo certinho.
2: Curti a folga, tudo certo.
0: Na verdade, foi uma folga trabalhada, né?
2: Mas tá valendo. Um curso ali, mas enfim, agora já voltamos, né? Oficialmente.
0: Que bacana. Bem-vinda de volta. Sentimos sua falta.
2: Obrigada. Vamos lá, então. Vamos falar do assunto do momento, né? Que a Vini Júnior e Virgínia terminaram, a gente já sabe, né?
0: Exatamente. Mas a gente sabe que assim, tá tão pegado esse negócio da política no país que deixaram quase de lado.
2: Deixaram um pouco de lado, né? Todo mundo só pensando aí no segundo turno, né?
0: Exatamente, esqueceram a Virgínia e o Vini Júnior, né?
2: Parece que agora ele apagou uma foto que ele tinha com a Virgínia após esse novo término aí, vir à tona, né? E a foto, inclusive, era a foto dela com ele e também com o Lewis Hamilton, né? Acho
0: isso
2: que era
0: aí.
2: Isso,
0: valeu? O cara lá da Fórmula 1.
2: Da Fórmula 1. É, naquele look que ela tava, né? Que deu o que falar aí.
0: Pois é, verdade. Tu sabe que eu acho que parte desse término tem a ver também com aquela situação que rolou ali. Porque, cara, pegou mal pra caramba, né?
2: Aquela roupa dela, né?
0: Totalmente, cara. Parecia uma piriguete, né? Então foi lá, se apresentou daquela forma. E ali, claro, tava os grandes caras da mídia, né?
2: Da mídia.
0: Lewis Hamilton é o maior campeão de Fórmula 1 da atualidade, né? Pousou do lado dela. Tanto que, se você ver a foto ali mais pra baixo, tem a foto. É a cara dele. Olha aí. Tipo assim, tá bom, né?
2: Tá bom.
0: Então, acho que ela pagou um mico bem grande lá e pegou mal pro Vini também, né? Porque ele é um cara conhecidaço, né, cara?
2: Conhecido, né? Não sei não até que ponto isso pode ter influenciado, mas não duvido mesmo, né?
0: Eu acho que o look
2: repercutiu
0: dela,
2: muito, né?
0: É, porque na verdade ele é um cara que circula entre as celebridades, né?
2: Sim.
0: E aí, quando você tá mal acompanhado, o pessoal fala, né?
2: Fala
0: às vezes,
2: bastante.
0: Pode ser que nem tem um amigo que fala assim, ó, amigo é aquele que fala que você tem bafo. Alguém chegou lá e falou pra ele, disse, ó, Vini, cara, tá mal esse negócio.
2: Tá mal. Pois é, repercutiu aí bastante nas redes sociais, ela tava com um top, uma calça, aparecendo quase tudo, né? Enfim, e agora essa foto que foi que ele excluiu do Instagram dele.
0: Exatamente, as outras dele circulando lá pelo autódromo, ele deixou tudo certinho.
2: Ele deixou, e essa ele tirou, e até acho que tinha outras com a Virgínia que ele deixou também, então não sei, né? Não sei.
0: É que tem umas que não são tão, por isso que eu acho que essa roupa aí deu ruim na parada,
2: deu ruim, né?
0: Pois é.
2: Enfim.
0: Vai saber, né, cara? Mas
2: não vamos ter outro capítulo da volta deles.
0: Eu lamentei essa volta deles, por quê? Porque foi no meio de uma Copa do Mundo, onde ele tava jogando muito, cara. Tava surpreendendo todo mundo, fazendo gol, indo pra cima. Ele começou, voltou com ela na terça-feira, na sexta, no jogo do domingo, ele já não tava
2: já
0: mais.
2: Já não era mais aquele, né?
0: Exatamente.
2: Pois é.
0: Então, ela foi um problema na vida dele. E na vida do brasileiro também, naquele período aí.
2: Mas tem casal que a gente olha e já vê que não vai pra frente, né? Esse daí era um que a gente olhava assim, cara, não consigo imaginar eles envelhecendo junto, não.
0: É, nada a ver, né, cara? E ele é um piá, né, cara? 20, 22, 23 anos, eu acho, o Vinícius
2: que
0: Júnior,
2: uns
0: 25, né?
2: 25, 26.
0: 25,
2: né?
0: Pois é, achei que era mais novo.
2: É, mas ainda é novo, né?
0: Tu sabe que eu vi um negócio de que ela tava numa praia da Espanha e parece que o Zé Felipe já tava junto, mas eu acho que aquilo hoje
2: não, eles
0: estavam
2: em
0: real.
2: Madrid juntos. Ah,
0: estavam mesmo?
2: Estavam mesmo,
0: então
2: não era
0: IA. Porque ele chegou de meia na praia.
2: Ah, pode
0: foi
2: ser.
0: Esse
2: não,
0: vídeo?
2: Não vi esse vídeo, mas eles estavam juntos em Miami. Logo depois que ela terminou com ele, ela foi pra Miami e encontrou o Zé Felipe lá.
0: Ih, caraca, mas daí é pra acabar. Ô, Zé Felipe, pelo amor de Deus, te valoriza, mano.
2: Enfim, esse Zé Felipe, olha, vamos ver, né? 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
0: Olha aí que bacana. Bom dia, pessoal da Bonavita lá. Eu tô achando aqui a idade do Vini Júnior, só pra confirmar, porque eu achei que ele era mais novo, mas tu tá certa, você. 26 anos.
2: 26, né?
0: Exatamente.
2: Ele fez aniversário recentemente aí.
0: E ela, quanto será que tá? Ela deve estar tá uns 32, né?
2: Não, acho que ela tá com 27, né?
0: Será?
2: 28,
0: deixa
2: no
0: eu ver
2: máximo.
0: Aqui. Ah, são parecidos de idade, então,
2: acho
0: né?
2: Acho que são.
0: 27 anos.
2: É, um pouquinho mais velha só.
0: Tu tá por dentro da.
2: Eu tô. Ai, meu Deus do céu. Vamos lá. Outro assunto também que tá repercutindo bastante nas redes sociais.
0: Esse é sério, né?
2: Esse é sério. Internado em Roma, Papa Leão cancela a agenda para retirar nódulo no pulmão.
0: Rapaz,
2: ele, inclusive, fez um pronunciamento lá em Sim. Roma, né? Falando sobre isso, que foi fazer alguns exames e foi constatado esse nódulo, que seria um estágio inicial aí no pulmão. Aos 71 anos, agora ele vai ser internado, né? De acordo com ele, os médicos Sim. sugeriram que ele realmente retirasse esse nódulo do pulmão.
0: Claro.
2: E verificasse o que é e tudo mais, mas tá repercutindo aí nas redes sociais, porque ele fez um pronunciamento sobre isso também.
0: Exatamente. Tomara que melhore. Eu simpatizo com, tu simpatiza com o Papa? Que tem Papa que o pessoal às vezes não vai muito com a cara, né? Aquele Sim. argentino, não sei, não me descia muito, mas esse aí eu sou mais simpático a ele.
2: Sou um pouco mais simpático, é verdade.
0: Tomara que ele melhore, né? Que, mas é um nódulo, mas não falaram se é um nódulo maligno.
2: Não,
0: o pessoal
2: não,
0: vai investigar
2: eles vão
0: ainda.
2: Investigar, exatamente. Uhum,
0: certamente.
2: Né?
0: Tomara que não seja nada.
2: Espero que não. Vamos falar de um outro assunto aqui antes de falar da Sal Infinity. Uhum. Olha só, Duda Guerra, que é uma influenciadora, revelou acordo que ela tinha com a família de Luciana Huck e Angélica sobre eles não falarem mais sobre o assunto. Acontece que a influenciadora Duda Guerra, ela namorava o filho do Luciano Huck Sim. com a Angélica, uhum. que é o Benício. E eles chegaram a terminar, e esse término foi meio polêmico, envolveu aí várias brigas nas redes sociais.
0: Sim.
2: E segundo ela, teve um acordo depois pra uhum. que ela, nem ela e nem a família falasse sobre
0: Opa,
2: isso e deixasse
0: encerrasse o assunto.
2: Encerrasse o assunto e cada um vivesse sua uhum. vida, né?
0: E rolou dinheiro nesse acordo, sei lá ou não?
2: Pois é, não sei.
0: Ih,
2: não sei.
0: Rapaz.
2: Só sei que a questão é que parece que a Angélica, em vários momentos, já falou sobre essa situação.
0: Ah,
2: umas duas, três vezes já falou, já quebrou o acordo. Uhum. E essa influenciadora Duda Guerra, em uma entrevista nos últimos dias, falou que assim, que ela, né, falou desse acordo, que existia
0: claro.
2: Um acordo de silêncio e que Sim. a Angélica não tava cumprindo
0: quebrou
2: esse acordo.
0: Sim.
2: Eles são bem restritos, até na época quando deu todo o bafafá aí do término, do namoro e tudo mais, eles são bem restritos. E como uhum. é adolescente, né, teoricamente acho que eles não têm nem 20 anos
0: Meu
2: aí,
0: Deus,
2: os envolvidos.
0: Umas crianças.
2: É, eles estavam fazendo vídeo nas redes sociais expondo todo o bafafá.
0: Ih, rapaz do céu, e
2: pensa
0: aí?
2: Como o Luciano Huck e a Angélica ficaram, né? Odiaram isso,
0: É porque
2: né?
0: eles são um casal assim, mais contido nas redes sociais.
2: Nas redes sociais.
0: Tanto
2: a
0: Angélica quanto o Luciano Huck, né?
2: Na vida privada deles,
0: é verdade.
2: Né? E quando isso veio à tona, teve esse acordo aí de silêncio, só que a Angélica dando umas indiretas aí.
0: Pois é, cara.
2: Soltando o verbo aí nas redes sociais também, falando algumas coisas em entrevistas, e a Duda Guerra daí já explanou
0: já
2: tudo
0: rebateu,
2: e acho que vai voltar
0: já,
2: agora.
0: Agora já botaram.
2: Silêncio é o que não tá tendo, né?
0: Exatamente. Vai saber o que tá acontecendo aí, mas de repente a Angélica tá precisando aparecer um pouquinho, que eu não sei, não assisto muito TV, mas a Angélica tá meio sumida também, né?
2: É, eu acho que ela tá fazendo algum programa naquele GNT, não sei se ainda
0: tá,
2: tem,
0: sim,
2: sabe?
0: É um canal da Globo, né?
2: É,
0: Globo Sat.
2: Eu acho que ela faz lá de entrevista com famosos, ela faz alguma coisa assim, mas
0: tá
2: não
0: devagar,
2: é.
0: Né? Porque,
2: tá um pouquinho devagar.
0: Depende, tá precisando aparecer, tá aproveitando aí a situação, né?
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0: Que bacana, maravilha. Tá, e ficamos por aqui hoje então?
2: Ficamos por aqui, até amanhã.
0: Até amanhã, valeu,
2: tchau,
0: querida.
2: Tchau, João.
0: Bem-vinda de volta. Tá aí a Tariana trazendo o nosso hashtag Conta Tudo aqui na manhã da 94.
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0: Bom dia pra você, agora 9:30.
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0: Olha só mais uma coisa. Seguindo por aqui, gente, agora são 28 minutos faltando para as 10 aqui na RBN, 28 para as 10, no oferecimento da Gringa Top 10/99. 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
0: Seguindo por aqui, gente, bom dia. Agora são 9:34. 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Gente, bom dia pra você. Hora de horóscopo do dia em sua terceira edição. Ô, Gigi, conta pra gente aí.
16: Sim, João, estou de volta aqui trazendo nessa terça-feira com cara de segunda, Libra, Escorpião e Sagitário. Atenção, Libra, 23 de setembro a 22 de outubro. Sendo o mês do seu signo, a pressão está alta, especialmente com Vênus, seu regente retrógrado. O foco do dia se volta para o seu dinheiro e prioridades. Analise friamente onde você está investindo seus recursos e o seu tempo. A cor é o rosa e o número da sorte é o 17. Escorpião, 23 de outubro a 21 de novembro. A lua transita pelo seu signo a maior parte do dia hoje, expandindo suas emoções e a sua percepção intuitiva. Projetos que pareciam travados começam a dar sinais de movimento. A cor é o vinho, Escorpião, e o número da sorte é o 26. Sagitário, 22 de novembro a 21 de dezembro. O dia começa mais introspectivo e denso, propício para o planejamento e para desapego de conexões desgastadas. Não force situações do seu trabalho. A grande virada acontece no fim da noite, tá? Cor é o azul royal e o número da sorte é o 41. Daqui a pouquinho eu trago Capricórnio, Aquário e Peixes, os últimos de hoje.
0: Tá certo, te aguardo então aqui na RBN. Agora, gente, 25 para as 10 da manhã. Marco e Mário, pra vida inteira. Bom dia.

0: 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Bom dia pra você, tem Cristiano Araújo aqui na manhã da 94, hein? É com ela que eu estou. Bom dia pra você aqui na RBN. Pessoal que tá passando por aqui, minha amiga Otília. Oi, Otília, bom dia.
1: RBN. É, se tiver sorteio, eu quero participar do sorteio.
0: Maravilha.
1: Tá bom? É o Tite.
0: Obrigado, Otília, pelo seu carinho, pela sua participação todos os dias. Minha amiga Laysa tá por aqui também, né? Oi, Eliane, bom dia pra você. Que chimarrão gostoso, hein? Obrigado, querida. Obrigado pelo carinho da audiência. Bom dia pra você. Excelente manhã. Minha querida Eliane Lazzarotto, tomando aí um chimarrãozinho, curtindo a RBN. Bom demais estar com você. Quem mais tá por aqui? Meu nome é Tailine Rafaela, do Água Verde. Oi, Tailine. Um abraço, Tailine. Bom dia pra você. Obrigado pelo carinho da audiência. Pessoal que tá curtindo a gente também, né? Obrigado pelo carinho. Final 23 aí. Excelente manhã, minha querida Andréia. A Loreni também tá conosco. Bom dia, Loreni. A minha querida Mari Siqueira tá curtindo a RBN. Bom dia, Mari. O Edson Schmidt também tá conosco. Bom dia, Edson. Abraço pra você, meu irmão, meu amigo Christian. Quem mais tá por aqui também na programação da 94? A Mabili tá curtindo a gente. A Mabili, bom dia pra você. Excelente manhã, curtindo a RBN, a rádio que faz parte da minha vida. Agora, gente, 9h46.
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2: Seguindo por aqui, gente. Agora 13 minutos faltando para as 10 aqui na manhã da RBN, gente. 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
2: Seguindo com você, gente, na manhã da RBN. Bom dia, rádio que faz parte da minha vida. 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
2: Seguindo por aqui, gente, boa, são 9:10 aqui na manhã da RBN, no oferecimento do Mercadão dos Óculos, que tá o maior sucesso. 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
2: Bom dia pra você na rádio que faz parte da minha vida, horóscopo do dia em sua última edição, Gisela.
8: Estou de volta, sim, trazendo os últimos dessa terça-feira, João, Capricórnio, Aquário e Peixes. Atenção, capricornianos e capricornianas, 22 de dezembro a 20 de janeiro. Excelente momento para focar nas suas metas profissionais e demonstrar competência. No entanto, fique longe de fofocas no ambiente do trabalho ou intrigas em grupos de amigos, tá? Cor do dia é o prateado e número da sorte é o 8. Aquário, 21 de janeiro a 19 de fevereiro. A lua em escorpião traz questionamentos sobre sua carreira e o futuro. Você pode se deparar com algumas limitações temporárias em projetos de longo prazo. Lembre-se de dividir, né? Que dividir as tarefas em grupo é melhor do que carregar o mundo nas costas, certo? Cor do dia violeta, aquário. Número da sorte é o 48. E chegamos aqui a peixes, 20 de fevereiro a 20 de março. Piscianos, é um dia propício hoje para transformar ideias abstratas em algo prático e estruturado. No entanto, lidar com o dinheiro com compartilhado, heranças ou contas conjuntas pode trazer insegurança hoje. Evite decisões apressadas movidas pelo medo. Hoje a sua cor é o branco e o número da sorte é o 3, peixes. Muito bem! Você continua por aqui com o de casa. Eu volto daqui a pouquinho com Manhã Mais Que Demais. E amanhã tem mais previsões. Certo, João? Até já.
2: Certíssimo. Daqui a pouco você chega, então.

0: ele faz parte da minha vida. Diego e Arnaldo aqui na manhã da RBN. Tá aí o relógio parado aqui na programação da 94, hein? Obrigado, gente, pelo carinho da audiência. Estamos finalizando por aqui o nosso Hoje de Casa, né? Olha só, o pessoal acabou de botar a palavra-chave. Hoje o pessoal atrasou um pouco lá, né? O pessoal da Casa Nova Materiais de Construção tá na correria. O pessoal esqueceu de botar a palavra hoje. Mas agora tá lá, viu, gente? Tá lá. Então acessa lá, @CasaNovaMateriaisDeConstrução, @CasaNovaLojaMC. Acesse lá que o pessoal botou a palavra lá, tá bom, gente? Então, vai lá, o pessoal acabou de mandar pra gente aqui, tá lá então, @CasaNovaLojaMC, tá bom, gente? Não perca tempo, participa aí. A Luísa mandou pra gente. Luísa, beijo pra você, bom dia. Quem mais tá por aqui também, final 78? A minha querida Lisandra. Lisandra, um beijo pra você, excelente manhã. A Rosimere do Tifa Martins tá conosco também, obrigado pelo carinho. A Inês Finassi tá conosco, a gente, tá conosco também. Obrigado, Inês, um abraço pra você. O Daniel Pius tá por aqui. Andressa do Jaraguá 99. A minha querida Eliane Lazzarotto, bom dia. Muita gente chegando. Pessoal atrasou hoje um pouco lá, gente, pra botar a palavra, né?
1: Segunda, às vezes acontece, né? Na correria. Depois do feriado, tá repondo estoque lá, tá na correria, né? Um abraço ao pessoal da Casa Nova.
0: Com certeza, nossos parceiros aí, um grande abraço, bom dia. Mas agora o pessoal colocou lá, o pessoal correu lá e tá mandando pra gente, a palavra-chave tá funcionando.
1: Vai lá, e daqui a pouquinho tem outra, então
0: isso
1: assim
0: aí,
1: vai, né?
0: Isso aí, você tem presente, eu vi hoje, que brinco tem, bonito. É pra hoje ou é pra semana?
1: É pra semana, é banhado no ouro.
0: É, eu vi que não é pouca coisa.
1: É especial que tem muitas menininhas, pequenininhas, né? Que as mamães e as madrinhas gostam de dar nesse mês de outubro.
0: Sim.
1: Mês das crianças, esse brinquinho é lindo, tá?
0: Que maravilha.
1: É, e tem presente da Recusa Jeans também durante a manhã.
0: Que bacana, Gi, bom trabalho pra você, minha flor.
1: Obrigada, meu querido.
0: Boa semana, a semana vai ser menor um pouco, né?
1: É, amanhã já é quarta, pô, vem que sexta de novo, que é coisa.
0: Tá voando, né, guria? Meu Deus do
1: mais
0: céu.
1: Mais curta.
0: Maravilha, que um dia tem Papai Noel, aliás, já tem Papai Noel, já tem as decorações nas lojas, já tem, o pessoal tá pra vender, né, as coisas lá e tal, as guirlandas e os papais noéis e tudo mais.
1: Esse mês de novembro, né, já vem o Natal aí, você imagina, depois que passa nas eleições, aí em novembro vem a Sheets and Fest.
0: É, verdade.
1: Quando você vê, já é dezembro.
0: Dezembrão, Natal tá chegando, maravilha, e férias, né?
1: E férias. Beleza.
0: Valeu, Gi.
1: Valeu, João.
0: Beijo, minha querida. Gigi tá chegando, eu tô indo, um abraço do João Carlos Júnior, até amanhã, tchau, gente.
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1: Já estou por aqui, sim, com você, 10:02. E comigo vem o Rony Oliveira trazendo notícias amanhã.
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4: Amanhã, quarta-feira, dia 14, e quinta-feira, dia 15, das 8:30 da manhã às 18:30, vai ter uma ação de conscientização pelo dia de combate à sífilis aqui em Jaraguá do Sul. O evento vai ser no terminal urbano com uma ação de testagem rápida para sífilis, HIV, hepatite B e hepatite C. A iniciativa é da Secretaria Municipal da Saúde e contempla os objetivos de desenvolvimento sustentável no que se refere à saúde, bem-estar e parcerias, além dos meios de implementação. E um homem de 44 anos morreu dentro do compartimento da viatura da Polícia Militar durante uma ocorrência na madrugada de segunda-feira em Massaranduba. De acordo com o relatório da PM, a causa da morte teria sido um mau súbito. A PM informa que o homem foi denunciado por invasão de propriedade. No local, o autor foi encontrado desorientado e colocado na viatura após a vítima relatar que o homem estava tentando invadir a sua residência. Eu sou o Rony Oliveira e esse é o F5 na notícia. 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
1: Oi, meus amores, bom dia, bom dia. Terça-feira chegou, dia 13 de outubro, estamos de volta depois do feriadão. Quer dizer, a gente não saiu daqui. Muita gente descansou aí. A gente foi diretaço fazendo companhia no feriadão pra você. Sabe o que é melhor? Essa semana é mais curtinha. Mas aqui na RBN Alegria é grande, mesmo que a semana seja curtinha. Eu sou Gisela Marodia Gi e fico com você até o meio-dia. Sim, sim, sim, é o mesmo. Aquela companhia que a gente adora, né? Tem muita música, tem informação, interatividade, os melhores ouvintes, é claro, presentes aqui no Manhã Mais Que Demais. Olha só o que a gente preparou pra você hoje. Você pode ganhar uma linda peça jeans da Recusa Jeans, o jeans direto de fábrica, o jeans maravilhoso, o jeans coringa, o jeans da Recusa Jeans. É só participar e dizer assim pra Gi: o melhor jeans é o da Recusa Jeans. E ao cruzar o dedo, fica na torcidinha. E durante essa semana tem mais presente por aqui esperando por você, tá? Na nossa dinâmica da Toda Brilha, você vai concorrer a um lindo brinco banhado no 18 da Toda Brilha, tá? Charme, beleza, brilho pra você deixar ainda mais linda. Nesse mês, a criança especial pras menininhas. Então não desgruda daqui, tá combinado? Já vou divulgar daqui a pouquinho a palavra-chave de hoje da promoção Caixa Misteriosa. Fica ligadinho porque pode ter surpresa boa esperando por você. Aumenta o som aí e curte Manhã Mais Que Demais. Até o meio-dia.
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1: Espera que você já namora, né? Fazer o quê? 10 e 9, bom dia.

Perninha, perninha, perninha, fazer o quê? A vida é assim, não é? 10h12 agora. Você sabe que dia que é hoje? Dia 13? É terça-feira, não é segunda, não, tá? Coloca aí na sua mente que é terça-feira. Às vezes a gente vai agindo sem pensar no automático e pensa que é segunda. Mas é terça hoje. E que dia que a gente comemora hoje? Hoje, terça-feira, é dia nacional do fisioterapeuta e do terapeuta ocupacional. Pessoas que mudam a vida da gente, fazem a gente ter mais saúde. Um abraço aí aos profissionais. Dia internacional para redução de desastres também. E hoje é o Dia Mundial da Trombose. E eu quero que você pare tudo, chegue pertinho, para tudo e ouve, só ouve. Hoje é terça-feira, a vida continua. Certa vez uma menina perguntou à avó, por que que a vovó abraçava as pessoas por tanto tempo? E a avó sorriu e respondeu, porque há dores que as palavras não alcançam, mas um abraço consegue acalmar. Há dias em que o coração só precisa sentir que não está sozinho. A menina abraçou bem forte, abraçou a vovó bem forte e descobriu que alguns dos maiores gestos de amor não precisam de palavras. É, um abraço, minha amiga, meu amigo, é um jeito de dizer, estou aqui com você. Então distribua abraços, carinho, amor. Às vezes um simples abraço pode transformar o dia de alguém. Vai o meu abraço através do rádio. Mas você pode abraçar assim, ó, pessoalmente as pessoas, tá? Siga em frente!

0: Então, olha a música que não para aqui na 94. Você curtiu aqui com a Gi, com todo mundo pedindo de socorro. Gustavo Mioto, socorro! Já é terça-feira, socorro! Terminou o feriadão. Antes teve Eu Quero Só Você com Jorge Mateus. Pena que você já namora com Marcos e Belotti. Assim começou a festa por aqui no Manhã Mais Que Demais, aqui da 94. A semana tá começando com muitas vagas de emprego aqui em Jaraguá do Sul, você sabia? Quando você acorda na semana, já tem vagas disponíveis. O Cine está informando que tem vagas disponíveis na cidade. São 1.476 vagas de emprego aqui em Jaraguá do Sul, pelo Cine, tá? Tem muitas no comércio, no serviço, na indústria, em outros setores também. E se você está atrás de uma vaga de emprego, entra no site da prefeitura, no portal emprego, então no aplicativo Jaraguá na Mão, tem também a possibilidade de você passar pessoalmente no Cine, localizado junto à Central do Cidadão, na prefeitura de Jaraguá do Sul, tá bom? Vagas de emprego, 1.476 vagas de emprego. Notícia boa. E outra notícia boa pra quem tá aí na butuca esperando a palavra-chave da Caixa Misteriosa, neste horário aqui no Manhã Mais Que Demais, o patrocinador da Caixa Misteriosa é o Posto Cidade. Posto Cidade, aí, Gi, que eu vou fazer? 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Combinado? E você que tá aí do outro lado, mandando um recado pra Gi aqui, tô muito feliz de ter você por aqui, deixa eu ver aqui. Bom dia pra Marli de Nereu, um bom dia especial pro Divanildo do Chico de Paulo, que é peça da Recusa. O Leomar chegou cedinho hoje aqui, foi bom feriadão, Leomar?
1: Bom dia, minha amiga.
0: Bom dia.
1: Tudo bem?
0: Tudo?
1: Sol bonito, sol aqui na Figueira, sol bonito.
0: Sol tá chegando aqui também.
1: Outro um sorteio daqui, Recusa de Gi.
0: Tá bom.
1: Abraço. E parabéns pra nossa comunidade, Nossa Senhora Aparecida, que tava lotada.
0: Fez bonito, ontem, né?
1: Tudo certo.
0: Foi lindo, foi lindo. Rony Oliveira acompanhou toda a procissão lá e você viu também nas nossas redes sociais, tá lá no YouTube também. Muito lindo mesmo, estamos de parabéns. Um abraço aí pro Edson da Figueira também ouvindo a gente, a Mary de Schroeder, um abração, tem mais gente chegando por aqui, bom dia.
2: Bom dia, Gi, é Ilza do Ribeirão Cavalo.
0: Oi, minha fô.
2: O melhor jeans é o jeans da Recusa Jeans.
0: Aê!
2: Abençoada semana pra você. Um
0: pra você também. Abraço! A Fernanda do Xereder 1 também tá por aqui. A Bia chegando aqui da Vila Lens. E você, onde está nessa manhã depois do feriadão? Participa por aqui. 8837-5377. Boa terça-feira! Faz parte das nossas vidas. Bom dia pra você. Agora 10h23.
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0: 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Bom dia, boa terça-feira. Sempre ligado em você. Continua até o meio-dia.
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0: Claro que sim. Você, além de curtir a melhor música, fica bem informado, ganha presente. Tempo com céu parcialmente encoberto, sol sorrindo pra mim de canto de boca, assim, meio amarelinho aqui na Vila Nova. 23 graus a temperatura. 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

0: Constituição Total na manhã de terça-feira com cara de segunda, neste dia 13 de outubro. Aí o sucesso que você cantou junto, Menos é Mais, com Simone Mendes, Pecado Simone Mendes. Eu te seguro com Panda e vai rolar muito mais a sua manhã, 23 graus por aqui.
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0: chora não, a semana tá só começando depois do feriadão. A gente tem que encontrar motivos pra sorrir. Mas o som que você curtiu aí foi com Laura Prado, Par de Olhos. Antes teve o Jason Mraz fazendo sucesso com a gente. E a primeira foi Pedro Pecado, com Menos é Mais, Simone Mendes.
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0: Tem várias notícias boas do esporte aqui em Jaraguá do Sul. A gente fica muito feliz, né? A equipe sub-9 da CCL, o SEGE Futsal, conquistou o título do Campeonato Catarinense Sub-9 na Série Prata. Oh, os picuruxos fazendo bonito, né? Jogos realizados na noite da sexta-feira, manhã e tarde do sábado, na Areninha, aqui em Jaraguá. No quadrangular final, a equipe do município apresentou campanha invicta com 9 pontos conquistados. Ganhou da APF de Blumenau por 6-2, superou Secan de Camboriú por 5-2 e goleou o PDU de Bombinhas por 8-2. Parabéns! Meninos sub-9 do futsal fazendo bonito e conquistando a prata no catarinense. E bom demais ter notícia pra você aqui que tá com a gente. Tem presente da Recusa Jeans hoje, tem a palavra-chave. Você também pode participar aqui durante a semana pra ganhar esse brinco no Ouro 18 da Toda Brilho. Ademir Xerederum tá comigo. Oi, Pídio, tudo bem, meu querido? Bom dia. Bom dia também pra Priscila, um abração pra você, minha flor. A Viviane Zappellini do bairro Chernefs. A Luísa foi lá e já achou a palavra-chave. Oi, Jair. E Fogo Alto, tá com pressa hoje de novo?
2: Bom dia, bom dia, bom dia, Gela Maradinha.
0: E deve estar no trabalho que tem um ruído danado, né? Junto aí, bom dia pra você. Porra. Espero que você esteja de fone de ouvido aí embaixo da sua máscara de soldador. O Marco do João Pessoa, a Eliane Lazarotto também, já tá nos sorteios. Eliane, e agora vai lá, você já foi numa, vai lá agora no Instagram do Posto Cidade, tá? E manda de novo pra mim. A Loreni também tá ligada com a gente, o Edson da Figueira. Oi, Luiz, que café! Ó só, o café super especial lá no Posto Cidade, né? Um abração pra você. A Andressa do Jaraguá 99 também por aqui. Gi, quero participar. Deixa eu ver quem que mandou o nomezinho aqui. A Lisandra, bem-vinda, Lisandra. E já já tem mais gente por aqui. Mandou, não mandou recado ainda? 8837-5377. Bom demais estar com você, a rádio que faz parte das nossas vidas. Bom dia, 10h42.
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5: Continua por aqui, já mandando um abração pra quem tá ouvindo a gente no litoral. Alô, Barra Velha, obrigada pela companhia. Tem gente seguindo a semana aí, curtindo a gente nos municípios da região. Um abração pra pessoal de Blue. Blumenau curtindo o Oktoberfest, curtindo a gente também. Tem vários bairros lá que sempre mandam mensagem pra gente, curtindo a gente. Toda a região norte de Santa Catarina, pessoal que tá no aplicativo, bom demais estar na palma da sua mão, hein? Continua.
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5: Muita música na sua manhã.

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0: 90-10, mas não é certo isso, né? Maiara e Maraíza. Antes teve Até Quando com Péricles e JP, Cadeira de Aço com Zé Cristiano, Zé Neto e Cristiano. Muita música na sua manhã. Muita informação, muita diversão, presente, os melhores ouvintes do mundo por aqui nessa terça-feira, dia 3, com cara de segunda-feira. Oi, Josmar. Tifa Martins tá ligadinha aqui com a Gi. O Thiago de Jaraguá 84 também. Gente, já tem palavra nova, tá? Neste horário, patrocínio do Poço Cidade. Vai lá e pega a palavra-chave da Caixa Misteriosa. Oiê! É isso aí, acertou, Helena do Chernepes, a palavra-chave é essa. Oi, bom dia, Gi. Tá participando do sorteio, palavra do Poço Cidade tá certa, ótima quinta-feira pra você, na escuta Gé do 99. Oiê, Mari Siqueira do João Pessoa também tá por aqui. Oi, Paulo, tá tudo bem com você? Vila Lalau, ligado com a gente. Luísa, saudade de você, como é que você tá? O que é que você anda? O que é que você me conta?
1: Oi, bom dia. Oi. Bom dia. Luísa Dorida Lu, tô na escuta.
0: Ô, oh, tô vendo que o volume do rádio tá mil aí, hein, Lu? Um abraço, Luísa. Oi, me coloca no sorteio aí, um abraço. A Iris do Água Verde, a Nízia também tá por aqui. Que café lindo o que você mandou pra mim. Andresa do São Luís, e já já tem mais gente linda. Porque aqui a gente não para, é só coisa boa na sua manhã. Faz parte das nossas vidas. 11:03 tem notícia com ele, Rony Oliveira.
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3: E atenção, Guaramirim, a partir de quinta-feira, dia 15 de outubro, nesta semana e até o dia 5 de novembro, não serão mais permitidas novas construções dos cemitérios do município, exceto em situações excepcionais. De acordo com a prefeitura, o motivo é a preparação para o dia de finados em 2 de novembro. Em função disso, haverá um período de restrição para novas construções nos cemitérios do município. Prossegue até amanhã, quarta-feira, as inscrições para o chamamento público da CECEL, que vai selecionar entidades para participar da décima feira de artesanato da 36ª X-Infest. Os interessados devem manifestar-se pessoalmente na sede da CECEL, na Arena Jaraguá. Serão disponibilizadas 5 vagas apenas para associações e entidades sem fins lucrativos, regularmente constituídas, voltadas ao artesanato ou à representação de artesãos. O Conselho Municipal dos Direitos da Pessoa com Deficiência publicou uma resolução que convoca e regulamenta o Fórum Ordinário da Sociedade Civil, gestão 2027 até 2029. E as inscrições se encerram amanhã, dia 14 de outubro. O edital e o regimento interno do fórum, que estabelecem os requisitos, documentos e critérios de habilitação, além dos prazos e demais regras do processo eleitoral, já estão à disposição. Eu sou o Rony Oliveira e esse é o F5 na notícia. Mais conteúdo no seu rádio, no aplicativo e nas redes sociais.
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3: 11:11, segue a festa aqui na sua manhã de terça.

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1: É isso aí, manhã gostosa de terça-feira, com carinha de segunda-feira e você aproveitando aqui, curtindo a RBN. Ah, claro, com aquela vontade de ganhar presente, ficando bem informado de tudo aqui, curtindo a melhor música. Eu vou falando pra você que daqui a pouquinho mais tem o sorteio daquela peça jeans maravilhosa da Recusa Jeans, tá? Você não pode perder, participar disso. Qual é o jeans maravilhoso? 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E mais, e mais, e mais. Você também pode ganhar, na sexta-feira o sorteio vai ser de um brinco no Ouro 18, no banhado no Ouro 18, especialmente lindo, fofinho para sua menininha e para criança, tá? É, presentes que a gente traz com todo carinho, com muita alegria para você que tá ligadinho aqui em 94,3. E eu quero que você fique bem informado sempre, dá uma passadinha nas nossas redes sociais, Instagram, arroba rádio RBN, estamos sempre no canal do YouTube, esperando por você lá com as nossas transmissões ao vivo. E tem o portal RBNFM, rbnfm.com.br, com todas as informações. Atenção aí para as últimas manchetes das últimas horas do nosso portal. Jaraguá do Sul tem 1.476 vagas de emprego abertas. Indústria concentra a maior parte das oportunidades. A PRF registra 90 acidentes e 2 mortes nas rodovias federais de Santa Catarina durante o feriado. Homem é preso suspeito de estupro em boate às margens da BR-280 em Jaraguá do Sul. Homem invade casa de policial militar, resiste à abordagem e acaba detido em Massaranduba. Tragédias marcam rodovias do norte de Santa Catarina e deixam 3 mortos em menos de 24 horas. Fim da escala 6x1, Senado discute redução da jornada e 2 dias de descanso por semana. Algumas das manchetes, mas tem muito mais. Se informe, rbnfm.com.br. E participe por aqui, tá bombando o nosso WhatsApp que cheio de bolinhas verdes. Bom dia, Elaine, dando a palavra-chave aqui, que é presente da Recusa Jeans também. Bom dia, Gio, ótima semana pra trabalhando, até meu irmão Emerson de Massaranduba tá ajudando hoje, ele é fã da RBN. Um abraço, quem mandou pra abrir aqui foi o Geraldo, da GLK. Um abraço, Geraldo, um abraço pro Emerson também. Oiê, ouvindo a melhor rádio da região. Oi, Osvaldo, um abraço, pessoal do Três Rios do Norte. O pessoal vai mandando a palavra-chave, manda seu nome junto pra gente aqui. A Francine e o Caleb estão ouvindo aqui a 94. Um abraço pra Mary Tiredeira. Assim, vamos que vamos nessa manhã gostosa aí. Faz parte das nossas vidas. RBN agora 11:22.
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1: E falando em Outubro Rosa, a RBN está fazendo ampla campanha para que as pessoas se previnam mais, né? Mulheres, homens também têm câncer de mama. Esse mês de outubro, mês que é dedicado à prevenção do câncer de mama e do colo do útero. A Rede Feminina de Combate ao Câncer de Jaraguá do Sul realizará no próximo dia 18 uma caminhada. Nereu Ramos, vem pro caminho, né? O caminho é de prevenção. Ainda dá tempo de se inscrever. Procure as informações no Instagram, arroba Rede Feminina Jaraguá do Sul. O pessoal que está promovendo aí, junto com a Rede Feminina. No próximo dia 28 de outubro, uma palestra com a paciente Hilária Mireski, que tem mais de 73 cânceres. Essa palestra será no Buena Eventos, aqui em Jaraguá do Sul, e os ingressos já estão à venda na Rede Feminina. Objetivo de ajudar aí a Hilária.
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1: 11:24.

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1: Bom dia, Jaraguá. Bom dia, Massaranduba, Corupá, Schroeder. Bem-vindos, queridos ouvintes, por aqui. A rádio faz parte das suas vidas, traz muito mais pra você.
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4: Bom dia, Gi, tudo bem? Gi, hoje os parabéns aí pra minha filha fisioterapeuta, pelo dia da fisioterapeuta, a Tatiana. Que Deus sempre ilumine ela. E dê muita força cada dia que passa para ter mais esperança e fé de melhorar as pessoas que necessitam do serviço dela, tá? Meus parabéns para minha filha Katiana, sua fisioterapeuta.
1: Parabéns, Kati! Muita saúde e sucesso aí na sua profissão. Obrigada aí ao Papai Iradi, orgulhoso demais, dando os parabéns para você. E a gente dá os parabéns, né? Ah, em nome aí do Iradi, que tá dando para filhota, para todos os fisioterapeutas e fisioterapeutas pelo seu dia. Terapeutas ocupacionais hoje também.
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3: 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Do jeitinho que você gosta aqui. 11:36, 24 graus. Bom dia.

0: Gente, saudade em 12 vezes no cartão. É tanto assim que tem que parcelar, te contar aí. Na música da manhã, gostosa, investigador, sem coração, turma do pagode, direitos iguais com Simone Mendes. Faz parte das nossas vidas. Ó, o pessoal tá se ligando, se antenando, que daqui a pouquinho já vou fazer o sorteio. Depois do intervalinho, tem o sorteio da peça jeans, da Recusa Jeans. O João Galvão tá por aqui, pessoal de Galvão Portas. Um abração pra vocês, a Mary de Schreder também, o Carlos Jaraguá 99, a Iris Apela tá por aqui, o Daniel Pios, a Vânia Schmidt também mandou seu áudio pra gente, tá por aqui. Um abração, Jimmy coloca no sorteio, a Janilce também tá ligada com a gente sempre, a Cecília Ribeiro da Barra. Oi, Amanda, tudo bem? Pessoal de Três Rios do Norte, a Regiane tá em Araquari ouvindo a gente, a Tiane da Barra, a Rosângela também, todo mundo quer presente. Oi, Vicente Celestino, um abraço pra você. Tem mais gente chegando por aqui, mandando seu
1: bom
0: toque.
1: Dia, bom gente. Dia, gente. Vila Lense. Coloca no sorteio.
0: Oi, Crica. Bom dia pra você, meu querido Marlon. Mousas de Souza, Cailane também tá com a gente aqui. A Cauane, um beijo, pessoal de Araquari. Pessoal da JG Manutenção, o Jair Gussi, tá ligadinho, tá na escuta aqui. Um abraço, bom trabalho aí pra você. Oi, Laudelino. Fala, Alexandre.
2: Oi, Gi, bom dia.
0: Bom dia.
2: Alexandre. Tô aqui na rodovia, escutando vocês aqui, né?
0: Ô, carona boa.
2: Dos Estados Unidos aí. Forte abraço pra todo mundo aí, meu compadre Chico lá deles da Figueira, compadre Lisete.
0: Ah.
2: A todo mundo aí que tá escutando nós.
0: Como abraço. É que é o trânsito aí nos Estados Unidos, hein, Alexandre? Tá na rodovia, ouvindo a gente pelo aplicativo aí nos Estados Unidos. Bom, veio aqui do outro lado do mundo, aqui um abração pra você aí, tá, querido? Obrigada pela carona, onde quer que esteja, tá ouvindo a gente. Olha, eu não tenho como ouvir todo mundo aqui, tá? Mas tá todo mundo indo pro sorteador online, tá? Um beijo pra Simone, pro Tonho, pra quem mais que tá mandando recado, pra nossa querida Dorilde, pra Ivone. Já já eu faço sorteio, não sai daí. Faz parte das nossas vidas. Bom dia, 11h43.
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0: Yes, até o meio-dia, amanhã mais que demais aqui com a 94, agradecendo todas as participações, gente, são centenas de pessoas aqui, muitas bolinhas verdes, obrigada de coração, cruza o dedinho aí.
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0: Yes, yes, yes, yes. Uma peça jeans incrível da Recusa Jeans. Quem será que vai faturar? Essa loja maravilhosa de fábrica aqui que tem no centro, tem na Barra também. Final 7821. 7821. Ô, Luísa, foi você, minha flor. Parabéns. Parabéns, a Luísa faturou aí a peça jeans. Já vou mandar mensagem pra você, tá? Tem muito mais presente à tarde aí. Tem o Renato Santos com presente. A gente se encontra aí com mais presente. Todos os dias tem, né? 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
0: Mais música pra você, daqui a pouquinho tem horário eleitoral obrigatório e depois tem plantão do meio-dia, curte aí.
7: Fique

0: valeu, valeu, agora a gente aprendeu aí, pedindo a conta, tô pedindo a conta, tô indo. Mas que coisa, né, Gi? Amanhã tá de volta, gente, brigadão pela companhia, pelo carinho, pela energia boa que você mandou pra mim, eu mandei energia boa pra você também, com certeza. Tô muito feliz de ter estado com você durante essa manhã, amanhã tô de volta por aqui, tá chegando aí o horário eleitoral obrigatório, em seguidinha tem a turma do plantão no meio-dia, eu estarei de volta amanhã, tá? Um abraço bem gostoso, semana segue curta, mas com muita energia boa, muitas coisas boas pra você. Beijinho no coração aí.
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1: Boa tarde para você, sejam bem-vindos ao Plantão do Meio-Dia. Já estamos no ar a partir de agora. A temperatura está em 19 graus e 5 décimos. Uma terça-feira de tempo bom, sem chuva, mas com bastante nebulosidade, né? Uma terça-feira com cara de segunda. Sejam bem-vindos ao nosso Plantão do Meio-Dia. Muito obrigado pela sua audiência, obrigado pela sua companhia. Estamos no ar de novo, né? Sempre logo depois do horário eleitoral obrigatório. E até o dia 23, até a semana que vem, vamos ter a companhia aí dos programas eleitorais, né? Do meio-dia, meio-dia e 10, e das 7 da manhã até as 7:10. Então, até o dia 23, até sexta-feira da outra semana ainda. Muito obrigado pela sua audiência. Estamos no rádio, estamos no aplicativo, estamos no YouTube e estamos com você sempre atendendo e agradecendo aí a sua participação. E você já, a partir de agora, já pode mandar o seu alô, o seu recado, a sua opinião, o seu comentário pra gente. Sejam bem-vindos. E seja bem-vinda de volta, dona Tariana, depois de um longo inverno, mais ou menos, né? Tudo bem?
2: Bom dia, Rony. Boa tarde, Rony. Boa tarde, Renato. Os ouvintes, já estamos ao vivo no nosso canal do YouTube, RBN 94,3 FM. E estamos participando também, e estamos esperando sua participação. Calma que eu esqueci, não lembro mais.
1: Passo a passo.
2: Não lembro como fala direito. É, estamos esperando aqui sua participação no nosso WhatsApp, 8837-5377.
1: Muita gente achava que você não voltava mais.
2: Se reclamar, saiu de novo aquelas.
1: Mais uns 10 ou 15 dias?
2: Mais uns 10, 15 dias aí. Se alguém fizer abaixo assinado, tô sendo brincadeira. Não quero.
1: Vamos ouvir depois os ouvintes aí.
2: Não quero.
1: Vamos ver o que eles acham, se você deve sair de novo.
2: Não precisa.
1: Pode voltar.
2: Tenho medo de enquete assim, eu tenho medo. Deixa quieto. Voltei, é isso aí.
1: Muito bem. Seja bem-vinda de volta, então.
2: Obrigada.
1: Renato Santos, tudo bem? Quais são os seus destaques? Boa tarde.
3: Tudo bem, bacana. Bem-vinda de volta, Tariana.
2: Obrigada.
3: Depois de um ano fora.
2: Viu? Você tá achando que é um ano, é porque eu faço falta, sabe? Só foram alguns dias, mas você já tá pensando que é um ano, então tá bom, que ótimo.
3: Foi muito tempo.
1: Vários dias, né?
2: Não, vários dias. Foram vários.
3: Sentiu falta?
2: Sim, claro, né? Sempre. De algumas pessoas só.
4: Vamos lá para os destaques de hoje. Tragédias marcam rodovias aqui no norte do estado, três mortes na verdade, uma na BR-280 aqui na Serra de Corupá e duas lá na Serra Dona Francisca, duas importantes entradas e saídas ali para o Planalto Norte e que ficaram bloqueadas durante algum tempo por causa desses acidentes. Vamos trazer ainda dentro desse assunto os dados que foram divulgados da Operação Nossa Senhora Aparecida da Polícia Rodoviária Federal. Vamos falar também que um homem invadiu a casa de um policial militar e por causa disso ele foi detido lá em Massaranduba. E um outro homem suspeito de estupro a uma mulher

0: foi preso na BR-280 em Jaraguá do Sul.
1: Nós vamos também ampliar as informações de um fim de semana relativamente tranquilo aqui em Jaraguá do Sul, até domingo às 10h45 da noite. O sábado e o domingo não haviam registrado nenhum acidente aqui na região, né? O movimento foi mais tranquilo, muita gente pegou a estrada, viajou, né? Foi visitar os familiares e a cidade ficou praticamente vazia, e por isso, talvez por isso, nenhum acidente no sábado e nem no domingo. Aí ontem nós tivemos essa tragédia na Serra de Corupá. Tivemos também outras situações e agora de manhã cedo também uma situação assim bem diferente, né? Na rua Manuel Francisco da Costa, durante a manhã, uma pedra caiu de cima de uma caçamba de um caminhão, atingiu o teto de um veículo e feriu gravemente uma motorista agora de manhã aqui em Jaraguá do Sul. Bom, os detalhes daqui a pouco, além também de um incêndio que tivemos em Massaranduba e outras informações de um fim de semana aí que foi relativamente tranquilo, mas o começo da semana desde ontem já com bastante agitação. E ontem teve também a grande romaria lá de Nossa Senhora Aparecida, o evento tradicional da Ilha da Figueira, que reuniu mais uma vez um bom público. Tudo isso e muito mais a partir de agora aqui no Plantão do Meio-Dia, em nome dos nossos patrocinadores.
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0: Boa tarde. Um sistema de baixa pressão segue influenciando parte da região sul do Brasil. Ainda proporciona uma condição de tempo mais instável. Tem indicativo de chuva, intercala com alguns períodos breves de melhora. E a temperatura ela se mantém mais agradável, variando entre 23 a 24 graus. Na quarta-feira, mantém o céu parcialmente nublado, o sol aparece momentaneamente e tem chance de chuva. Essa chuva acontece a qualquer momento do dia, mas não 24 horas por dia. É uma chuva ocasional que vai e volta e intercala com breves períodos de melhora. Pela manhã o tempo fica mais seco e à tarde e à noite a condição de chuva é um pouco maior. Durante o sábado, ou melhor, quinta, sexta, nublado, momentos de sol e chuvas rápidas e ocasionais podem voltar a acontecer. E no fim de semana o tempo melhora bastante. O sol aparece bem mais e a condição de chuva diminui. Peter Scheuer, meteorologista, com a previsão do tempo.
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2: 12:17, com essa música aí, Mila, do Netinho, um grande sucesso dos anos 90. Nós estamos informando aos fãs, conforme a Gisela já antecipou aí no final da manhã, na morte do Netinho da Bahia, né? Um dos grandes cantores, um dos grandes intérpretes de música popular brasileira, né? E a música do Axé especialmente, esse sucesso é Mila, e o Netinho acabou falecendo na manhã de hoje. Já vinha sofrendo de um câncer, né? Que é o linfoma não Hodgkin, do tipo B, que é o câncer do sistema linfático, e desde o ano passado descobriu no início de 2025. Depois ele havia dado uma entrevista dizendo que o câncer havia regredido, mas acabou depois evoluindo de novo, retornando, acabou sendo internado recentemente, acabou não resistindo. Faleceu na manhã de hoje com 60 anos, né? Um dos grandes artistas da Bahia, um dos grandes artistas dos anos 90 também. Eu fui num show do Netinho, acho que foi em 97 ou 98 em Chapecó, e queria até fazer esse registro porque o Netinho, assim, é a simpatia, era a simpatia em pessoa, né? Ele fez um dos grandes shows da IFAP. A IFAP, nos anos 90, trazia sempre os grandes artistas, né? Do Brasil inteiro. E o Netinho fez o principal show naquele ano. E houve depois do show dele, foi num sábado, numa sexta-feira, enfim, na segunda-feira, houve muitos comentários de ouvintes que ele era muito exigente, com toalhas brancas, maçãs argentinas, não sei quantas toalhas brancas, mais de 60, champanhes e vários pratos assim que o pessoal teve que procurar fora de Chapecó para poder colocar no camarim dele. E nada disso era verdade, né? Nós estamos comentando isso no programa, no meu programa à tarde lá em Chapecó. E de repente uma ligação, naquela época não tinha WhatsApp, não tinha redes sociais, não tinha nada disso. Uma ligação e o meu sonoplasta disse, ó, tenho pela escuta, né? Nós tínhamos um microfone, o fone, você falava com o sonoplasta pelo fone. Tem um Netinho, tá na linha.
1: Ixi, desmentindo o Rony Oliveira.
2: Nós falando do show, né? E vários ouvintes questionando, que era muito exigente, enfim, que era cheio de manias, cheio de firula. E aí a gente até nem acreditou, achou que era algum tipo de trote, nós colocamos no ar e era o Netinho, da Bahia, desmentindo essa história, que ele não sabia disso, que ele não viu nenhuma toalha branca no camarim, não viu maçã, não viu champanhe, não viu nada disso, e que ele era uma pessoa muito simples, que não fez nenhuma exigência, e que talvez alguns organizadores do show lá em Chapecó tivessem feito essas exigências, né? Porque imaginaram que ele seria muito exigente, enfim. Mas deu uma entrevista, assim, muito simpática, pediu desculpas, foi o show que teve o maior público em Chapecó naquele ano da IFAP, pediu desculpas, mandou um abraço pros fãs, enfim, mas um dono assim de uma simpatia fantástica, né? Uhum. Muito simples, muito simpático, conversou conosco, não se irritou, não se revoltou, poderia ter xingado todo mundo pelas falas mentirosas, né?
1: Uhum.
2: Mas acabou pedindo desculpas pelo transtorno e enfim, hoje nos deixa aí o Netinho, né? Um dos grandes artistas da música brasileira. Aos 60 anos, ainda muito jovem, né? Dá pra dizer que é jovem com 60 anos. Pessoas estão vivendo hoje naturalmente até os 70, 80, 90 até, né?
1: Sim, muito então, jovem, 60 anos, né?
2: Então é uma pessoa que já estava fazendo shows e que foi um dos grandes artistas, né, da música brasileira. Então, para aqueles que eram fãs do Netinho, que continuavam sendo fãs do Netinho, apenas essa notícia triste e que ganha aí o destaque nas notícias agora de manhã nos portais de notícias. Bom, vamos com os ouvintes do Plantão do Meio-Dia.
1: Vamos lá com as participações dos ouvintes no 8837-5377.
3: Oi, bom dia, Vony e Renato. Puxa, eu sinceramente, a Tarri sumiu depois das eleições, né? E eu até achei que ela tinha sido eleita para um cargo de senador, alguma coisa assim, né? Seja bem-vinda de volta, Tarriana. Sadi das bolachas.
4: Boa tarde, Rony, que é o José. Sobre essa caçamba, derrubou a pedra na mulher lá. Por isso tem que fiscalizar mais essas caçambas de construção aí. Eles andam sem aquela redinha de proteção lá. Fica derrubando areia, barro no asfalto.
5: Boa tarde, galera da Rádio Brasil Novo. Boa tarde, locutores da rádio aí e ouvintes. Ô, Rony, aqui ó, saber que um ouvinte ontem falou, né, que ficou pé da vida lá, uns ouvintes, o cara foi cancelado lá, os brinquedos, as crianças no centro, nesse lugar, né, aqui na Figueira, não, na nossa Aparecida ontem, não, cara, tinha tudo, um monte de brinquedo lá, pula, escorregador e tudo aí, ó, tudo show de bola ontem, ó, o cara que já é Camargo podia ter vindo aqui na nossa Aparecida, né, brincar aqui, não foi cancelado, ficou até a noite, cara. E olha aqui, ó, que eu percebi aqui num prédio aqui em frente de casa aqui, ó. Os caras trabalhando aqui, ó. Acho que o cara tava sem o cinto, cara. Que descuido, né, cara? Isso foi perto de umas 10 e pouco ontem a hoje aí, agora de manhã aqui em frente de casa, num prédio de lavação. Valeu, tamo na escuta, velho. Tchau.
1: No YouTube aqui também o Almir, a Marise, também tá participando o Raulino, o Souza também tá por aqui, Rony.
2: É com relação a essa situação envolvendo a caçamba hoje de manhã, o caminhão que acabou derrubando uma pedra, tem razão aí o nosso ouvinte, a prefeitura precisa estar atenta com relação à fiscalização. No caso da redinha, né? No caso da lona, é para não derrubar areia, para não voar galhos em cima dos carros ou algo nesse sentido. Nesse caso aí me parece que é uma situação que a polícia vai ter que investigar o que foi que aconteceu e a própria prefeitura com a sua fiscalização em relação a esta situação. O acidente foi feio, foi grave, a pedra grande, acabou despencando de cima do caminhão e atingiu essa senhora, né? O carro dessa senhora que estava logo atrás. Houve, assim, uma destruição grande, gigante, né? Na parte do capô ali do carro, enfim, praticamente arrancou o teto do carro e atingiu gravemente a cabeça dessa senhora, que teve traumatismo craniano, foi levada em estado crítico, em estado gravíssimo para o pronto-socorro do Hospital São José. E nós estamos na torcida para que ela consiga se recuperar, né? Porque realmente foi uma pancada muito violenta. E realmente, como disse o ouvinte, esses dias atrás eu estava também circulando aqui em Jaraguá do Sul e tinha uma carreta carregada de pedras, né? Acho que o pessoal faz algumas detonações por aí, carrega essas pedras grandes de algum lugar para outro lugar. E realmente eu mantive distância, parecia uma caçamba segura, forte, enfim, mas vai saber, né?
1: Nunca
2: melhor sei. Você se manter distante, com direção defensiva, bem longe dessas carretas com cargas de pedra, porque você não sabe conforme foi fechado ali aquela tampa, aquelas coisas ali atrás, né? Então, lamentavelmente, essa tragédia hoje de manhã e essa mulher, repito, em estado crítico, estado muito sensível, esperando assim cuidados bem severos, foi levada para o pronto-socorro do Hospital São José. A última informação é de que estaria na UTI do Hospital São José, esperamos que ela se recupere. Me parece que é uma empresária aqui de Jaraguá do Sul, né? Não tem essa informação, essa confirmação, mas um ouvinte nos disse que era uma empresária que estava circulando atrás deste caminhão. E, lamentavelmente, este acidente, esse incidente com essas pedras e mais um acidente trans. Poderia ter sido aí mais grave, poderia ter sido também outras pessoas atingidas, já independente se tem carro atrás ou não, geralmente uma pedra dessa acaba caindo, rolando para a calçada, pode atingir alguém, então todo cuidado é pouco. Conforme disse o nosso ouvinte, a própria Polícia Militar que faz essa fiscalização, a própria fiscalização da Prefeitura tem que estar atenta em relação a estas situações. Bom, são 12 horas e 25 minutos.
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0: são 12h25, as nossas notícias do Super Placar. Hoje nós teremos Copa Sul-Americana e teremos também Libertadores da América, né? Mais Copa Sul-Americana. Ontem, segunda-feira, 3 jogos do Campeonato Brasileiro da Série A. O Curitiba empatou em 1-1 com o Botafogo do Rio. A Chapecoense perdeu para o Atlético Paranaense por 4-1 e o Bragantino venceu o Cruzeiro por 4-2. Resultados, portanto, de ontem do Campeonato Brasileiro da Série A. E para hoje, terça-feira, nós temos Copa Sul-Americana, tem o jogo do Vasco contra o Boca Juniors na Argentina, o jogo vai ser às 9:30 da noite. Tá confiante com o teu Vasco, Renato Santos?
1: Não muito.
0: Sem confiança?
1: Sem confiança.
0: Sem otimismo? É, contra o Boca lá é osso duro mesmo, né? O jogo é difícil, bem que o Boca já não é mais o mesmo Boca de antigamente. Mas hoje tem Boca e Vasco às 9:30 da noite. O jogo vai ser na Argentina e o jogo da volta vai ser na semana que vem no Rio de Janeiro. Então, um empate lá seria muito bom pro Vasco da Gama, né? Pelo menos não perder lá na casa do Boca já é um grande resultado. E aí depois... é, jogar pela vitória no Rio de Janeiro contra o Boca na semana que vem, para quem sabe chegar na semifinal da Copa Sul-Americana. É um jogo duro, é um jogo difícil. Empatar com o Boca é muito difícil lá na Argentina, vencer é mais difícil ainda, né? Então, um empate já seria um grande resultado pro Vasco da Gama. Na quarta-feira, amanhã, aí nós temos também Libertadores da América, o Fluminense joga contra o Palmeiras amanhã e na Copa Sul-Americana o Atlético Mineiro enfrenta o Montevidéu. E na quinta-feira tem mais Libertadores para o Estudiantes contra o Flamengo. O jogo também vai ser na Argentina, vai ser em La Plata, na Grande Buenos Aires. Estudiantes e Flamengo se encontram na quinta-feira às 9:30 da noite. E os jogos da volta desta semana, só na semana que vem, também no meio da semana. Por isso, nesta semana, neste meio de semana, não tem Campeonato Brasileiro da Série A e nem no meio da outra semana. O Campeonato Brasileiro será retomado só neste fim de semana. E lembrando também, nós já falamos ontem e vamos reforçar hoje aqui, nós tivemos a Liga Nacional de Futsal no fim de semana, o empate do Jaraguá Futsal em casa 3-3 com o Praia Clube. O jogo da volta vai ser lá em Uberlândia, Minas Gerais, já na semana que vem, no dia 24 de outubro, na antevéspera, na véspera, na verdade, lá no sábado, antes das eleições. Semana que vem tem Jaraguá e Praia Clube lá no interior de Minas. Nós tivemos também no fim de semana o Corinthians empatando em 0-0 com o Magnus. O Jack e o Joinville venceu o Campo Mourão por 3-1 lá em Campo Mourão. E o Carlos Barbosa perdeu em casa para o Atlântico de Erechim. São os jogos da Liga Nacional de Futsal, os confrontos do fim de semana, a primeira rodada, jogos de ida e os jogos da volta na semana que vem.
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0: Muito bem, na sexta-feira, 9 pessoas foram hospitalizadas vítimas de acidentes de trânsito em Jaraguá do Sul. No sábado, nenhum acidente de trânsito na região. Domingo, nenhum acidente de trânsito até as 11h15 da noite, quando tivemos uma colisão de carro contra carro na SC 110, ali na saída para Pomerode, no Rio da Luz. Mas no fim de semana, ontem, passando o fim de semana, no feriadão ainda, tivemos mais um acidente com morte, que foi na Serra de Corupá, Renato. Além desse acidente, outros registros aí de mortes violentas no trânsito no fim de semana.
3: Exatamente isso, vamos então com esses dados. O primeiro acidente na Serra de Corupá, na BR-280, lá no quilômetro 87. Segundo os bombeiros voluntários, um caminhão carregado com madeira tombou e foi completamente consumido pelas chamas. Quando as equipes chegaram até o local e o incêndio já havia sido, claro, tomado conta desse veículo e o homem morreu carbonizado. O acidente que acabou provocando a interdição total lá na 280 durante ali algumas horas e o pessoal teve muito trabalho, inclusive, para remover esse caminhão. A pista foi liberada ali por volta das 10h40 da noite. A outra ocorrência foi lá no quilômetro 27 da SC 418, que também dá acesso ao Planalto Norte. De acordo com a Polícia Militar Rodoviária, um Fiat Mobi que seguia no sentido Campo Alegre, perdeu o controle e rodou na pista e invadiu a contramão, atingindo um Jeep Compass que trafegava no sentido oposto. 5 pessoas estavam no MOB, uma mulher de 47 morreu ainda no local do acidente e uma criança de 6 anos chegou a ser socorrida, mas também não resistiu aos ferimentos. Portanto, 3 vítimas fatais no trânsito nas rodovias aqui da nossa região em menos de 24 horas. De acordo com a PRF, foram registrados 90 acidentes de trânsito e essas mortes nas rodovias que cortam o nosso estado. Durante a operação Nossa Senhora Aparecida, a PRF que flagrou centenas de infrações. Foram 930 casos de excesso de velocidade, 265 ultrapassagens em locais proibidos, além de 81 motoristas que foram flagrados dirigindo sob efeito de álcool. A fiscalização, que também identificou 221 motoristas e passageiros sem o cinto de segurança, 36 crianças sem a cadeirinha e 118 motoristas manuseando o celular enquanto estavam dirigindo.
0: O acidente na Serra de Curupá, que você falou aí, foi um acidente realmente que deu muito trabalho para os bombeiros, para a Defesa Civil de Curupá. Hoje de manhã, inclusive, o próprio Cláudio falava sobre esse acidente, né? Foi até 00h, 1h da manhã, mais ou menos, para fazer a limpeza lá da rodovia e o desbloqueio do trânsito, né? Que ficou interditado por um bom tempo, em função justamente dessa tragédia no Top Brabo, como conhecem os moradores da região lá em Curupá. Vamos ouvir o que o Cláudio da Defesa Civil falou a respeito desse acidente, mais um acidente com morte nesse mesmo trecho, o Top Brabo da Serra de Curupá, ontem à noite.
4: Bom dia, Rony, bom dia, ouvintes da RBN. Ontem, por volta das 19h50, houve um acidente aqui no KM 85-86, onde que é o Top Brabo, né? Todo mundo já conhece o local ali. Houve um tombamento de uma carreta, ela estava carregada de tábuas de pino beneficiada. Essa carreta, provavelmente, ela estava sem freio, né? É uma investigação ainda que vai ter. Mas ela não conseguiu fazer a curva, tombou, o motorista ficou preso nas ferragens, infelizmente, e a carreta se incendiou e o motorista ficou carbonizado. Foi bem difícil a retirada ali, tivemos que aguardar a chegada de um guincho para poder levar e retirar o corpo ali de baixo. A liberação da via aconteceu próximo às 11 horas da noite, com a chegada do IML, para a gente poder retirar o corpo e encaminhar ao IML de Jaraguá do Sul.
0: Está importante a informação do Cláudio, da Defesa Civil de Curupá, falando sobre esse acidente de ontem à noite na Serra de Curupá e vários outros acidentes que foram registrados também no fim de semana, né? Estava acompanhando uma reportagem também do pessoal da Rádio Gaúcha de Porto Alegre, que foram 10 mortes no feriadão no Rio Grande do Sul e a maioria das mortes já também no final do feriadão, né? E realmente tem esses dados da própria polícia, né? E os dados que foram feitos a partir de estudos, a grande maioria das mortes de pessoas que morrem no trânsito acontecem, às vezes, geralmente perto de casa, na volta para casa e perto da casa. Não sei se as pessoas relaxam um pouco, né? Às vezes as pessoas viajam.
2: Vai no automático.
0: As pessoas viajam, às vezes, o dia inteiro. Digamos assim, a segunda-feira voltando para casa, às vezes é 700, 800, 900 quilômetros, muita gente mora longe, né, nos feriadões, e aí quando tá chegando perto de casa, presta atenção, fica atento à viagem toda, e quando tá meio que perto já da cidade onde mora, acaba se descuidando um pouco, e aí relaxando nos cuidados, e acaba se envolvendo em acidente, ou às vezes querendo chegar, fazendo uma ultrapassagem indevida, enfim, e não tendo o devido cuidado, porque achando que às vezes na sua região você está mais seguro, né? Às vezes você tá longe, e aí você está distante de casa, você presta atenção porque você não conhece a região. Aí quando você está chegando perto da sua casa, já chegando perto da sua cidade, você se sente mais seguro, mais à vontade, mais confiante para, digamos assim, fazer algumas manobras, digamos assim, mais radicais ou irresponsáveis, né? Ou com falta de cuidado e acaba se envolvendo em acidente, infelizmente. Então tem um estudo que aponta isso, que apresenta isso, que a grande maioria dos acidentes ocorrem já quando as pessoas estão voltando para casa e já estão muito perto da sua casa, ou seja, já cumpriram mais da metade, às vezes quase a totalidade do percurso da viagem e acabam, quando estão chegando em casa, acabam relaxando um pouco. Enfim, sobre o acidente aí que aconteceu agora de manhã, Então a gente até pede aos ouvintes, né? Que não, nós já sabemos de outras informações, já temos aí algumas informações a respeito do estado da vítima, enfim, mas a gente espera que os ouvintes não falem nada sobre isso, porque ainda não temos a confirmação oficial. Então é importante que as pessoas se resguardem com relação a opiniões em relação a fatos, se já houve alguma evolução, né? Com relação ao estado que era bastante crítico desta mulher que acabou se acidentando ou envolvida, né? Num acidente agora de manhã em função da pedra que caiu de cima desse caminhão. Vamos com mais alguns ouvintes antes do intervalo? Vamos fazer intervalo.
2: Intervalo.
0: Intervalo e nossa, já voltamos.
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0: Muito bem, de volta com o nosso plantão do meio-dia, são 12 horas e 37 minutos, 12:37. A Gisela Marodim tem uma informação do centro da cidade, está circulando pela região do centro, parece que é algo relacionado com o trânsito. Fala, Gisela, boa tarde.
1: Boa tarde, Rony, tá? Renato, olha, estou circulando pelo centro da cidade, informação importante para quem também está fazendo isso neste momento, ter atenção redobrada. Rua Reinoldo Rau, no centro, há alguns locais, alguns pontos onde está sendo feita a pintura da faixa de pedestre. Mais de um local ali tem que ter atenção redobrada ali, porque tem pedaço de pista interrompida. Nas laterais da Reinoldo Rau também está acontecendo isso, portanto, afunila o trânsito ali também. E na Rua Marechal Deodoro, na Avenida Marechal Deodoro da Fonseca, nas imediações ali do outro lado da rua do McDonald's, mais na, um pouquinho abaixo do posto Marechal ali, está sendo feita uma obra ali que requer que uma das pistas esteja interrompida num dado momento. Então, quem está trafegando pelo centro da cidade, tanto na Reinoldo, nas laterais, quanto na Marechal Deodoro, tem que ter um certo cuidado agora. Essa informação continua com vocês aí.
0: Muito bem, valeu, Gisela. Ali na Marechal, me parece que é uma obra da SC Gás ali, né? O pessoal tá mexendo já faz vários dias ali, no lado esquerdo de quem vem do centro ali, no sentido da rua, no lado do posto, né? Estão mexendo ali já fazem vários dias. Não sei do que se trata. E agora a pintura na Reinoldo Rau, durante uma terça-feira, depois do feriadão, em horário de movimento no comércio, me parece mais uma vez exagerado, né? Então, mais uma vez, vamos reforçar aquele apelo ao pessoal da prefeitura que cobre da empresa terceirizada que façam esse serviço fora do horário de muito movimento na região central de Jaraguá do Sul. Que façam isso de madrugada, que façam durante a noite, que façam aos fins de semana, né? Uma faixa de pedestre que já está apagada faz quase um ano, não tem tanta urgência assim de pintar numa terça-feira depois do feriadão. Se a faixa já está apagada, já faz quase um ano, aí resolve fazer uma pintura urgente na faixa, não é um serviço emergencial urgente que precisa ser feito no horário de pico. Então, mais uma vez, fica esse alerta aí ao pessoal da prefeitura para cobrar das empresas aí prestadoras de serviço terceirizadas com relação a isso. Os ouvintes do plantão do meio-dia.
2: Boa tarde, Rony. A respeito dessa pedra que caiu da caçamba aí, né? Uma fatalidade, né, cara? Redinha não resolve nada, né, na verdade. Essas redinhas que o pessoal tá falando aí, isso aí é bobagem. O que pode ter acontecido ali, eu creio que também não caiu e a mulher tava atrás. Isso aí, bem provável que isso aí foi em curva, alguma coisa assim, que a carga tava com excesso acima da caçamba e caiu e acabou pegando o carro contra. Porque se ela tivesse atrás, eu acho que não ia cair na frente, não ia bater na frente do carro, não ia cair em cima, né? Isso aí provavelmente foi em direção oposta, né? Aí onde que aconteceu essa fatalidade. Excesso de carga, né, Rony? Provável que carregaram acima do fominha aí, e aonde que veio acontecer isso aí? Caiu de cima na curva, alguma coisa, se era em curva ali, não sei, né? Exatamente o local. Mas infelizmente é uma fatalidade aí que o pessoal tem que observar mais aí como estão carregando esses caminhões aí.
3: Olá, muito boa tarde, Rony, Renato, Sariana e ouvintes aí do plantão do meio-dia. Olha, mesmo se esse motorista aí dessa caçamba, né, estivesse usando aquela telinha, esse acidente não ia ser inevitável, porque aquela tela, ela é muito fina, né, que protege até mesmo de queda de pedras grandes, no caso, né? Nesse caso aí parece que foi uma pedra muito grande, porque ela protege aquela tela e ela é amarrada com borrachinhas também. São mais brita, por exemplo, sim, né? Mais ciscos que caem desses caminhões aí também, né?
4: Boa tarde, Rony. Boa tarde, Renato, Tariana. Ô, Tariana, graças a Deus que voltou, né? Porque só escutar a voz desses dois machos aí, Deus me livre, né? Então, a voz de uma mulher é mais maravilhosa. Certo, esse ano não vai pegar mais férias, né, Tariana? Porque você tá fazendo falta aí no programa. Tá bom? Um abraço, tudo de bom pra vocês aí.
5: Valeu, Luiz. Hoje eu tava programando minhas próximas férias de novembro, cada mês eu pego um pouquinho de
0: os dias,
5: né?
0: Os dias de folga que você já tirou somam 37 dias.
5: 37? Nossa!
0: Então, com os dias que você já tirou. Então, você está devendo, inclusive, para a empresa, 7 dias. Está devendo 7 dias para a empresa. Então, não tem mais o que tirar de férias, né? Pode esquecer, só em 2028 agora.
5: Putz, lascou.
0: Só 2028, então, né? Porque já foram 37 dias de folga só esse ano. Uma hora é curso, outra hora.
5: Tá cuidando, tá fazendo conta aí no calendário?
0: O Renato que fez as contas.
5: Ah, sim, deve.
0: 37
5: ter feito.
0: Dias de folga esse ano. Isso que ele começou depois do começo do ano, né? Porque eu vou pedir pra Gisela contabilizar os dias que você folgou antes do Renato chegar.
5: Tem mais ainda, não?
0: Tem mais,
5: né?
0: Porque o Renato contabilizou só depois que ele veio pra rádio aqui. Acho que faz 6 meses, 7 meses.
5: Seus faladores.
0: Então, 6 meses, então. Nos últimos 6 meses, você já folgou 37 dias.
5: Quase 2 meses já.
0: Então a Gisela está responsável para contabilizar o restante dos dias que você folgou antes da chegada.
5: Meu, só 2030, então acho que eu vou pegar férias de novo.
0: 12h43, Renato Santos, nós tivemos aí um caso de estupro, né? Dentro de uma boate, foi no fim de semana, é isso?
6: Exatamente isso. O caso envolve um homem de 44 anos, preso suspeito de estupro em uma boate às margens da 280, lá no bairro Nereu, aqui em Jiraguá. De acordo com o relato da vítima, uma mulher de 31 anos, que trabalhava lá no local, ela disse que estava dormindo quando percebeu o homem deitado em cima dela e, claro, que tentando violentar ela sexualmente. O suspeito havia trabalhado como DJ lá no local, segundo a polícia, e negou ter praticado estupro. Segundo ele, ele confirmou ter o ato físico entre os dois, mas também afirmou que não aconteceu a conjunção carnal. Independente disso, esse homem foi levado para a delegacia.
0: É, hoje alguns ouvintes mandaram mensagem aí pra mim, salientando, mas dentro de uma boate, dentro de uma zona, não sei o que, estupro. Eu não sei do que se trata, né? Mas eu quero fazer esse registro até pra alguns ouvintes que comentaram hoje de manhã. Independente se é boate, se é casa de prostituição, seja o que for, nenhuma prostituta, né, pode ser estuprada. Se ela não quiser ter a relação sexual, ela não tem e ninguém pode forçá-la a isso. Então, independente da situação, nós não sabemos as circunstâncias dessa ocorrência. A polícia só informa que foi dentro de uma boate. Não sabemos se é uma casa noturna, não sabemos se é uma casa de prostituição, não sabemos se é uma zona, como o povo conhece aí popularmente. O fato é que a mulher foi atacada por um indivíduo que, me parece, trabalhava lá, né? Como DJ, né?
6: Isso, ele tinha trabalhado como DJ.
0: Enfim, parece que era um colega de trabalho, né, dela lá, enfim. Independente da função do trabalho dela, se era prostituição ou não, se era outra atividade, nós não sabemos disso. Mas só pra gente já rechaçar alguns comentários, independente do serviço da mulher, da função, ninguém é obrigado a manter relação sexual forçada com ninguém. Nenhum homem pode fazer isso, nem mesmo com a mulher que porventura venda o seu corpo, que faça prostituição, né? Para sobreviver ou algo nesse sentido. Então foi um caso que chamou atenção no fim de semana, esse fato aí de um caso de tentativa de estupro ou de violação sexual no fim de semana aqui em Jaraguá do Sul, lá em Nereu Ramos. 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
0: Agora são 12h45, repercutiu ontem a suspensão do evento do Dia das Crianças. Ontem a secretária Ivana prontamente nos respondeu, assim que eu entrei em contato com ela ontem, porque nós estamos ao vivo ontem aqui no plantão do meio-dia, e muitas pessoas estavam perguntando se o evento iria acontecer ou não. E já havia sido anunciado previamente pela CECEL de que o evento seria cancelado caso a segunda-feira estivesse com mau tempo, né? Com chuva, enfim, algo nesse sentido. E realmente estava chovendo. Não choveu tanto assim. Teve até uma garoa, né? O tempo parecia que ficaria mais feio, mas depois melhorou de novo. Não choveu tanto, mas o evento, por segurança, segundo a secretária Ivana, foi cancelado. No entanto, vários pais entraram em contato conosco reclamando dessa suspensão em cima da hora, porque naturalmente você cria essa expectativa na cabecinha das crianças, né? E as crianças estavam aguardando essa tarde festiva na praça e acabou não acontecendo. Os pais acabaram, digamos assim, abortando essa programação, né? E cancelando o evento e enfim, tentando convencer as crianças de que o evento não iria acontecer. De qualquer forma, muita gente questionou por que a prefeitura não tinha um plano B para esse evento, né? Algo como a própria arena, como o parque de eventos ou outro local fechado, caso chovesse. E a secretária Ivana nos respondeu hoje de manhã sobre essa situação. Vamos ouvir o que ela diz a respeito disso. Sobre o evento cancelado, ela já falou ontem, né? E ela fala agora também sobre essas reclamações das pessoas sobre o evento não ter essa outra alternativa em local fechado.
7: O evento estava programado para acontecer na praça, porque é um evento de lazer. E a praça é um local com muito espaço, né, para moldar as camas elásticas, os brinquedos infláveis e tudo mais. E como era um evento curto, muito curto, daí não havia tempo hábil, porque começou a chover tanto que nós cancelamos a uma hora. Né? Até então de manhã tinha sol, então nós não tínhamos como nós levarmos toda aquela estrutura, aqueles brinquedos bastante grandes, desinflar, inflar de novo aqui na ponta da arena. Né? Nós perderíamos um tempo muito grande. Quando conseguíssemos colocar os brinquedos aqui, já era hora daí de desinflá-los. Então a gente pede desculpas, nós fizemos a programação com todo carinho, era uma programação realmente planejada ao ar livre, assim como desfiles são planejados e às vezes precisam ser cancelados. Faz parte, né? Nós planejamos com muito carinho, com muito respeito, era para ser um espaço a céu aberto, mas não deu devido às intempéries.
0: Está certo, dada a explicação aí da secretária Ivana, mas os ouvintes questionaram que a prefeitura poderia, né? Se a segunda-feira já começasse com o tempo estável, com o céu encoberto, poderia já ter adotado uma outra estratégia, né? Para fazer em local fechado. Porque nós temos assim um evento que vai acontecer no sábado, né? Que é o evento dos bombeiros de Guaramirim, a festa das crianças, dia 17. E o comandante Mike esteve aqui na semana passada anunciando este evento ao ar livre também, em frente aos bombeiros, no sábado, a partir das 14 horas. Vai ser um grande evento lá em Guaramirim. Mas já disse também o comandante Marcos, se porventura no sábado começar com chuva, com o tempo instável, o evento vai ser transferido para o ginásio do Seleto. Ou seja, vai acontecer o evento em Guaramirim de qualquer jeito. Ou em frente aos bombeiros, se o tempo permitir, ou dentro do ginásio do Seleto, se porventura o sábado começar com instabilidade, com chuva. Então fica só esse questionamento, ouvinte, em relação a isso, né? E nós temos aqui a própria arena, que é um local gigante, né? Grande, e que poderia justamente abrigar essa festa das crianças. Nós temos o próprio Parque de Eventos, que tem aquele salão central ali, que é aberto, né? Que ali também poderia ser feita alguma coisa, além dos outros pavilhões fechados, né? Assim como acontece na X-Men Fest, inclusive tem um pavilhão que é dedicado só às crianças, né?
5: Tem, com, o último
0: com brinquedos,
5: lá.
0: Né? Uhum. Então, poderia ter sido tomada uma decisão nesse sentido, né? Até porque a expectativa que se cria numa criança e você explicar e convencer a criança que o evento não vai acontecer é diferente de um desfile, por exemplo, né? Onde você, naturalmente, todo mundo é adulto, todo mundo compreende mais facilmente. Agora, quando você anuncia uma grande festa para as crianças e de repente cancela, até porque criança é criança. Criança, quando você anuncia uma festa daqui a 10, 15 dias, todos os dias eles vão estar lembrando o pai.
5: Contagem regressiva.
0: Dia tal, vão pra festa, vão comprar roupa para isso, vão fazer isso, vão fantasiar, vão não sei o quê. Os pais já não têm mais sossego, né? Até chegar o dia do evento. E aí chega no dia do evento, você cancela o evento uma hora antes. Então, cria-se uma expectativa e uma decepção para as crianças. Mas por isso, né, que alguns pais estavam questionando ontem. Bom, são 12:50, vamos falar da Camargo Centro Automotivo.
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0: Depois do intervalo, Renato, vamos falar de um fato aí inusitado. Citado em Massaranduba, teve um cidadão que morreu dentro da viatura.
6: Pois é, esse caso aí aconteceu lá em Massaranduba, daqui a pouco a gente vai destacar aqui no jornalismo.
0: É um fato diferente, um fato que chamou atenção justamente nessa ocorrência, e nós vamos trazer detalhes sobre essa situação, porque se tratava de uma outra ocorrência e de repente os policiais perceberam um cidadão dentro da viatura, dentro do camburão, né? Como a gente chamava no Rio Grande do Sul, já sem vida, sem sinais vitais. O intervalo e já voltamos.
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3: Doze com 53, faltam 7 minutos para 13h. Vamos com esse caso de invasão de domicílio. Tivemos 2 casos de invasão de domicílio lá em Massaranduba no fim de semana. E um dos casos teve uma situação aí na casa de um policial militar, né?
4: Pois é, o homem de 28 anos foi detido no bairro Guarani Mirim, em Massaranduba, de acordo com a polícia militar. Esse homem havia entrado sem autorização na casa de um policial militar. No momento da invasão, estava apenas ali os familiares desse PM. Ao chegar ao endereço, os policiais encontraram, portanto, esse suspeito ainda na residência. Conforme a polícia militar, ele apresentava sinais de alteração, desobedeceu as ordens de abordagem e avançou, inclusive, contra os policiais. A polícia, claro que teve que utilizar o dispositivo eletrônico de controle, mas segundo a corporação, os equipamentos não surtiram efeitos esperados e em seguida o homem acabou saindo, correndo em direção à própria residência, sendo necessário o uso de técnicas de contenção física para imobilizar esse homem. Durante a intervenção, a polícia também disse que o suspeito sofreu escoriações nos braços e também nos joelhos e foi encaminhado para atendido pelos bombeiros e depois levado para a delegacia. Acho que tava meio que drogadão, não tem outra justificativa, né?
3: É, o outro caso foi ontem de madrugada, lá em Massaranduba, feriado, um cidadão de 44 anos, também invadiu lá uma propriedade, né? Invasão de domicílio, estava tentando forçar uma porta, teria até danificado uma porta de vidro. A mulher que estava dentro da casa acionou a polícia militar, os policiais foram até o local e acabaram detendo esse cidadão que também estava com falas desconexas, né? Estava meio desorientado, não se sabia se estava sob efeito de alguma coisa ou não, de algum produto, né? De bebida ou qualquer outro produto, enfim, mas ele estava desorientado. Acabou sendo detido, não me parece que resistiu à abordagem dos policiais militares, mas os policiais colocaram ele dentro da viatura, dentro do camburão, para deter e levá-lo para a delegacia de polícia depois da invasão, já que foi detido em flagrante. Enquanto foram conversar com a mulher foi relatar o que foi que tinha acontecido, né, em relação a isso. Depois colheram um depoimento desta mulher e foram novamente abrir lá o camburão para também ouvir o detido, né, o abordado. E acabaram se deparando com o homem já sem sinais vitais. Não respondia. Não tinha, a princípio, sinais vitais, né? Suspeitou-se de um desmaio, algo nesse sentido. Depois, os policiais rapidamente perceberam que ele não tinha sinais vitais, acabaram acionando os bombeiros, que tentaram fazer a reanimação, mas sem sucesso. Portanto, acabou morrendo, possivelmente de mal súbito, é o que consta no relatório da Polícia Militar, portanto, neste fim de semana. Um homem de 44 anos. Registros do fim de semana aqui na região de Jaraguá do Sul. Vamos com os ouvintes do plantão do meio-dia.
5: Quero cantar parabéns, tum-tum, pro meu tio, que tava de aniversário no domingo, o Tia Dilson tá de aniversário, tá ouvindo a rádio também, tava de parabéns e quero cantar parabéns tum-tum pra ele também, né?
3: Edilson?
5: Edilson, isso mesmo.
3: Edilson de Jaraguá do Sul?
5: De Jaraguá, aham, isso mesmo.
3: Muito bem,
5: tio. Tá bom? Mais alguma informação?
3: É tio por parte da tua mãe? Então.
5: É isso, parte da minha mãe, é filho da minha
3: Olavo,
5: avó.
3: O Olavo é o único filho da família, né?
5: É, homem, aham, isso. É o único.
3: Muito bem. Esse tio, que idade tem?
5: Eu não sei agora. Eu sabia que tinha feito essa pergunta. Agora eu esqueci. É melhor eu não falar. Não lembro.
3: O CPF dele.
5: É, o CPF é o... Para.
3: Vamos lá, então.
5: Vamos lá.
3: 1, 2, 3.
5: Parabéns, tum, tum, parabéns, tum, tum. Saúde, saúde, felicidades. Parabéns, Edilson.
3: Parabéns, felicidades, muita saúde, muitos anos de vida.
5: Agora os ouvintes, vamos lá. O final 72 aqui, o Jackson mandou mensagem pra gente. Boa tarde. Lembra que eu comentei sobre um buraco na subida da Cabo João Alves, no Tifa Martins? Agora tem uns 3 gigantes, passo lá e mando foto depois.
3: Eram cria, então, os buracos, né?
5: Acho que sim.
3: Arrumou uma companheira e já tem um filhote.
5: Já tem um filhote. O Fabiano também tá por aqui. Os vereadores vão fiscalizar... mas esses trabalhos de recuperação das sinalizações, nossos vereadores não deveriam estar fiscalizando? Ou não temos mais vereadores? O Fabiano mandando aqui. O Romário, boa tarde, trio. Tariana, fala.
3: Não falei nada.
5: Tu ia falar alguma coisa?
3: Não, o Fabiano ele quer abrir uma CPI agora.
5: Ah, CPI.
3: CPI para descobrir onde é que estão os vereadores de Jaraguá do Sul, segundo ele.
5: Acho que é o sobrenome dele. Fabiano, onde estão os vereadores?
3: O Fabiano CPI. Fabiano CPI é o apelido dele.
5: Fabiano CPI.
3: Porque na semana passada ele disse que queria fazer um documentário aqui em Jaraguá do Sul, tipo aquele lá do Fantástico, né? Não, do Globo Repórter. Quem são? Onde vivem? Onde estão? O que comem? Algo nesse sentido, assim, dos vereadores.
5: Ai, meu Deus. O Romário, boa tarde, trio. Tariana, gostaria de parabenizar a atitude nobre do cantor João Gomes com a participação surpresa da cantora Ivete Sangalo pelo show voluntário e com entrada grátis. Abrace um denguinho, que através da sua live arrecadou aproximadamente cerca de 1.600.000 em prol do Hospital de Câncer Dom Tomás, aqui de Petrolina, nosso ouvinte lá de Petrolina, né? Que atende pacientes de 3 estados, Pernambuco, Bahia... Ai, meu Deus, o PI é o quê? Piauí?
3: Piauí.
5: Ah, tá, me deu um branco.
3: Calma,
5: geografia. Valor esse superior ao arrecadado do ano passado, que foi de 1.200.000. Valeu, Romário, sempre nos atualizando ali, né? A Roseli também tá por aqui participando, o Wilson Marcot também, e aqui no YouTube o Márcio, Sebastião, o Valdivino, José também e o Raulino, Roninho.
3: Você quase que falou no interior do PI.
5: Interior do PI. Não, é que me deu um bug mental, mas deu tudo certo.
3: O Pi, você sabe, você não faltou as aulas de
5: o
3: matemática?
5: O Pi, sim.
3: Qual o valor do Pi?
5: Putz, 2, alguma coisa? 3,19? Não.
3: 3,14.
5: Putz, certeza? Meu Deus, ainda bem que eu não uso isso, pelo amor de Deus do céu. Deixa eu ver aqui no Google, o valor do Pi, porque eu não confio em você. Tu é jornalista, não é de... 3,14, acertou, Rony, aê!
3: Quase confundiu aí, matemática com geografia. 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
3: 13 horas pontualmente no horário de Brasília. Esse é o nosso plantão do meio-dia com as principais informações das últimas horas. Destacando para você também que hoje, terça-feira, nós temos a Rede Municipal de Ensino sem aulas nesta terça-feira. E, inclusive, em função do dia do professor. Só que o professor, muitos professores estão dizendo que não estão de folga, né? Porque estão numa formação aí hoje durante todo o dia. Então, os alunos, os estudantes estão de folga. O dia do professor só vai ser na quinta-feira, dia 15 de outubro. Geralmente tem folga, tem feriado no dia 15, não sei como é que vai ser em alguns municípios, mas na maioria dos estados, né? Os estados, as redes estaduais acabaram antecipando o feriado do professor dia 15 para terça-feira hoje, para fazer um feriadão mais prolongado, né? Para dar uma folga maior aos professores e também para os alunos. Só que alguns professores estão tendo aulas de formação nesta terça-feira. Bom, são 13 horas e 1 minuto, 13:01, mais ouvintes? Mais alguns?
5: Sim, vamos lá, mais alguns ouvintes aqui no 8837-5377. A Serli mandou um áudio pra gente. Fala, Serli.
6: Tá cuidado, né, porque, cara?
7: Boa tarde, equipe da RBN. Isso mesmo que você tá falando agora, Rony, que eu estou te ouvindo. Eu estava no centro. Tá virado numa... Por que que não fazem isso à noite, na madrugada? É tudo isso que você falou. E eu só tô confirmando porque eu acabei de passar ali. E não é só um ponto, não. São vários pontos que eles estão pintando. Aí as três pistas acabam funilando em uma. Aí dá aquele caos.
8: Boa tarde. Alusão aos irmãos da profissão, todo domingo que escuta, meio-dia da terça-feira, se foi. Agora só resta a tarde. O que ele vai fazer nesse restinho de semana? Valeu, valeu, valeu, tudo de bom.
5: Esse restinho de semana hoje é só terça, Jair, só terça-feira. E aqui no YouTube também a galera participando bastante, Rony.
3: Muito bem, é isso, Renato Santos.
9: É isso.
3: Nenhuma outra informação mais grave do fim de semana. Nós tivemos um princípio de incêndio num silo lá em Massaranduba também no fim de semana, mas somente danos materiais e de resto a movimentação relativamente tranquila. Ponto final aqui no plantão do meio-dia.
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3: Muito obrigado pela sua audiência, muito obrigado pela sua companhia. Nós voltamos amanhã, a partir do meio-dia e 10, aqui no plantão do meio-dia, amanhã às 6 da manhã, no programa Portal também. Um grande abraço a todos, uma boa tarde. Vem aí o Show da Tarde com o Renato Santos e nós voltamos amanhã com o nosso plantão do meio-dia. Até mais.
5: Tchau, tchau, pessoal.
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gente, terça-feira pra você ligado na melhor programação do seu rádio, hoje dia 13 de outubro, ano 2026. Muito prazer, eu sou Renato Santos, já chego pra te fazer companhia no programa mais alegre do

0: 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E vamos juntos fazendo essa resenha maravilhosa aqui da 94.3, tá bom? Ah, tem a nossa caixa misteriosa também, valendo mais de 3.000 reais em prêmios. 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Hoje, dia 13, é o Dia Nacional do Fisioterapeuta e do Terapeuta Ocupacional. Hoje também é o Dia da Trombose, Dia Internacional da Redução do Risco de Desastres. Hoje também é o Dia Mundial do Escritor. E aniversário de Porto Belo, Santa Catarina, e 13 Tílias também em Santa Catarina. Cidades lindíssimas, viu? Diga-se de passagem. Portanto, parabéns pra você também, aniversariante do dia, que tá completando mais um aninho de vida e que já tá ligado aqui na 94.
1: Oi, boa tarde!
0: Pra começar o sucesso do Bruno e do Marrone, Enquanto Eu Blindo Cê Chora. Uma ideia agora.
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0: O sucesso da Ana Castela é que eu não te esqueci. 1:15, boa terça-feira.
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0: maravilhosa, que coisa boa, viu? Vamos para o ouvinte que tá mandando mensagem pra gente e quer faturar no programa de hoje esse combo muito gostoso lá da Pastelaria do Italiano. São dois pastéis tamanho família e ainda caldo de cana. Gente, esse combo é sensacional. E claro que no final do programa você pode levar esse combo pra casa, tá bom? Só mandar mensagem agora. 8837-5377. Ah, Renato, e além disso, o que é que tem mais no programa de hoje, hein? Tem a nossa caixa misteriosa. Mais de 3 mil reais em prêmios aguardando por você. E Renato, qual é a palavra-chave? Eu não posso falar, mas você pode descobrir lá no Instagram da Ativa Motos Yamaha. 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WhatsApp RBN. Wilson Marguati, tá na sintonia. Tudo bem contigo? Ótima tarde, boa terça-feira. Oi, Renato, tudo bem? Quero participar do sorteio de hoje. Quero o combo do pastel e pastel lá da Pastelaria do Italiano. É o Leomar mandando mensagem pra gente. Daniel Pilzi. Oi, Renato, tudo bem? Quero participar do sorteio de hoje. Valeu, queridão. Ótima tarde. Tá lá no Água Verde, ouvindo a RBN. A Eliane Lazzarotto, também participando do programa. Oi, Renato, manda esse combo da Pastelaria do Italiano pra mim. Grande abraço. Valeu, menina. Ótima semana, viu? A Ana Luísa também tá participando do programa. Tudo bem, Ana? Ótima terça-feira, minha amiga. Oi, Renato, boa tarde, tudo bem? Eu quero pastel da Pastelaria do Italiano. Meu amigo Edson tá na Ilha da Figueira, acompanhando a 94.3. Oi, Renato, quero participar do sorteio de hoje, quero caldo de cana e quero pastel também. Quem tá mandando mensagem aqui pra gente, deixa eu ver o nome, é o Rafael. Valeu, Rafa. Ótima tarde pra você, tá bom? Vamos fazer o seguinte, vou chamar o intervalo, já já eu volto, trazendo muito mais músicas aqui no Show da Tarde. Na RBN 1:26.
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0: 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RBN. 1:30 agora e vamos lá mandando mensagem. Tá esperando o quê, hein? Passa a mão no celular e já manda tua mensagem de áudio, a tua mensagem de texto, falando pra mim: Renato, eu quero o combo da Pastelaria do Italiano. Hoje tem dois pastéis e aquele caldo de cana maravilhoso, viu? Presentão aqui da RBN pra você ouvinte 94.3. E tem a nossa caixa misteriosa. São mais de 3 mil reais em prêmios aguardando por você. Já vai mandando mensagem.
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0: sucesso de Gustavo Lima, o embaixador, cantando Borbulhas de Amor. Agora faltando 17 minutos para as duas. Boa tarde. Olha, essa música que foi gravada no ano de 1991 pelo cantor cearense Fagner, faz parte do álbum Pedras que Cantam. E agora regravada, é claro, pelo cantor Gustavo Lima, uma música que tá fazendo sucesso no Brasil inteiro. E a gente toca também na 94.3, a rádio da minha e também da sua vida. Vamos seguindo por aqui? Bom, gente, 17 minutos para as duas, o nosso zap tá liberadíssimo. 8837-5377, hoje tem aquele combo maravilhoso lá da Pastelaria do Italiano. Eu quero dar esse presentão lá no final do programa pra você, tá bom? Além do mais, tem aquela caixa misteriosa que todo mundo tá louco pra ganhar, né, Renato? É isso mesmo, mais de 3 mil reais em prêmios aguardando por você. Ô Renato, e como é que eu faço pra ganhar, hein? 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Faz a vontade, faz o favor, comenta, compartilha a palavra-chave também lá no teu Instagram e já manda pra nós também no zap. 8837-5377. WhatsApp, RBN. Hoje temperatura agradável, 23 graus em Jaraguá do Sul, tempo parcialmente nublado. Enquanto isso, eu vou dando um gás na tua terça-feira com cara de segunda. Essa terça-feira é preguiçosa, né? Dizem que a quarta-feira é a quarta-feira da preguiça, a quarta-feira do sofá. Hoje eu diria que é a terça-feira da cama. Todo mundo com preguiça. Depois de um feriadão prolongado, muita gente em casa, a chuva não deixou ir pra praia, a chuva não deixou ir visitar o nosso litoral, alguns pontos turísticos do nosso querido estado de Santa Catarina. Então teve muita gente que ficou em casa, como eu, né? Apenas assistindo série, maratonando e comendo bastante. Oi, Renato, boa tarde, tudo bem? Eu quero o combo da Pastelaria do Italiano. Ótima e abençoada semana pra nós. Minha amiga Mari Siqueira, lá do João Pessoa. Valeu, menina. Ótima tarde, viu? Ademir e Luiz Lenz, tudo bem contigo? Ótima terça. Oi, minha amiga Regiane de Araquari, tá tudo bem por aí, menina? Ótima tarde pra você, viu? Obrigado pelo carinho. Oi, Renato, boa tarde, tudo bem? Quero participar do sorteio de hoje. Tá mandando a palavra-chave e falando, Renato, bora trabalhar? Bora! Só dizer bora que nós bora, tá bom, Priscila? Ótima tarde, minha amiga. Boa terça-feira. Quem mais tá passando por aqui? Meu amigo Tonho, fala, Tonho.
1: Ô, capricha e manda esse pastel também trabalhinho.
0: Tá bom, queridão, tá colocando ali uns azulejos na parede, né? Parede da cozinha, do banheiro, o que é isso aí, hein? Conta pra gente, vai. 8837-5377, já já tem mais. Agora faltando 15 minutos para as duas.
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9: 10 minutos para as 2 e o sucesso do Fred Fabrício. Poder que você tem. Mais uma pra você curtir e dançar.

0: maior sucesso de Alex Medina com Bruno Rosa, Nada Faz Esquecer Você, Baby Baby. Música muito bonita pra gente fechar mais uma hora aqui do nosso Show da Tarde, desta terça-feira, dia 13 de outubro, ano 2026. Ótima tarde pra você, viu, que tá ligado comigo. Você que tá em casa, você que tá no seu trabalho, você que tá na estrada me dando carona. Obrigado pela sintonia, obrigado pela audiência.
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0: Vamos falar então de cinema. Hoje trago dicas importantes para vocês a respeito de séries que vocês adoram. E essa daqui eu adoro ainda mais. Já vou falando, viu? Eu estou falando de nada mais, nada menos de Dragon Ball Z. Quem é que lembra de Dragon Ball, hein? Gente, estreou no dia 11 de outubro a série Dragon Ball Super Beatles. Olha que bacana, hein? Após anos da derrota de Majin Buu, Beatles acorda do seu profundo sono e todos temem pelo fim da paz na Terra. Olha, já vou avisando, eu sou muito, mas muito fã de Dragon Ball. Já tô colocando isso na cabeça do meu filho, ele já tá adorando também. Tenho certeza que você tá em casa, também adora Dragon Ball. É uma boa pedida pra quem quer assistir essa nova saga do Goku, do Vegeta e toda essa galerinha de Dragon Ball Super. Muito bacana, viu? Bom, por aqui ainda vamos trazer dicas. 100 Dias de Mentiras. É um drama histórico, romance e também suspense. Durante a ocupação japonesa na Coreia, o Geng Jae-won usa sua habilidade como batedora de carteira para atuar em uma missão arriscada. Olha, promete muito suspense, viu? É uma série coreana, tenho certeza que você vai gostar. Outro dorama, pra quem adora dorama de comédia, é Um Choque de Amor. Um herdeiro dedicado ao trabalho vive uma rotina rígida e solitária, mantendo a distância dos sentimentos e também das pessoas ao seu redor. Dono de um coração artificial e acostumado a controlar cada aspecto da vida, ele acredita que nada vai poder abalar sua estabilidade. Muito bacana também, tá bom? E pra gente concluir as nossas dicas de hoje, vou trazer aqui mais uma dica importante: Profundezas. É um drama e fantasia. A série acompanha o obstinado pescador de Terra Nova, Kelvin Penney, enquanto ele luta para proteger os seus entes queridos e preservar a sua profissão de extinção, enquanto uma misteriosa criatura marinha causa estragos na comunidade local. Muito bacana também, tá bom? São as dicas de hoje do nosso Cine Pipoca RBN.
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2: Termina hoje o período de inscrições para o desfile festivo da 36ª Schützenfest. O evento ocorre em 14 de novembro, das 15 às 18 horas. Para participar, as entidades deverão preencher a ficha de inscrição e encaminhá-la para o e-mail desfile.festivo@jaraguadosul.sc.gov.br. A Secretaria de Saúde de Massaranduba vai realizar no dia 29 de outubro mais uma ação de incentivo à doação de sangue. A iniciativa contará com transporte gratuito para os voluntários até o EMOSC Regional de Blumenau, facilitando o acesso de quem deseja realizar a doação. A van sairá de Massaranduba às 6 horas, levando os voluntários até a unidade do EMOSC, onde será realizada a coleta de sangue. Os interessados em participar da ação podem obter mais informações e realizar a inscrição pelo telefone 47-3379-8514 ou pelo WhatsApp 47-3379-8519. E após o feriado marcado por alertas de tempestades do sul ao norte do Brasil, a chuva continua intensa em parte do país até o fim desta semana. Segundo a meteorologia, entre essa terça-feira e sexta-feira, os acumulados podem se aproximar de 200 milímetros, especialmente no Paraná e em Santa Catarina. Eu sou Gisela Marodim e este é o F5 na Notícia. 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
6: Vamos então seguindo por aqui, 88375377. Tem muita gente participando, mandando mensagem e falando: Renato, eu quero o combo da pastelaria do italiano. E como eu fico feliz, viu, em ter a sua companhia, né, minha amiga Aline? Boa tarde, menina. Ótima terça-feira. Oi, Renato, boa tarde, tudo bem? Tudo ótimo. Renato, ótima terça. Quero esse combo, viu? Minha amiga Loreni, do bairro Chico de Paulo. Valeu, menina. Mandando por aqui a nossa palavra-chave de hoje, que tá lá na Ativa Motos Yamaha. Que coisa boa. Gente, já vou avisando, viu? Uma caixa misteriosa, já imaginou? E lá dentro, mais de R$3.000 em prêmios. É muito bom, não é? É a RBN te dando esse presentão. E no programa de hoje, tem esse combo sensacional lá da pastelaria do italiano. São dois pastéis tamanho família e um caldo de cana bem geladinho para deixar a tua vida muito mais adocicada, muito mais gostosa. Que coisa boa, né? Por conta da RBN, tá bom? 88375377. Marcos Campelo. Oi, Renato, boa tarde. Quero participar do combo de hoje. Quero pastel. Quero caldo de cana. Ele tá no João Pessoa nos acompanhando. Valeu. Oi, Renato, tudo bem? Tudo ótimo. Andressa de Jaraguá 99. Mandando a palavra a palavra-chave de hoje também. Oi, Renato, tudo bem? Manda esse combo pra mim. A palavra-chave é... É isso mesmo. Minha amiga Cauane de Araquari. Beijo, menina. Deixa eu ver quem mais. O Tonho tá falando aqui que tá fazendo banheiro de uma área de festa. Olha que bacana, hein? Pelo jeito, vai ter festa pra todo mundo da RBN, né, meu querido? Valeu, boa semana. Oi, Renato, manda esse combo de pastel pra mim. Beijos da Vânia, lá da Figueira. Ô, Vânia, tá melhorzinha, minha amiga? Tô torcendo por você, tá? Manda um abraço aí pro maridão. Deus abençoe grandemente a tua vida. Ótima semana, menina.
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6: Danilo e Davi.

0: sucesso de Lauana Prado, Você Humilha, 2:19. Boa tarde.
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0: É o som do Cleiton e Romário. Opa, cadê eu, hein? 2:24 agora, vamos seguindo por aqui. Estou na RBN 94.3, a rádio da minha e também da sua vida. E você em casa, no trabalho, no seu carro, onde quer que você esteja, obrigado mesmo pela tua companhia, tá bom? Vamos correndo pro zap, tem uma galerinha por aqui pedindo pra ganhar esse combo lá da pastelaria do italiano. Além do mais, ainda tem a nossa caixa misteriosa. Mais de 3 mil reais em prêmios aguardando por você. Manda mensagem agora.
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0: minha amiga Mari Siqueira, tudo bem, menina? Ótima tarde pra você, viu? Tá no João Pessoa nos acompanhando. Oi, Renato, boa tarde. Aproveitando que você falou do Dragon Ball, pode tocar Traia Véia, Coração de Criança. Vou ver se eu encontro aqui, tá bom? Ótima tarde pra você, obrigado pela companhia, viu? Já vi que tem mais uma aqui que é fã de Dragon Ball, né? A Andresa, lá do São Luís, também mandando boa tarde pra todo mundo, querendo faturar o nosso combo de hoje. Quem mais tá mandando mensagem? A Cris. Tudo bem, Cris? Ótima tarde, menina. Oi, Renato, boa tarde, tudo bem? Tudo ótimo, Elaine. Ótima tarde, menina. Oi, Renato, esta é a palavra-chave de hoje. Minha amiga Helena tá no Chanevsky acompanhando o programa. Quem mais tá mandando mensagem pro Renato? A Inês Finassi. Tudo bem, Inês? Ótima semana, obrigado pela companhia. Oi, Renato, tudo bem? Boa tarde pra você. É o Cristiano da Vila Lenze. Renato, manda esse combo pra mim. Boa semana pra todos nós. A RBN faz parte da minha vida. Que coisa boa, viu? Que bom que a RBN é a tua companhia diária. Agora são 2:25.
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9: Boa tarde.
0: 2:30, o sucesso de Zezé Di Camargo, Irmão da Lua, Amigo das Estrelas.

0: Pronta pra trair. Que música, hein? 12h35, vamos de sucesso.
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0: Essa daqui é pra voltar no passado, sucesso de Jess J. Breast Take.

0: sucesso da Simone Mendes, Amor no Escuro. Agora 2:43. Simone Mendes que canta demais, hein? Uma voz belíssima. Falou por aqui o lindo sucesso de Jess J, Press Tang, pronta pra Thaís e Yasmin Santos. E lá no início, Zezé de Camargo, Irmão da Lua, Amigo das Estrelas. Também regravação de um grande sucesso lá do passado da dupla Zezé de Camargo e Luciano. Bom, vamos aí então para o nosso zap 8837-5377. Tá valendo tua interação aqui no programa, tá valendo tua participação. Hoje tem combo de pastel e caldo de cana lá da Pastelaria do Italiano. São dois pastéis tamanho família e também esse caldo de cana bem geladinho, delícia, viu? É pra você ouvinte aqui da RBN. Ô Renato, e o que que tem mais de bom no programa de hoje? Além dessa resenha que a gente todo dia tem aqui no horário, de 1 da tarde até as 4 horas, além do bate-papo, além da boa música, nós estamos também com a nossa caixa misteriosa. Mais de R$3.000 em prêmios aguardando por você. É só ir agora mesmo lá no Insta da Ativa Motos e Yamaha e manda pra nós a palavra-chave.
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0: Deixa eu ver quem tá chegando por aqui. Oi, Renato, boa tarde, tudo bem? Me coloca no sorteio, quero o combo da Pastelaria do Italiano. Viviane Zappellini, tá nos ouvindo lá no Chaneves, valeu, menina. Oi, Renato, boa tarde, tudo bem contigo? É a Tatá nos ouvindo, né, Tatá? Tudo bem, menina? Ótima terça-feira pra você, minha amiga Márcia Regina Pivanato. Tudo bem, minha querida? Renato, me coloca no sorteio, ótima semana pra nós, valeu, pra você também. Laísa Zápora, tudo bem, Laísa? Boa semana, menina. Oi, Renato, boa tarde, meu amigo Irineu Pereira, lá do Chaneves, que também nos ouvindo. A Luísa tá mandando mensagem, fala, Luísa. Cadê a Luísa? Por que o áudio da Luísa não tá saindo? Fala, minha amiga.
2: Boa tarde, Renato. Luísa Duril da Luz. Quero esse combo de pastel pra mim.
0: Tá bom, queridona. Ótima tarde, viu? Boa semana. Duas horas e 45.
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0: 3:10. Agora o nosso melhor de três. É aquele round musical que todo mundo adora e que só tem aqui na RBN. A música 1 de hoje, Matheus e Cauã, Nessas Horas. Música 2, Maravilha, Raça Negra com Bruno Cardoso. E a música 3, Desocupa Matheus Vargas e Kleber e Cauã. Já vai votando, viu? Valendo esse combo da pastelaria do italiano e também, claro, a nossa caixa misteriosa. Mais de R$3.000 em prêmios.
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0: mais um grande sucesso rolando na 94.3. Kenny Grace, Stringers. 3 horas pontualmente. Que música legal, hein? Essa daqui é uma das mais tocadas. Entrou pra lista da Billboard e a gente toca na 94.3. Vamos fazer o seguinte? Vou chamar um intervalo, já já eu volto, trazendo muito mais sucessos aqui no Show da Tarde. Três horas e um minuto. Enquanto isso, vai votando.
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2: Profissionais das redes municipal, estadual e particular de ensino participaram de uma formação que integra o processo de aprovação dos planos de contingência de segurança nas escolas. A iniciativa permitirá que os profissionais de educação conheçam na prática os procedimentos previstos nos planos e estejam preparados para orientar estudantes e demais integrantes da comunidade escolar em situações que exijam uma resposta rápida e organizada. Estão abertas até amanhã, dia 15, as inscrições para a segunda parcela do auxílio financeiro destinado a estudantes que cursam o ensino superior em 2026 em Schroeder. A iniciativa tem como objetivo apoiar os estudantes e contribuir para o acesso e permanência na educação superior. O benefício pode alcançar o valor de até R$20 mil por ano, dividido em duas parcelas de até R$10 mil cada. E Santa Catarina alcançou triste marca de 41 mulheres mortas em decorrência da violência de gênero desde o início de 2026. Os dados constam na mais recente atualização do radar do feminicídio, que acompanha e mapeia detalhadamente as ocorrências no estado. Ao todo, foram 39 ataques registrados de janeiro até agora em todas as regiões catarinenses, sendo que em 2 episódios houve duplo feminicídio. Eu sou Gisela Marodim e este é o F5 na Notícia. 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
0: 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Ótima terça. RBN. A gente vai seguindo na melhor programação do seu rádio nesta terça-feira, início de semana. E que coisa boa ter você com a gente em todo lugar. Eu já falo, né? Já falei aqui, continuo falando, que a RBN tá chegando cada vez mais longe para ficar a cada dia mais pertinho de você, meu amigo ouvinte, minha amiga ouvinte. E claro que a gente tem um carinho muito grande por cada um de vocês que fazem a nossa programação. Vamos fazer o seguinte, deixa eu correr aqui, porque tem muita, mas muita gente querendo faturar o nosso prêmio de hoje. A exemplo da minha amiga Lourdes, está nos ouvindo, né, Lourdes? Ótima tarde, menina. Quem mais tá por aqui? Oi, tudo bem? Tudo ótimo? Boa tarde pra você, meu amigo Arcanjo, é isso o nome? Valeu, ótima tarde. O Paulo, lá da Vila Lalau, também tá na sintonia. Valeu, Paulo. Meu amigo Luiz, também tá participando por aqui, valeu, Luiz, ótima tarde pra você. Oi, Rose, tudo bem, Rose? Tá lá no Tifa, né, Rose? Rose Meire da Silva, tá no Tifa Martins, ouvindo a programação, valeu, menina. Ótima tarde, tá? Meu amigo Elpidio Martins, também tá na sintonia, da 94.3, falando aqui que deseja uma maravilhosa tarde pra todo mundo. Valeu, querido. Tá lá no Molha, acompanhando a 94.3.
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0: Bom, vamos saber agora quem é que ganhou o nosso pódio musical de hoje. Música 1, Matheus e Cauã. Nessas horas, música 2, Raça Negra com Bruno Cardoso, maravilha. A música 3, Matheus Vargas com Kleber e Cauã, Desocupa. O pessoal votou e já temos a música campeã de hoje.
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0: Esse pagodinho maravilhoso de Raça Negra com Bruno Cardoso, música campeã de hoje. Maravilha. 3 horas e 9 agora.

Esse é o som do Justin Timberlake, Can't Stop the Feeling, 3 horas e 23 agora, mais uma sonzera pra você que tá curtindo a 94.3. Deixa eu mandar um abraço aqui pro Caleb, tá na sintonia da 94, pedindo pra participar do sorteio de hoje. Deixa eu ver quem mais, porque é a Bruninha. Oi, Bruna, tudo bem contigo? Renato, quero participar do sorteio de hoje, tá no Jaraguá.

0: sintonia pela preferência, tá bom? Vamos fazer o seguinte, tempo já avançado, vou chamar o intervalo, já eu volto, trazendo muito mais sucessos aqui na 94.3 e claro, falando com ela também, a minha amiga Tata Onofre, para falar desse produto revolucionário, Max Power 2.0.
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10: 3:33 e o sucesso do Alan Coração com Leonardo. Onça Pintada. 13:33 agora.

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0: mais um grande sucesso rolando na 94.3. Sucesso de Sam Fender com Olivia Jean, Rain Me, música muito legal, hein? Agora 15 minutos para as 4. Deixa eu mandar um abraço aqui pro pessoal que tá na nossa sintonia. O Márcio Meyer. Oi, Renato, boa tarde. A caixa misteriosa. A palavra-chave de hoje é esta. Eu não vou falar, tá? Mas valeu, queridão. Tá no hall nos ouvindo. Quem mais tá por aqui? A minha amiga Daniele. Oi, Renato, boa tarde. Quero participar do sorteio. Mandando também a palavra-chave de hoje. Minha amiga Fabiane. Oi, Renato, boa tarde. Tô no hall ouvindo a programação em alto e bom som. Valeu, menina. Boa terça, viu? Obrigado pela carona. Tá também nos acompanhando por aqui a minha amiga Patrícia. Oi, Patrícia, tudo bem? Ela tá nos ouvindo, tá trabalhando. Não falou o local que tá trabalhando, mas tá ouvindo o RBN. Que coisa boa, viu? Saber que tem tanta gente nos ouvindo no trabalho. Tá trabalhando com a radinho ligada. Tá no setor de confecção. Tá nas lojas do centro comercial. Tá no setor têxtil. Tá na indústria. Tá na VEG ouvindo a RBN. Que coisa boa ter a companhia de vocês. Quinze minutos para as 4.
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9: 15 minutos para as 4.
0: Ai, ai, ai, quem mandou esse áudio pra nós, hein? Minha amiga, tudo bem contigo, Mari? Ótima tarde pra você. Olha, confirmando aqui que tá me ouvindo, né? Mandou até áudio pro Renato, valeu, menina. Oi, Renato, boa tarde, tudo bem? É a Rafaele, da Figueira. Manda um oi aqui pra todo mundo, da Confecção Dona Ruth, boa semana. Ô, pessoal do Dona Ruth, tudo bem por aí? Abraço, bom trabalho pra vocês e obrigado pelo carinho. Júnior e César, cheiro de culpado. 10 minutos

0: Mari Maraíza com a Nayara Azevedo, R$50 pra fechar o show da tarde de hoje. Essa música que é muito legal, hein? Pra você curtir e dançar junto com a RBN. Que coisa boa! Fala pra quem é sucesso de Júnior e César, Cheiro de Culpado. E o sucesso lá no final ali do início do nosso programa, Sam Fender com Olivia Jean, Rainy, hein? Música muito bacana, hein? Gente, deixa eu correr aqui porque tem muita gente querendo levar pra casa esse combo maravilhoso da Pastelaria do Italiano. Lamentavelmente, não vou poder atender todo mundo, tá? Mas vou mandar aqui o meu alô pra cada um de vocês que participaram com a gente, mandou o seu alô e, claro, quis levar pra casa esse mega presentão, tá bom? Quem sabe você vai levar, quem sabe, né? Não vou prometer, afinal de contas, tem muita gente querendo levar pra casa esse combo da Pastelaria do Italiano. Vamos então para o sorteio de hoje, Renato. Vamos ver quem leva, presentão da RBN, pra começar a semana com o pé direito. Final do telefone 1678. Final do telefone 1678. Quem tá levando esse presentão pra casa hoje é o nosso amigo Cristiano, lá da Vila Lenze. Valeu, Cristiano, pelo carinho, pela audiência. Tá levando pra casa esse combo, viu? Muito bacana. Tenho certeza que você vai adorar. Depois, manda um feedback aqui pra gente, tá bom? Falando que adorou, afinal de contas. Eu acho que não vai ser o primeiro. Muita gente que foi lá na Pastelaria do Italiano mandou um áudio aqui pra nós, agradecendo, falando que foi um presente muito legal, que foi muito gratificante ser atendido pelo pessoal, e é isso que a gente quer, viu? Dar um presentão muito bacana pra cada um de vocês.
1: Ah, já acabou.
0: Já acabou, tô indo pra casa, prometo voltar amanhã, se Deus assim permitir, claro, se você quiser. Boa semana.
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6: A equipe Sub-9, Cecel, Sege, Futsal conquistou o título do Campeonato Catarinense Sub-9 da Série Prata em jogos realizados na última sexta-feira, pela manhã, tarde do sábado, na Areninha, aqui em Jaraguá do Sul. No quadrangular final, a equipe do município apresentou campanha invicta, com 9 pontos conquistados. Ganhou da APF de Blumenau por 6-2, superou o Secan de Camboriú em 5-2 e goleou o PDU de Bombinhas por 8-2. Um homem de 44 anos foi preso na tarde desta segunda-feira, suspeito de estupro, em uma boate localizada às margens da BR-280, no bairro Nereu Ramos, aqui em Jaraguá do Sul. A ocorrência foi atendida pela Polícia Militar por volta das 13h24. De acordo com o relato da vítima, uma mulher de 31 anos que trabalha no estabelecimento, ela estava dormindo em um quarto após o expediente quando acordou com um homem sobre o seu corpo e percebeu que estava sendo vítima de violência sexual. Conforme informado a Polícia Militar, ela conseguiu afastá-lo e acionou a guarnição. E a Oktoberfest Blumenau 2026, a festa mais alemã das Américas, registrou um aumento de público de 41,14% durante o feriadão, entre sexta-feira e segunda-feira. Foram cerca de 193.058 pessoas que passaram pelos pavilhões da festa. Eu sou Gisela Marodim e este é o F5 na Notícia. 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
2: Alô, minha gente, estamos chegando. É terça-feira e aqui na RBN faz parte da minha vida. Estamos chegando com mais um Vai de Carona. Vai de Carona desta terça-feira, abraçando você em casa, no carro, no trabalho, onde você estiver. Ó, quero ficar contigo, coladinho. Vamos juntos por aqui. Só toca as melhores e você pode também pedir a sua. 883

0: Diego Vitor Hugo.
1: Obrigado, Bruno Marrone, por aceitar o convite.
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1: Estamos juntos na melhor programação RBN, faz parte da minha vida por aqui, mais um Vai de Carona, eu João Carlos Júnior, com você, desejando uma tarde linda para todos nós e vamos em frente que porque aqui a música não para.

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16: 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Boa tarde pra você por aqui, a boa música.

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1: A partir de hoje, a alteração no roteiro das linhas 200.3, Nereu, Vila Machado, Terminal Centro, e 200.4, Nereu, Vila Machado e Centenário. Transporte coletivo aqui em Jaraguá do Sul. Essa mudança ocorre no sentido de circulação do roteiro. Com isso, ponto de regulagem fica na rua Júlio Tice, a partir de agora, ao lado do número 276. Estão abertas as inscrições para a edição de outubro do workshop Mamãe e Bebê. Neste mês, o encontro contará com a participação do médico pediatra, Dr. Fagner Gesser, que abordará o tema cuidados com a saúde do bebê e puericultura. As inscrições podem ser feitas por meio do formulário eletrônico no site da prefeitura ou pelo WhatsApp 2106-8456. O terminal urbano de Jaraguá do Sul, no centro, receberá uma ação de testagem rápida para sífilis HIV e hepatites B e C nos dias 14 e 15 de outubro, das 8h30 às 18h30. A iniciativa será realizada por profissionais da Secretaria da Saúde por meio da Diretoria de Vigilância em Saúde, em referência ao Dia do Combate à Sífilis e à Sífilis Congênita, lembrado em 17 de outubro. Eu sou Gisela Marodim e esse é o F5 na Notícia. 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
2: Não dá pra sair acreditando em tudo que você ouve, não. Deixa que eu conto a verdade. Ou não, né? Deixa eu falar.

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1: Que bom estar contigo, minhas amigas, meus amigos, um bom trabalho, você que tá trabalhando, tá curtindo a RBN, aquele abraço pra você, faz parte da minha vida, RBN, tamo junto, tem mais música.

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2: É, tem coisas que a gente promete, mas não conta, né, gente?

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2: É o Silveira no piano.

0: ouvintes das 6 horas. A cada dia sua pena. Você não está obrigado a se preocupar com o dia de amanhã. A rigor, nem tem esse direito mesmo porque ele não lhe está assegurado. Cuide de garantir o dia de hoje, cada minuto da vida que lhe será debitado, se não viver bem, ou creditado, se o vive com dignidade. Tome consciência de que sua vida é a soma de cada ato que praticar. A dignidade com que você vive cada momento, essa sim vai pesar na balança do seu julgamento. Por que então querer assumir hoje a responsabilidade de amanhã? Ave Maria, cheia de graça, o Senhor é convosco. Bendita sois vós entre as mulheres, e bendito é o fruto do vosso ventre, Jesus. Santa Maria, Mãe de Deus, rogai por nós, os pecadores, agora e na hora de nossa morte. Amém.
1: Aleluia.
2: A oração da Ave Maria com Reale Júnior.
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0: E só toca as melhores, e esse programa é demais, hein? Só tem modão por aqui, e nesta terça-feira nós estamos fechando a régua, né, gente? Passando a régua, fechando a conta e agradecendo demais o seu carinho, a sua audiência. Amanhã a gente volta, se Deus quiser, pra ficar com você, tá bom? Um abraço, valeu, até amanhã.
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1: Em Brasília, 19 horas.
0: Está no ar a Voz do Brasil. 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
2: Olá, boa noite.
1: Boa noite para você que nos acompanha em todo o país.
2: Terça-feira, 13 de outubro de 2026.
1: Vamos aos destaques do dia.
2: Direito do consumidor.
1: Medida provisória estabelece regras para identificar chamadas telefônicas e coibir fraudes e ligações indesejadas.
2: Decreto atualiza o funcionamento dos serviços de atendimento ao cliente. Luana Karen.
3: Em outra frente, está a obrigação de ter sempre uma pessoa para atender demandas no serviço telefônico ou no canal digital.
1: Segurança Pública.
2: Ação conjunta estabelece medidas para combater o uso irregular de telefones em unidades prisionais. Thaísa Vitória.
4: O decreto estabelece o bloqueio de terminais de comunicação móvel individualizados e também dos sinais de radiocomunicação no perímetro de segurança penitenciária cadastrado.
1: Comércio exterior.
2: Vendas para países do Mercosul e União Europeia registram crescimento.
1: Exportações acumulam mais de 284 bilhões de dólares entre janeiro e setembro. Graziele Bezerra.
5: Atualmente, o Brasil tem 700 parceiros que aprovam as práticas sanitárias internas e compram dos produtores brasileiros.
2: Hoje, na apresentação da Voz do Brasil, eu, Mariana Jungmann e Luciano Seixas.
1: E acompanhe a gente ao vivo, acesse radiogov.ebc.com.br ou o canal Gov na sua TV aberta.
2: Foram publicadas hoje duas medidas que regulamentam a relação entre empresas e consumidores.
1: A primeira delas visa combater fraudes e ligações indesejadas com regras mais severas às operadoras.
2: A segunda medida é um decreto que aprimora os serviços de atendimento ao consumidor para produtos e serviços públicos.
3: Para combater fraudes telefônicas, a medida provisória publicada nesta terça-feira estabelece que as operadoras envolvidas em uma ligação têm a obrigação de assinar digitalmente as chamadas. Com isso, será possível saber, antes de atender ao telefone, se aquela chamada vem de um número certificado. Como detalha, o secretário nacional de Direitos Digitais, Victor Fernandes.
6: Se aquele número de telefone não corresponder ao número de uma pessoa real, e a Anatel vai ter um cadastro dos números a partir dos blocos de numeração, se aquela chamada não for autenticada, o nosso celular não vai nem tocar. É uma espécie de direito do consumidor de não ser importunado. A gente começa a ter uma segurança maior de que aquela ligação é uma chamada legítima.
3: Além